ao mais elevado desde o primeiro trimestre de 2011. Com esta evolução, a população ativa cresceu para 5 milhões e 700 mil pessoas, enquanto a população inativa diminuiu para aproximadamente 3 milhões e 700 mil pessoas. Nos indicadores específicos, a taxa de desemprego jovem situou-se em 18,3% e o desemprego de longa duração representou 37,3% do total de desempregados. Paralelamente, 21,3% dos trabalhadores, quase 1 milhão e 200 mil pessoas, estiveram em teletrabalho, a proporção mais elevada desde o terceiro trimestre de 2023. Já a subutilização do trabalho abrangeu 525.800 pessoas, reduzindo a respectiva taxa para 9,1%, que constitui também o valor mais baixo registado desde 2011. A nova série de certificados do Tesouro, Série 5, captou 297 milhões e 700 mil euros no seu primeiro mês de comercialização, até 31 de julho. O produto disponibilizado no início do mês passado para substituir os anteriores certificados do Tesouro Poupança Valor atraiu 8.300 aforradores, tendo registado um valor médio de subscrição de cerca de 28.200 euros, o que, segundo o Ministério das Finanças, permitiu cumprir o objetivo de atrair as poupanças dos pequenos investidores. Aprovados a 3 de julho, estes títulos apresentam uma maturidade de 10 anos, destinam-se a investidores com menor necessidade de liquidez e admitem resgate antecipado após o primeiro ano. O produto é remunerado com taxas de juros fixas e crescentes ao longo do tempo, a começar nos 2,35% no primeiro ano e subindo progressivamente para 2,45% no segundo e no terceiro ano, 2,65% no quarto e no quinto, 2,75% no sexto e no sétimo ano, 2,85% no oitavo e também no nono ano e até atingir o máximo de 3,35% no décimo ano. A Agência Portuguesa do Ambiente passou a permitir a venda de embalagens sem o símbolo Volta a partir de 10 de agosto, tendo como objetivo o escoamento dos estoques existentes após o fim do período de transição. De acordo com a Aresp, esta clarificação autoriza os estabelecimentos do canal Horeca, distribuidores, grossistas e retalhistas a comercializarem os produtos em estoque pré-volta, devendo os respectivos resíduos ser depositados no ecoponto amarelo. Em alternativa ao mercado, estas embalagens podem ser doadas a entidades sem fins lucrativos ou utilizadas para consumo interno pelas empresas. Em simultâneo, o sistema de reembolso Volta alcançou 100 milhões de embalagens devolvidas e uma taxa de recolha de 38% nos últimos 3 meses. Contudo, a procura pela devolução do incentivo de 10 cêntimos tem gerado problemas de higiene urbana e vandalização de contentores do lixo em várias cidades. A SDR Portugal declarou estar disponível para colaborar com os municípios no reforço da infraestrutura, assinalando que constrangimentos idênticos no arranque do sistema também ocorreram e foram posteriormente superados em diversos países europeus.

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0: Olá, então, viva, muito bom dia. Passam agora 11 minutos da 1 da manhã.
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0: É isso mesmo, Expresso da Madrugada com Artur Matos até às 6. É isso, tudo bem, equipa, então, para esta noite. No controle técnico de emissão está o António Ferreira e por aqui, na coordenação de emissão, estou eu, Artur Matos, a fazer-lhe companhia até às 6 da manhã, na emissão de fim de semana do Expresso da Madrugada. Quanto ao pensamento do dia, todo mundo precisa de algumas palavras de incentivo. Não é nada disso, não é nada disto. Este foi ontem. Hoje é através da reflexão e também da gratidão, podemos fazer o que cada dia seja um passo na direção que desejamos. Através da reflexão e também da gratidão, podemos fazer com que cada dia seja um passo da direção que desejamos. É o pensamento do dia para o dia de hoje. Agora vamos também para já ver como é que vai estar o tempo. O tempo então para hoje, para esta sexta-feira, dia 7 de agosto do ano de 2026, céu pouco nublado no Olimpo, apresentando períodos de mais nubosidade no litoral a norte do Cabo Roso até ao meio da manhã e a partir do final do dia, vento fraco de oeste e noroeste e sendo de oeste e sudoeste na costa sul do Algarve durante a tarde, porque superando ainda por vezes forte nas terras altas do centro e sul a partir do meio da tarde. Possibilidade da formação de neblina ou nevoeiro matinal em alguns locais do litoral a norte do Cabo Raso, e isto aqui na nossa região, da região centro. Na região da Grande Lisboa, céu pouco nublado no Olimpo, podendo ainda apresentar períodos de mais nubosidade junto ao Cabo Raso até ao meio da manhã. Vento fraco a moderado de norte e noroeste, e agora no Grande Porto, céu pouco nublado Olimpo, apresentando-se temporariamente muito nublado até ao meio da manhã e a partir do final do dia. Vento fraco, possibilidade da formação de neblina ou nevoeiro matinal. Quanto ao estado do mar para o dia de hoje, na costa ocidental vamos ter ondas de noroeste com 1 metro de altura e a temperatura da água do mar ronda os 19 e os 20 graus. Na costa sul, ondas inferiores a 1 metro e a temperatura da água do mar na costa sul ronda os 19 e os 21 graus. Isto no que diz respeito ao tempo. Agora vamos às máximas. Começamos pelo distrito da Guarda, Guerra da Beira com 32 graus, Almeida com 34 e Celorito da Beira com 33, Figueira de Castelo Rodrigo com 32, Fortes Algodos com 31, Gouveia com 30, Guarda com 29, Manteigas com 31, Meda com 32, Penhas Douradas com 25, Ceia com 30, Serra da Estrela 21 graus e Trancoso com 31 graus. E agora, distrito de Viseu. Carregal do Sal, 32 graus. Castro Daire, 30. Sinfães, 29. Lamego, 31. Mangualde, também com 31 graus. Mameda da Beira, também ainda com 31 graus. Mortágua, 32. Nelas, 33. Oliveira de Frades, 30. Penalva do Castelo, 32. Santa Comadão, 31. São Pedro do Sul, com 31. Sátão, 33. Sarracém, 33. Tondela, 32. Vila Nova de Paiva, com 33. E Viseu, com 31 graus. No distrito de Coimbra, Arganil, 32 graus. Cantanhede, com 30. Coimbra, com 31. Figueira da Foz, com 28. Góis, com 32. Lausanne com 34, Mira com 27, Oliveira do Hospital com 31 e Tábua com 32 graus. Lisboa, Porto e Faro, Lisboa 32 graus, Porto 25 e Faro com 35 graus. Assim as máximas previstas para hoje aqui na nossa região. Distrito da Guarda, Distrito de Viseu, Distrito de Coimbra e também em Lisboa, Porto e Faro. Também nesta madrugada vamos ter às 4:30 da manhã a leitura dos signos dos novos partidos de Lisboa, o cuidado que ele está na cozinha, e hoje é sexta-feira, é dia de revista à portuguesa, e ainda hoje vamos falar de mais um concelho. Hoje vamos falar do concelho de Ceia, é isso mesmo, mas isso é para mais logo. E também a nossa conversa já habitual sobre algumas ervas que podem ser benéficas, são benéficas à sua saúde. E hoje vamos falar de nada mais, nada menos do da fava e do feijoeiro. Fava e feijoeiro são aqueles hoje que nós vamos falar na edição de fim de semana do Expresso da Madrugada e ainda também sobre a nossa história, a história do nosso país. Hoje vamos começar a falar desde 1383 e 1385, o tempo da Revolução, sobre a morte também de Dom Fernando e o problema da sucessão, os movimentos populares e os grupos em confronto, a resistência à invasão castelhana e a consolidação da independência. É isso que vamos então falar no dia de hoje. Mas para já vamos então na música, e na música vamos com Amigos da Sobreposta, eles que nos vão trazer o tema Bailão, para ouvir então já a seguir. Amigos da Sobreposta, bom dia, venha daí connosco até às 6 da manhã.

Foram eles os amigos da Sobreposta com este bailão a seguir. Ficamos nada mais nada menos com a voz dos Ciganos de Ouro. Este bamboleio para ouvir então já a seguir. Ciganos de Ouro.

Bamboleio Verso foi a voz então do grupo Ciganos de Ouro. E agora vamos com Américo Correia e esta Tininha. É o fado também.

0: Américo Correia com este criatininha, o tema que o fado que acabamos de ouvir. Agora ficamos já a seguir com nada menos com a banda Fruitiform, que vem por aí então já a seguir.
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Mês de agosto foi assim a voz do Carlos Coelho e agora vamos então falar da fava. A infusão das vegans e folhas tem propriedades diuréticas na gota, reumatismo, doenças hepáticas e renais. O fruto é contraindicado em casos de ácido úrico e ácido úrico existente. Daqui a pouco vamos falar então do feijoeiro e estamos também em direto para o YouTube, no meu canal no YouTube, para todos que estão por aí. Aceito desde já os votos de muito bom dia, onde quer que esteja. Venha daí connosco então, até bem próximo das 6 da manhã para todos. Bom dia, bom dia, bom dia, bom dia, bom dia. Para já vamos à música. E vamos à música, vamos com quem? Vamos com ele, sim senhor. Nada mais, nada menos.

A Pomba da Rosinha, 41 minutos então depois da 1 da manhã. E agora vamos então falar do feijoeiro. Existem mais de 1000 espécies. As sementes são usadas como alimento praticamente em todo o mundo. Estas consoantes as cores devem ser definidas pelos seus nomes latinos, que variam de aceitação alimentar consoante os grupos sanguíneos. Para fins terapêuticos é a mais vulgar, denominada geralmente como feijão verde, as folhas e as vegans em infusão são diuréticas, eliminam também o ácido úrico, cálculos renais e hepáticos e são bastante antidiabéticas. A infusão do fio do feijão verde é considerada como insulina natural. E daqui a pouco, para fecharmos também, vamos falar do feno grego, para fecharmos então hoje. 42 minutos então depois das 2 da manhã, agora vamos à música. Dava visto, já estava, já está a dar bocado, tenho calma contigo. Agora vamos com nada mais, nada menos, com a voz do Clemente e este Por Te Amar.

Porque a Mar foi a voz então do Clemente a marcar presença também no dia de hoje. E agora ficamos com o agrupamento musical Audição 4 e com esta que vamos ouvir então. Acho que estou perdendo você.

Eu acho que estou perdendo você. Foi a voz do Agrupamento Musical Quarta, aliás, audição 4. E agora ficamos com o grupo Alpha Music, com este Não Vivo Sem Você.

Não vivo sem você. E agora vamos então, para terminarmos, vamos então falar de nada mais nada menos do feno grego. O pó das sementes é utilizado como tempero e benéfico a todos os grupos sanguíneos e comprou com as propriedades terapêuticas abaixo indicadas. Contudo, a infusão é contraindicada nos grupos sanguíneos B e AB. As propriedades terapêuticas notáveis são fraqueza geral, dispepsia, anemia, linfantismo, febres de garganta ou gripes, inflamações intestinais, propriedades anticancerígenas. Em cataplasma, por via tópica, é notável na atuação de abscessos, calos e frunculos, ainda paracínios e tumores diversos. Na próxima segunda-feira vamos falar de feto real e da figueira e também da figueira da Índia. É isso então que vamos falar então na próxima segunda-feira. Por hoje é tudo. Daqui a pouco então vamos então para os nossos compromissos comerciais. Nós estamos com 54 minutos então para lá das da uma da manhã, quase no final também da emissão de hoje, a emissão de hoje, não, da primeira parte da emissão de hoje do seu Expresso da Madrugada. Já sabem então que vamos consigo até bem próximo das 6 da manhã. Agora Andrea Roque, por quem merece, o tema que vamos ouvir. Andrea Roque.

0: A voz em voz da Andrea Rock, e este por quem merece o tema que acabamos de ouvir. Agora saímos para os comerciais e já voltamos. Vá tomar um cafezinho, volte connosco, já seguiremos.
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1: E agora passam 19 minutos das 2 da manhã. Daqui a pouco vamos então fazer aqui mais uma retrospectiva daquilo que temos estado a fazer ao longo da nossa história. Vamos começar primeiro por falar da morte de Dom Fernando e o problema da sucessão. Mas até lá, vamos com um tema musical. Desta vez, a voz de Ana Rita, com este És Filho da Mamã.

0: Yes, filho da mamã, foi a voz então da Ana Rita a marcar presença também nesta nossa manhã de hoje. E agora então, vamos então falar de história do nosso país, história de Portugal e da morte de Dom Fernando e o problema que deu na sucessão deste rei. Assim, Dom Fernando, filho de Dom Pedro I, morreu em 1383, do seu casamento com Dona Leonor Teles, teve apenas uma filha, Dona Beatriz, que estava casada com o rei de Castela, Dom João I. De acordo com os usos e costumes portugueses, deveria ser Dona Beatriz a futura rainha de Portugal. O povo, porém, não queria de modo algum que esta viesse a ser rainha. Se isto acontecesse, o rei de Castela, seu marido, ficaria a ser rei de Portugal, o que significaria a perda da nossa independência. Na Crónica de El Rei, Dom Fernando, escrita por Fernão Lopes, é documento que melhor descreve o ambiente que então se vivia no reino. As crónicas são obras históricas nas quais os factos vêm simplesmente ordenados de acordo com o tempo em que se deram, são dos mais importantes documentos onde podemos ir buscar informações sobre o que aconteceu nos primeiros reinados da monarquia portuguesa. Vejamos então o acordo com o cronista Fernão Lopes, o que se dizia entre o povo de Lisboa, quando o rei de Castela deu ordens para que a sua mulher, Dona Beatriz, fosse considerada rainha de Portugal. E assim o descontentamento que se verificou entre o povo de Lisboa pela sua aclamação, pela aclamação de Dona Beatriz como rainha de Portugal, repetiu-se por todo o país. Assim o povo começou a pensar noutras pessoas que pudessem ter direito à coroa portuguesa. Apressaram-se então mais três pretendentes ao trono, todos filhos de Dom Pedro I. Daqui a pouco então vamos falar também das movimentações populares e grupos em confronto. Pois houve confrontos também por causa disso. Quando estudaste Portugal no século XIII, verificaste também que a sociedade portuguesa daquele tempo estava organizada de modo muito diferente dos nossos dias. De facto, o clero e a nobreza eram grupos privilegiados que, pois, gozavam de direitos que o povo e a burguesia não possuíam. O clero e a nobreza tinham ainda muita influência junto do rei. No entanto, todos estes grupos sociais desejavam melhorar a sua situação. O clero pretendia manter os privilégios e continuar a ter influência junto do rei. A nobreza queria também manter os privilégios e continuar a ter influência junto do rei e melhorar a sua situação económica. A burguesia desejava então melhorar ainda mais a sua situação económica e passar a ter mais influência junto do rei. O povo também aspirava a melhorar a sua situação económica e social a ser ouvido pelo rei. Durante o século XIV, as condições de vida dos portugueses agravavam-se devido, entre outros, aos seguintes motivos: maus anos agrícolas provocados pelo clima, surto da peste negra, epidemia que matou grande parte da população, guerras de Dom Fernando com o rei de Castela. O povo foi então, porém, um grupo social que mais viu piorar as suas condições de vida. A sociedade portuguesa estava, pois, dividida. Havia rivalidades entre os vários grupos sociais. Tudo isto fazia prever uma revolução, isto é, a introdução de mudanças na maneira como a sociedade estava organizada, acabando assim com as grandes desigualdades que havia entre os portugueses. A morte de Dom Fernando veio apenas fazer com que a revolução se desse mais cedo. A sociedade portuguesa dividiu-se em dois grandes grupos quando se conheceram os candidatos à coroa. De um lado ficou o povo que apoiou Dom João, mestre de Avins, e do outro a alta nobreza e o alto clero, que apoiaram Dona Beatriz. A burguesia, depois de algumas hesitações, acabou por apoiar também o mestre de Avins. Agora vamos à música, já vamos continuar então com esta nossa história. Ah, mas anda aqui um bocadinho para terminar. Ainda à medida que o povo foi sabendo que a alta nobreza e o alto clero apoiavam Dona Beatriz, começou também a perseguir as pessoas que pertenciam a estes grupos sociais, chegando assim mesmo a matar algumas delas. A revolução passou assim a ter aspectos violentos, o esquema de, e ainda também a mostrar-te grupos sociais que apoiavam os dois principais pretendentes. Daqui a pouco vamos então também saber como foi a resistência da invasão de Castela. Agora sim, vamos também a um tema musical.
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0: A voz dos amigos do Borguinha com esta Romaria.

Amigos do Borguinha, Romaria, e agora vamos então ver como é que foi a resistência à invasão castelhana. Logo que Dom João, rei de Castela, soube do que estava a acontecer em Portugal, preparou um exército e uma armada para invadir o nosso país, para impor a sua mulher como rainha de Portugal. O povo de Lisboa foi pedir ao mestre de Avis que ficasse junto dele e o ajudasse a organizar para melhor defender o reino da invasão castelhana. O mestre de Avis aceitou então ficar com o título de regedor e defensor dos reinos. A defesa do reino era, pois, tarefa mais urgente que o mestre de Avis tinha de resolver. Assim, chamou para o ajudar Dom Nuno Alves Pereira para...

0: sobre os castelhanos, que muito os moralizou. Nesta batalha, Dom Nuno utilizou, pela primeira vez em Portugal, uma nova tática de combate, dispôs ainda os seus homens a pé, formando assim um quadrado com as lanças apontadas em direção aos castelhanos, que, ao atacarem com a cavalaria, encontraram uma verdadeira muralha que lhes provocou muitas mortes e os obrigou a retirar. Pouco tempo depois do exército castelhano ter sido derrotado em Atoleiros, o próprio rei de Castela, Dom João, era obrigado a levantar o cerco que tinha posto à cidade de Lisboa, onde se encontrava o mestre de Avinhos. E daqui a pouco, então, também para fecharmos, a ver como é que ficou então a consolidação da independência. Para já, vamos então para mais um tema musical.
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E nós sempre quase a fecharmos também a nossa passagem pela nossa história de Portugal, como foi a consolidação da independência. Mestre Davins sabia que o rei de Castela, apesar das derrotas já sofridas, não iria desistir do trono português. Assim aproveitou o tempo durante o qual os castelhanos não atacaram para, com a ajuda de Dom Nuno Alves Pereira, organizar melhor as suas tropas. Ao mesmo tempo fez uma aliança com Inglaterra e a quem pediu auxílio militar. Depois das vitórias já referidas sobre os castelhanos e sabendo que cada vez mais o povo estava do seu lado, Mestre Davins julgou chegada a altura de passar a ser rei de Portugal. Porém, o mestre queria que o título de rei lhe fosse reconhecido pelas cortes portuguesas. As cortes eram assim órgãos de consulta do rei, onde estavam representantes de todos os grupos sociais e que os monarcas mandavam reunir sempre que havia questões importantes para resolver. Assim, em 1385, reuniram-se as cortes em Coimbra, na presença dos representantes da nobreza, do clero e do povo, e o doutor João das Regras conseguiu então demonstrar que todos os candidatos à coroa portuguesa, o mestre Davins era o único que merecia ser rei de Portugal. A partir das cortes de Coimbra, mestre Davins passou assim a ser reconhecido como rei de Portugal com o nome de Dom João I. O rei de Castela, porém, não quis saber das decisões das cortes de Coimbra. Passados poucos meses, invadiu novamente o nosso país com um exército muito maior do que o português. Os dois exércitos encontraram-se em Alves Barrota, também depois apareceu também a tal chamada Padeira de Alves Barrota, perto de Leiria. O exército português, comandado pelo rei Dom João I e por Dom Nuno Alves Pereira, utilizando assim de novo a tática do quadrado, derrotou assim o exército castelhano na batalha de Alves Barrota. Esta vitória dos portugueses acabou praticamente com toda a inspiração do rei de Castela ao trono português. A primeira dinastia portuguesa tinha assim chegado ao fim. Isto é o primeiro conjunto de reis descendentes do mesmo antepassado, tinha então terminado. Dom João I, que em 1386 casou com a filha do duque inglês. E assim terminou então assim um dos períodos mais agitados da história de Portugal. Verificaram-se então na sociedade portuguesa grandes mudanças. Pessoas e até aí pertenciam aos grupos não privilegiados, receberam títulos de nobreza em paga pelos serviços prestados a Dom João I. Apareceu assim uma nova nobreza. Houve também, no entanto, muitos nobres que aqui o rei lhe tirou terras e títulos por terem apoiado Dona Beatriz. Foi assim então que falamos hoje, nada mais nada menos, falamos então daqui como foi então Como foi então em 1385, um tempo de revolução após a morte de Dom Fernando e o problema da sua sucessão, as movimentações populares e os grupos em confronto, ainda a resistência à invasão castelhana e a consolidação da independência portuguesa. Na próxima segunda-feira vamos falar então Portugal nos séculos XV e nos séculos XVI, de Portugal às Ilhas Atlânticas e ao Cabo da Boa Esperança, a chegada à Índia e ao Brasil, o Império Português do século XVI, os arquipélagos da Madeira e dos Açores, os territórios da África, Ásia e América, a vida urbana do século XVI, Lisboa quinhentista, o crescimento da cidade, o Porto de Lisboa e o comércio, e a corte e as criações culturais. É isso que vamos então começar a falar na próxima segunda-feira, sobre também a nossa história, a história de Portugal.
Para já, vamos a mais um tema musical. Daqui a pouco vamos falar aqui também um pouco do mês de agosto, ainda nesta hora. Para já, agora na música, vamos ficar com a voz de Clara Lys com este Cavalo de Troia.

47 minutos passam então das 2 da manhã. Eu não vou falar do mês de agosto, é isso mesmo. Em agosto toda a fruta tem seu gosto. O oitavo mês é dedicado a César Augusto, o primeiro imperador romano, que deu também nome ao adjetivo Augusto, sagrado, divino, imponente, majestoso, digno de respeito e veneração. O signo do mês é Virgem, que contempla os nascidos entre 24 de agosto e 23 de setembro. A casa Touro é o ermita. E agora aqui, quanto a dias comemorativos, no dia 7 de, neste dia 7 de agosto, não há dias comemorativos, também não há feriados municipais no dia 7 de agosto, e aqui nas feiras e feiras anuais, no dia 7 de agosto, há a feira anual, que são de dois dias, em Vila Nova de Mil Fontes. Vila Nova de Mil Fontes, que está então em festa em mês de agosto, e hoje está então em festa a partir de hoje e amanhã, sexta e sábado. Ainda dias santos, há aqui no dia 7, há o dia de São Sisto, São Caetano de Tiene, Santo Alberto e São Donato. São os dias santos deste dia 7 de agosto. Ainda falar de São Bartolomeu, e porquê que vamos falar de São Bartolomeu? Porque São Bartolomeu, que dá nome também à feira em Trancoso, que tem a ver com este mês, a feira de São Bartolomeu em Trancoso, que começa hoje já com a Carminho, depois amanhã dia 8 a Barba Tinoco, no dia 9 Marotos da Concertina, 10 é o Plutónio, dia 11 Zé Amaro, dia 12 Chutes e Pontapés, dia 13 São José à Toa, dia 14 Raquel Tavares, e dia 15 Barba Bandeira, e dia 16 é o Baile Popular. Todas as noites há também no final dos espetáculos vários DJs para animar as noites nesta feira de São Bartolomeu em Trancoso 2026, a feira mais antiga também aqui nesta nossa região. Vamos falar então de São Bartolomeu. São Bartolomeu é um dos 12 apóstolos que nasceu em local e data desconhecidos. Depois da morte de Jesus, crê-se que foi pregar em várias regiões do Oriente, da Mesopotâmia à Índia, realizando assim diversos milagres ao chegar à Arménia, converteu as populações de várias cidades e evangelizou até o rei Polímio. Reza também a lenda que terá sido esfolado vivo, crucificado e deitado ao mar, às ordens de Astiage, irmão do rei, pelo que é representado esfolado e assegurar a própria pele com uma faca, instrumento do seu suplício. Falamos assim também de São Bartolomeu. Ainda quanto em agosto, quanto às sementeiras, na horta pode semear a acelga, o agrião, a alface, o espinafre, o feijão, o nabo, o rabanete e a salsa. No jardim, cuide das suas plantas, regue-as com muita frequência. E porquê? Reza a história, reza a lenda que agosto é dos meses mais quentes do ano. Às vezes nem tanto, mas reza a lenda, reza a história que é assim, assim que funciona. Por isso tem que ter cuidado das suas plantas e regá-las com muita, mas mesmo muita frequência. É isso mesmo. Foi assim que falámos também um pouco do mês de agosto. E nós agora vamos então também para a música. Na música vamos com quem desta vez? Com o Selenius, com esta Teimosa, para ouvir já a seguir.

Svene, os erros de teimosa. Agora passam 55 minutos depois das duas. Nós vamos então daqui a pouco sair para os nossos compromissos comerciais. Agora vamos na música com a voz de. A voz do. Para fecharmos esta nossa segunda parte, segunda hora. Dose dupla para esta emissão de hoje da banda Fusiforme. Ainda há pouco passou, não devíamos fazer isto. Que eu particularmente gosto muito deste tema. Você perdeu. Banda Fusiforme.

0: Você perdeu, foi a voz da banda Fusiforme. Agora saímos para os comerciais. Já voltamos, até já, bom dia. Já sabe que na próxima hora vamos ser então os novos Perdientes de Lisboa. Mas para já, vamos aos comerciais. Volte connosco já a seguir.
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19: Já cá estamos por mais uma hora, a terceira hora do Expresso da Madrugada de hoje, emissão de fim de semana. Daqui a pouco vamos aos Novos Perdientes de Lisboa. Agora vamos à música com, nada mais nada menos, com a voz de Carlos Ligeiro e este Meia Noite ao Luar.

0: o Fado Coimbra, este também no oitavo ar, com Carlos Ligeiro, também o Fado Coimbra, marcar presença nesta nossa emissão de hoje. Já sabe que agora a seguir, passam agora 20 minutos depois das 3 da manhã, vamos aos novos pardientes de Lisboa.
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3: Isto é bestial, bestial, bestial. Calcula tu, mulher, que já existem antenas parabólicas que são transparentes.
4: Olha, a que nós temos no telhado do nosso prédio também já deve ser dessas transparentes.
3: Achas?
4: Podes crer. Eu às vezes até te apanho a ver programas transmitidos pela parabólica e aquilo é tão transparente que os atores nem roupa têm. Ó, oh, Josefina!
5: Ai, diz lá, ó, oh, Cleópatra!
4: Olha lá, tens dado pelo aumento do produto interno bruto?
5: Eu? Ah, não tenho problema com o produto interno bruto, filha. Então vou à casa de banho 3 vezes por dia.

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0: irmã, como é o Ernesto que paga tudo, ele tem o direito de fazer as suas exigências, não acha?
1: Está certo, filha. Embora queira fiscalizar o próprio vestido de noiva, me parece um exagero demasiadamente exagerado.
0: Oh, mamã, credo. Os homens ricos, e já com uma certa idade, têm esquisitices destas. E o melhor é não o contrariar, mamã.
1: Pronto, pronto. Levamos o Ernesto connosco ao costureiro. Olha, vai ser lindo, vai ser lindo.
2: Olá, que linda, querido. Prontos, aqui está o modelo. É deslumbrante, não é? Um desenho único da minha autoria. Não há outro igual. Nem a princesa da Camalobique teve um vestido tão belo e tão rico como este.
1: Olha, filha, olha. É lindo realmente.
0: Então, Ernestinho, o que é que me dizes?
3: Vai lá vestir-lo cá para o aprover melhor.
2: Pronto, por aqui, minha riqueza. Venha,
0: sim,
2: venha.
0: Sim, vou já.
1: Oh, Ernesto, sinceramente, você é demais. Além de não ser nada bom, o noivo ver a noiva vestida antes do casamento, está a assistir à prova, é um exagero.
3: A senhora fique lá com a sua opinião, está bem? Eu estou habituado a verificar devidamente tudo o que compro e pago. O preço do vestido dava não sei para quantas toneladas de cimento que eu, quando compro cimento, não compro um cimento qualquer, está a perceber?
2: Iupi, iupi, iupi. Aqui está a nossa divinal menina, lindérrima de morrer.
0: É uma maravilha, não é, mamã?
1: Ai, é uma maravilha. É soberbo, filhinha, é soberbo, na verdade. Então, oh, Ernesto, qual é a sua opinião?
3: Volta-te lá.
2: Ah, cuidado, credo. Cuidado com a cauda. Cuidado com a cauda.
0: Então, então que tal, queridinho?
3: Mas como é que é isto aqui atrás?
2: Pronto, eu explico. São 190 tons de prata e ouro, meu caro senhor. Diga-me, não é lindérrimo, não é?
3: 190 botões? Era o que faltava. Olha lá, a costureira tira-me esses botões aqui das costas do vestido e substitui isto por um fecho de correr, ok?
2: Querido, blasfémia! Um fecho de correr? Mas correr, credo!
0: Ah, então, Ernesto, qual é a tua?
3: Ah, filha, depois que eu pago pelo vestido, não estás certamente a ver-me a trabalheira desamontoar 190 botões, pô. Mas não, um fecho de correr e com garantia, porque eu não aturo em cravanços, nem nos elevadores, estás a perceber?
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0: não sou dos que pegam desse modo. Sim, que eu tenho um bom motor de arranque e quando arranque ninguém me agarra. Por acaso desta vez escorreguei num presente que um cão tinha deixado no meio do passeio, porque senão o seu guarda não me tinha agarrado, não.
1: Ah, pronto, acabou-se o sossego. A 33 tem-me trazer para aqui o Zé Saca Saca e depois nós é que temos que aturar. Quem é esta senhora? Já cá esteve na esquadra, não esteve ao 33?
2: Chefe, com vossas licenças, esta senhora que está aqui é queixosa, chefe. Veio cá realmente aí há tempos, mas dessa vez foi para testemunhar a favor do Zé Saca Saca, veja lá.
3: Ah, pois foi. mas da outra vez aqui o senhor ladrão tinha achado a minha mala e até me entregou com o dinheiro todo lá dentro e tudo.
0: Bem, que eu sou assim mesmo, né? Cá o G devolveu-lhe tudo, hein? E fica chefe sabendo que eram quase 10 euros.
2: Aguenta-te aí, que ninguém falou contigo. Ah, mas desta vez esperaste a senhora à saída do banco e sacaste a mala com a pensão que a senhora tinha acabado de levantar.
3: Também hein? Não é grande coisa, mas é o meu único dinheiro.
0: Opa, não me venha acusar também da pensão ser pequena, porque disso não sou eu o culpado. Esses são outros, está bem?
1: Silêncio! Vamos lá ver se nos entendemos. Olha lá, oh Zé Saca Saca. Então tornas a assaltar a mesma senhora que já tinhas assaltado anteriormente. Mas tu não tens vergonha.
2: Alto lá, oh chefe, alto lá.
0: A outra vez não valeu, porque o dinheiro que lá estava não dava para nada. E eu fui logo ter com ela e disse-lhe assim: toma.
1: Pois disseste toma, então e agora?
2: Agora foi a retoma, chefe. A retoma, topa.
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0: diria Churchill, o bom humor e a alegria são demasiado importantes para serem deixados apenas ao cuidado dos elefantes.
1: Que, diga-se de passagem, são uns grandíssimos trombudos. Na realidade, as hienas riem-se muito mais.
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0: E foram-se os novos portugueses de Lisboa que acabaram e foram-se embora e não disseram nada a ninguém. É assim, eles acabam, vão-se embora, não dizem absolutamente nada a ninguém. Mas nós já...
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0: Agora vamos à música, Expresso 86. Volta que eu te espero.

0: Volta que eu te espero foi o tema da, para a voz da banda Expresso 86 e agora vamos falar de Ceia. Ceia é uma cidade portuguesa do distrito da Guarda, situada na província da, na província da Beira Alta, região centro, região das Beiras e sub-região da Serra da Estrela, com 5.132 habitantes, isto depois dos censos de 2011. É a segunda maior cidade do distrito da Guarda, pertence à Comunidade Internacional das Beiras e Serra da Estrela e fica sensivelmente equidistante entre as cidades da Guarda e Viseu. É sede do município de Ceia, tem 435,79 km² de área e 24.702 habitantes, e segundo os censos de 2011. Subdividido em 21 freguesias, o município de Ceia é, juntamente com os da Covilhã, Manteigas, um dos municípios que partilham a Torre de Serra da Estrela, o ponto mais elevado de Portugal continental, e segundo, e o segundo ponto mais alto do país, apenas atrás da montanha do Pico nos Açores. A geografia, o município é limitado pelos municípios de Nelas e Mangualde a nordeste, por Gouveia a leste e por Manteigas a sudoeste e ainda pela Covilhã a sudoeste e por Arganil a oeste e ainda por Oliveira do Hospital. Neste município está localizado o ponto mais alto de Portugal continental, a Torre na Serra da Estrela, com 1.993 metros de altitude. O município de Ceia abrange uma parte da Serra da Estrela e é também o único de Portugal onde existe uma estância de esqui, a estância de esqui da Serra da Estrela, localizada dentro dos limites da freguesia de Loriga. Situada na vertente ocidental da Serra da Estrela, a cidade de Ceia fica a 550 metros de altitude. O clima do município é temperado, com temperaturas moderadas no verão e frio no inverno, com temperaturas muito baixas e ocorrências de neve, por vezes abundantes nas partes mais elevadas da Serra da Estrela. Quanto ao regime de precipitação, há uma pequena estação seca que compreende os meses de verão, entre julho e agosto. A distância, 98 km de Coimbra, 67 km da Guarda, 45 de Viseu e 298 km de Lisboa e a 163 km do Porto. É servida principalmente pela Nacional 17, a Nacional 231 e ainda permite a ligação à A25, A24 e IP3. Barragem da Lagoa Comprida, construída a partir da Lagoa Natural, constitui um principal reservatório de água na Serra da Estrela e é a maior das lagoas do Maciço Superior. O seu potencial hidroelétrico elevado levou à construção da barragem em 1911, sendo uma das principais obras de engenharia desta natureza levadas a cabo em Portugal. Ainda na história, a primitiva ocupação humana no local da atual Ceia, remota à pré-história, remota à época pré-romana, assim que é, quando da fundação da povoação dos Tordulos, por volta do século 4 a.C., dominado assim de Sena. Os Tordulos identificaram um castro no lugar de Nogueira, entre os montes de Santana, de Carvalho do Oteiro, e defendiam-no estrategicamente. Três castros mais pequenos, o de São Romão, outro de Castrelo e o terceiro da atual Ceia. Existem ainda restos de castros de Travancinha, Loriga e São Romão. Quando se verificou a invasão romana da Península Ibérica, os lusitanos fizeram assim da Serra, então, a chamada Montes Hermínios, e o seu quartel-general, que se tornou um forte obstáculo para os invasores. Isto não impediu, no entanto, do general Galba massacrasse 30 mil montanhenses lusitanos. Quanto os romanos se tornaram senhores do terreno, transformaram então o castro ibérico de Nogueira na romana Civitas Sena, que foi modificada quando passou a construir um ópio com o mesmo nome. Foi ainda posteriormente ocupada pelos visigogos e por muçulmanos, e estes últimos a partir do século XIII. O rei visigogo Vamba terá fixado os limites da diocese da Egitana até aos domínios da cidade de Sena, à época da reconquista cristã da Península Ibérica. A povoação foi definitivamente conquistada aos mouros por Fernando Magno em 1055, que determinou identificar e reedificar a sua fortificação. Sobre este episódio, a crónica do monge Silas relata a violência do ataque e como os cristãos colocaram em fuga desordenada os ocupantes do Oppido Sena em direção ao Oppido Vizense, atual Viseu. A importância de Ceia é atestada no texto floral de Talavares, passado por Dona Teresa de Leão, Condensa de Portugal, onde se refere Dona Teresia, regente em Portugal, Colímbria, Viseu e Etsem. Dona Teresa, que reina em Portugal, Coimbra, Viseu e Ceia. À época da formação da nacionalidade portuguesa, Bermundo Pérez, cunhado de Dona Teresa, iniciou assim uma revolta no castelo de Ceia. Não teve sucesso, uma vez que o infante Dom Henrique, em 1112 e 1185, tem destruído tudo, tido conhecido, foi ao encontro dele com as suas forças e o expulsou do castelo em 1131. A crónica dos godos era em 1169. Dom Afonso Henriques, no ano seguinte, fez então a doação dos domínios de Ceia e seu castelo ao seu valido João Viegas, em reconhecimento pelos serviços prestados em 1132. Poucos anos mais tarde, o soberano passou o primeiro floral à povoação, em 1136, designando de Cavitém, Sena. Entre os privilégios então conhecidos, destaca-se, eu, infante Dom Henrique, filho de Dom Henrique, aprovo-me por boa paz de fazer este escrito de firmeza e estabilidade que firmo pelos séculos sem fim a vós, habitantes desta cidade de Ceia, concedo que tenhais costumes muito melhores do que tivesteis até aqui, e isto tanto para vós como para os vossos filhos e toda a vossa descendência. E os homens de Ceia que pagam julgada, que não vão ao fuçado nem ao moinho, obrigados pelo Senhor, e em que nenhuma venda o seu cavalo ou mula ou asno ou égua ou bens ao Senhor da terra sem querer. Se o homem de Ceia for mercar se não for mais de duas vezes, não pague portagem. Outros forais seguiram, com Dom Afonso II em dezembro de 1217 e Dom Duarte em dezembro de 1433 e ainda de Dom Afonso V em agosto de 1479. Finalmente, o de Dom Manuel I em junho de 1510. A cidade recebeu novos forais sobre os reinados de Dom Afonso II de Portugal, em dezembro de 1217, Dom Duarte I de Portugal, em dezembro de 1433, Dom Afonso V de Portugal, em agosto de 1479, e finalmente o foral novo de Manuel I de Portugal, a 1 de junho de 1510. Em 1571, sob o reinado de Sebastião I de Portugal, foi fundada a Santa Casa da Misericórdia de Ceia, no contexto da restauração da independência em 1640. Os moradores de Ceia mandaram forjar a espada de Dona Mariana de Lencastre, viúva de Dom Luís da Silva, segundo Alqueimor de Ceia, entregou assim aos seus filhos na vigília da sexta-feira para sábado 12 de dezembro. Foi em Ceia que se realizou o último comício republicano da implantação da República em 1910. Este comício teve lugar no dia 25 de setembro e foi presidido por Afonso Costa. Na economia, no que concede aos setores de atividade e ao emprego, o setor de atividade com mais expressão é o setor terciário. No entanto, não devemos esquecer a forte tradição industrial no município, principalmente no que diz respeito aos têxteis. E a distribuição de energia elétrica, a produção de queijo, é também com muito importante no município que produz queijo Serra da Estrela DOP, queijo artesanal e de produção industrial. Existem ainda 64 produtores, sendo alguns produtores de leite, gerando assim volumes de faturação anual de 10 milhões de euros. Devido à sua localização privilegiada na vertente ocidental da Serra da Estrela, a cidade de Ceia é uma das suas entradas naturais e, por isso, um centro turístico de interesse visitado anualmente por milhares de forasteiros. Possui ainda instalações hoteleiras modernas, estabelecimentos de restauração e as lojas locais, que são uma grande atração turística para aqueles que procuram produtos regionais. Atualmente encontra-se em expansão no Parque Industrial da Vila Chã, que irá incentivar o crescimento económico da região. Na cultura temos o Museu do Pão, museu privado que abriu ao público a 26 de setembro de 2002 e dispõe de 4 salas expositivas sobre o ciclo do pão e o pão político, social e religioso, a arte do pão e a aula temática de pedagogia pedagógica do mundo fantástico do pão. Ainda o Museu do Brinquedo, Museu Municipal, que apresenta uma coletânea de cerca de 8 mil brinquedos de Portugal e do mundo, do passado ao presente. O Museu Natural da Eletricidade e ainda o Museu Municipal, que resultou do aproveitamento de um edifício de importância regional e nacional, a Central de Hidroelétrica da Serra da Estrela, Senhora do Desterro, que em situação de inatividade foi transformada num núcleo museológico que conservou a sua estrutura exterior e interior. O CIS, Centro de Interpretação da Serra da Estrela, e o Centro Interpretativo de Ceia e o seu Centro Histórico. O Espaço Museológico de Santa Casa da Misericórdia, dedicado à história do núcleo mais antigo da cidade de Ceia, e ainda o Museu Etnográfico do Rancho Folclórico de Ceia, na Rua da Cainha, visita sob marcação. Quanto ao património, os elementos de interesse arquitetónico que se podem destacar no município são, sobretudo, solares, capelas e igrejas. Exemplos disso são o solar de São Julião, em Paranhos da Beira, a capela de São Pedro, em Ceia, ou a Igreja da Misericórdia, também em Ceia. Assim, a Casa da Cerca de Santa Rita e a Capela Anexa, o Solar dos Botelhos, a Casa das Obras, a Fonte das Quatro Bicas, a Fonte das Casas das Obras, a Capela de São Pedro, a Capela do Senhor do Calvário, a Igreja Matriz de Ceia, a Igreja da Misericórdia e a Casa do Desporto, a Estalagem de Ceia, o Padrão Centenário, o Pelourinho e a antiga Casa da Família Miranda Brandão, ainda a Capela de São João e a Casa Manuelina, Praça da República, PNSE, e ainda a Casa das Artes e Colégio da Música, o Edifício dos Correios e o Edifício Santander. Estruturas sociais e equipamentos, possui ainda um conjunto valioso de equipamentos que salientam o Centro de Implantação da Serra da Estrela, o Hospital da Nossa Senhora da Assunção de Ceia, e é também chamado de Hospital de Ceia ou Hospital Distrital de Ceia. Apesar do nome, serve apenas o município de Ceia, Gouveia e Fornos de Algodres, na parte de internamentos. O Centro de Saúde, farmácias, Casa Municipal da Cultura, Cine, Teatro e Galerias, Arquivo Municipal, Biblioteca Municipal, Ludoteca Municipal, Escola Superior do Turismo e Hotelaria do Instituto Politécnico da Guarda, Escola do Ensino Especializado Artístico da Música, Escola Secundária, Escola Provisional, Escolas Preparatórias, Centro Histórico de Ceia, Creche, Centro Histórico da Terceira Idade, Centro para a Terceira Idade, assim é que é, Quartel dos Bombeiros, Quartel da GNR, Estágio Municipal, Estádio Municipal, aliás, com 8 pistas de atletismo, Anfiteatro Municipal, Piscina e Pavilhão Ginho Desportivo, Aeródromo de Aviação Civil e Combate a Incêndios, Mercado Municipal, Centro de Formação Profissional, Centro de Recuperação de Crianças Deficientes, Agências Bancárias, Sede Gabinete de Arquitetura do Parque Natural Serra da Estrela, Casa do Povo, Parque Industrial, Correios, Tribunal da Comarca, Repartição de Finanças, Supermercados, Museu do Pão, Museu do Brinquedo e Museu Natural da Eletricidade, centro do Grupo de Rede Telefónica Rede de Ceia, Centro de Distribuição de Energia Elétrica da EDP e a sede do Governo do Conselho GAT. Ainda quanto às freguesias, quase a fecharmos também, são o Alvoque da Serra, Carruzela e Várzea de Murge, Gilibolhos, Lapa dos Dinheiros, Loriga, Parelhos da Beira, Pinhanços, Sabogueiro, Samense e Santa Ofém, Santa Eulália, Santo Mil, Santa Comba, Santa Marinha e São Martinho, ainda Santiago, São Romão, Sales da Beira, Ceia, Teixeira, Torrozelo, Falhadosa, Torais e Lages, Travancinha, Valzim, Vide e Cabeça e Vila Cova a Coelheira. E quase a fecharmos então a nossa passagem por Ceia. Estava aqui a ver se havia aqui também nada mais nada menos que as fontes, está aí, a Fundação Nacional de Municípios Portugueses e a página do Governo, a página do Governo Civil da Guarda sobre Ceia. E, por fim, para dizer também que hoje falámos do Conselho de Ceia, na próxima segunda-feira vamos então falar de outro Conselho. Agora, quando estamos a 3 minutos das 4 da manhã, vamos sair para os nossos compromissos comerciais e para voltarmos então logo a seguir. Já sabe que nós fomos consigo até às 6 da manhã e já sabe também que na próxima hora vamos ter também a leitura do seu ciclo e das efemérides. E depois na última hora, a partir das 5:30, é a chamada a antena dos nossos ouvintes para nos dar um bom dia. E depois às 6, dizer assim, tchau, até a segunda, bom fim de semana. Mas para já, vamos aos comerciais.
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6: E daqui a pouco já vamos então para os nossos signos e também para as efemérides. Para já, Delfim Júnior, Império do Show, quero te ver esta noite.

0: Ora, governo, esta noite foi voz do Delfim Júnior e Beira do Show, e agora vamos às efemérides para hoje. E hoje comemora-se o Dia da Independência da Costa do Marfim desde 1960. E ainda também neste dia, no ano de 461, o imperador romano Majoriano é decapitado perto do rio Ira, no nordeste da atual Itália, após sua prisão pelo Magister Melitum Ricimero. Em 1559, o programa Explorer, o satélite da NASA, Explorer 6, é lançado na estação da Força Espacial do Cabo Canaveral, na Flórida, Estados Unidos. Ainda também neste dia, em 2008, começa a guerra russo-georgiana, com a Geórgia lançando assim uma ofensiva militar em larga escala sobre o território de Ossétia do Sul. Ainda neste dia, nasceu no ano de 1876, Mata Henry, e faleceu no ano de 1917. Francisco Stockinger nasceu no ano de 1919 e faleceu em 2009. Caetano Veloso nasceu no ano de 1942 e está hoje de parabéns. Jimmy Wells nasceu no ano de 1966 e está hoje também de parabéns. Jones Jacob nasceu no ano de 1779 e faleceu no ano de 1848. Robin Danan Tagore nasceu no ano de 1861 e faleceu no ano de 1941. Oliver Hardy nasceu em 1992 e faleceu em 1957. Balabanian nasceu no ano de 1940 e faleceu no ano de 2023. Foram as efemérides então para hoje. Daqui a pouco, depois deste tema musical, vamos então ficar com os nossos signos. Agora vem por aí então a voz do Eduardo Santana e o tema Shop Shop.
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0: A nossa,
1: Eduardo. Eduardo Santana, que shop, o tema que acabamos de ouvir. Agora vamos aos signos. E começamos, como sempre, pelo signo de Carneiro. Conversas, estudos e notícias podem trazer mudança de perspectiva importante. Mantenha a mente aberta e não descarte uma ideia apenas porque ela parece diferente do habitual. Uma simples troca pode abrir caminhos inesperados. Touro, o dia favorece novas formas de lidar com o dinheiro, trabalho e autoestima. Talvez você descubra um talento, uma oportunidade ou uma estratégia que permita construir mais segurança. Esteja disposto a rever antigos conceitos sobre o valor e prosperidade. Quanto a Gêmeos, a conjugação acontece em seu signo, tornando este dia de viradas pessoais. Você pode sentir vontade de mudar algo na forma como se apresenta ao mundo ou a tomar uma decisão que represente melhor quem está se tornando. Confie nas mudanças que nascem do desejo genuíno de evolução. E agora, Caranguejo, algumas respostas surgem longe do barulho. Intuições, sonhos e percepções inesperadas podem revelar algo importante sobre o processo que vinha acontecendo nos bastidores. Nem toda a transformação precisa ser visível para ser profunda. Agora, Leão, amizades, grupos podem trazer surpresas positivas. Uma conversa ou um novo contacto tem potencial para ampliar horizontes e permita-se conhecer pessoas e ideias que desafiem a sua forma habitual de enxergar a vida. Agora vamos a Virgem. Mudanças na vida profissional ou nos seus objetivos podem abrir possibilidades interessantes, mesmo que um plano precise ser ajustado. Procure enxergar o que essa novidade possibilita. Às vezes o caminho muda justamente para levar você mais longe. Depois de Caranguejo, agora vamos para a Balança. O dia favorece novos aprendizados, mudanças e de perspectiva. Uma informação, um convite ou uma experiência diferente pode transformar a maneira como você enxerga a determinação, situação. Ainda crescer também é permitir que suas certezas evoluam. Quanto ao Escorpião, questões emocionais ou financeiras podem ganhar um novo significado em vez de resistir ao inesperado. Pergunte-se o que essa mudança está tentando renovar em sua vida. Algumas transformações libertam mais do que retiram. Sagitário, os relacionamentos podem surpreender de maneira positiva quando existe abertura para o diálogo. Uma conversa sincera ou uma mudança na forma de se relacionar pode fortalecer vínculos importantes. Evite pressupor, escolha perguntar. Agora vamos ficar conhecendo também os três últimos signos para hoje. Capricórnio é um deles. Pequenas mudanças na rotina podem gerar grandes benefícios. Experimente uma forma diferente de organizar o seu dia, trabalhar ou cuidar da saúde. Inovar nos hábitos pode trazer a eficiência que você procura. Quanto agora a Aquário, criatividade ganha impulso e favorece novas ideias, romances ou projetos pessoais. Confie mais na sua originalidade e não tenha receio de fazer diferente aquilo que parece incomum. Pode ser justamente seu maior diferencial. Peixes, o último signo do horóscopo para hoje. O lar, a família ou a sua vida emocional podem passar por pequenas mudanças de renovo que renovam a sensação de segurança. Em vez de tentar manter tudo exatamente igual, permita que novas formas de convivência e acolhimento encontrem o espaço. Ora então, os nossos signos para o dia de hoje.
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1: E vamos à música. Daqui a pouco já sabe que vamos então para a última hora. E na última hora vamos então ter o que diz o seu signo para o dia de hoje. E agora vamos com Jane e Jane Lish com este Mais Uma Vez.

Dana Lish com este mais uma vez. Passam agora 37 minutos das 4 da manhã. Agora explode alegria com doce. Aliás, doce sinfonia. Assim é que é. Explode alegria, doce sinfonia.

Doce Sinfonia e este Explode Alegria. Agora Fred Mota com este Mulher Casada.

Fred Mota, com esta mulher casada, o tema que acabamos de ouvir. Agora, Filhos da Nação com Vira e 1 Milhão, para ouvir então já a seguir.

Ouvirem o Malhão, foram eles os filhos da nação. Agora ficamos com a Dalila e este Vem Dançar Comigo.

Pois, e vós, a voz da Dalila, com este Vem Dançar Comigo. E agora vamos continuar com a música, com a voz do Ernesto Macedo, com este Lá Tem Culpa Todo Mundo.

Lá tem culpa todo mundo, foi a voz do Ernesto Macedo, que nos trouxe então este Lá tem culpa todo mundo. E agora Graciano Zaga, aqui não fica. Ai, não.

0: aqui não fica ninguém. Pois às 6 horas vamos todos embora. Pois às 6 horas vem o meu colega e eu vou embora, mas a equipa vamos embora. Vamos fim de semana e agora vamos sair mais uma vez para os comerciais, já voltamos. Até já, bom dia.
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10: E já cá estamos para a última hora. Daqui a pouco, às 5h30, vamos então para os nossos bons dias. Agora vamos à música. Vamos à música. E vamos à música com quem? Nada disso. Nada disso tu já cantaste. Por isso, deixa-te lá estar caladinho, porque já cantaste. Vamos com o Hugo Andrade para ouvir, então, já a seguir, para abrir esta penúltima, esta última hora da emissão de fim de semana do Expresso da Madrugada. É isso mesmo.

Armando José, que vai estar no Sutton, é isso mesmo? Vai estar no Sutton, Armando José, vai estar no Sutton, e trouxe aqui esta família da Lady Gaga. Esta é para dedicar a todos os pais, é isso mesmo. E, infelizmente já não o tenho, mas vou aproveitar e vou dedicar também ao meu. Infelizmente já não o tenho, mas lembro-me muito dele. Lembro-me, sim, senhor. Pai, sempre aqui.

0: Hugo Lima e Sara Lima com este Pai Sempre Aqui. E agora ao ritmo do Alentejo, que vamos então para o 271032263, emissão de fim de semana dos Bons Dias nos Presta Madrugada. 271032263 está disponível para o seu bom dia. Eu já estou à sua espera. O Vanessa já tocou. Olá, bom dia.
1: Bom dia.
0: Bom dia de manhã e hoje.
1: Correto e afirmativo.
0: Bata a porta com força.
1: Pois vá.
0: Fim de semana.
1: Ah, mas amanhã. Um que está contente é o padeiro, que anda ali para o lado de Penalva, que é para a semana ir.
0: Vai.
1: Pois deve estar ainda a comer uma bucha atrás do carro.
0: Sabe o que é que eu digo? Todos os malandros têm a sorte.
1: Não, é verdade. É, chega ali, o garra leve, mata javalis e
0: vai de férias. E ainda por cima vai de férias. Todos os malandros têm a sorte, é bem certo. Pois, né?
1: É.
0: Bom, mas é melhor a gente não falar mais, porque senão qualquer dia vamos uma tareia. Ai, ai. Qualquer dia vai ver. Vai, vai, vai.

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1: Olha o movimento.
0: Movimento...
1: É mesmo. Um bom fim de semana para si. Obrigado pela sua participação e até segunda. Bom fim de semana.
0: Igual forma. Até amanhã.
1: 271-032-263. Já está disponível novamente para nos dar o seu bom dia. Missão de fim de semana dos bons dias. Amanhã não há. E este fim de semana começa então o futebol, começam as ligas profissionais.

0: Bom dia.
1: Bom dia.
0: Bonjour. Ça va?
1: O menino fecha a porta de maneira que eu não consegui entrar.
0: Eu não fecho a porta a ninguém. Eu não.
1: Ah, ontem não consegui. Tentei tantas vezes, não consegui.
0: É, então, às vezes tem.
1: Mas pronto, existe sempre, não é?
0: Ora bem. Então está tudo bem disposto.
1: Está tudo bem disposto, está.
0: Ora bem. E o bom dia vai para quem?
1: Ouvir a Antena Livre, o bom dia vai para o Arthur, vai para o Filipe José Carvalho, vai para a Dona Irene, Dona Fátima Antunes, para o Jorge Amaral, para os padeiros de Vila Cova da Covelo, José Manuel Castelo Penalva, para a pastelaria de Vila Nova de Pazem, para o senhor que ligou e para todos os ouvintes e participantes. Tenham um bom fim de semana com muita saúde.
0: Olha, uma vez semana também para si. Obrigado pela sua participação. Até semana.
1: Obrigado a tomar pela companhia do Arthur.
0: Obrigado.
1: Bom fim de semana.
0: Igualmente. 271-032-263. 271-032-263. Já está então disponível novamente. Para nos dar um bom dia. Até bem próximo das 6 da manhã. E depois às 6 é as despedidas, vamos de fim de semana. A equipa vai de fim de semana. Volta na próxima segunda-feira. Que é aquele dia sempre complicado. Eu também não sei se vá, se fico. Calhar olha, vou às 6, vou. Pois fica aqui, não vou lá, também tem razão. O Tony Pierre tem razão, tem sim senhor. 271-032-260, mas está tudo a dormir. Caiu no teu coração, caiu no teu pensamento. À sexta-feira a dormir, ao fim de semana. Andaram na orga. À sexta-feira a dormir, vejam bem vocês. Olá, bom dia.
2: Bom dia,
0: está tudo bem disposto. Vejam bem vocês, à sexta-feira a esta hora a dormir. A sério. Oh, valha-me Deus. Oh, valha-me Deus.
2: Ai.
0: Oh, Cristo, vem cá vais ver isto.
2: Anda, uma coisa linda.
0: Até já cessado os gabinetes da Assembleia da República e tudo. Ai, cala-te boca. Pois é. Pois, bem melhor. Bem melhor estar calado.
2: É melhor.
0: Então quer dizer que este fim de semana há festa ou não?
2: Sei lá.
0: Ah, pois há festa. Fez o Senhor do Calvário. Ah, fez o Senhor do Calvário. Pois é.
2: É isso.
0: E o bom dia vai para quem?
2: Olha, vai para todos os ouvintes da Antena Livre, Portugal, do estrangeiro. Tenham todos depois um bom dia e um bom fim de semana. Com tudo bom. E até segunda-feira, se
0: vocês quiserem. Até segunda, bom fim de semana. E obrigado também pela sua presença. E depois da feira do Sul do Calvário é Fornal, é Fornos Algodres.
2: Pois.
0: Pois, essa.
2: Para a outra, não, ainda.
0: Não, é depois. Depois do Sul do Calvário. Não quer dizer que seja logo no fim de semana a seguir. Mas a seguir, vem a festa também da Senhora da Graça, em Fornos Algodres. Também é dia de festa aí em Fornos Algodres. Bem?
2: Está bem.
0: Ainda,
2: vamos lá ver se ainda também vou ver o Paulo
0: Ferreira,
2: mas é capaz que não.
0: Ir
2: para além para
0: o Veia depois. Logo se vê. Então, um bom dia e bom fim de semana.
2: Vá, tendo vento.
0: Obrigado.
2: Vá, obrigado.

0: casa no fim de semana.
1: 2710-32263, que já tocou. Olá, bom dia.
2: Alô, cara Arthur, bom dia.
1: Bom dia, está tudo bem disposto?
2: Está tudo, graças a Deus. Estamos aqui na labuta do costume.
1: Ah, eu estou bem disposto, estou a dizer, senhora, que é fim de semana.
2: É, parece-me bem, sim.
1: Olha,
2: nós ainda temos aqui, nós agora é que vai começar a nossa data, Magal.
1: Estudassem.
2: Não é?
1: Mas estudassem. Não estudaram?
2: Oi? A minha mãe lá embaixo em Aveiro, disse-me assim, tendo estudo, mas vais longe. Eu vim, estou na Serra da Estrela, foi 100 quilômetros.
1: Já viu, foi longe. Vocês iam para a escola, iam passear os livros, não sabiam estudar. Não sabiam fazer como a outra, tirar o curso ao domingo.
2: Pois é.
1: Bom, agora
2: pelo menos vai haver trabalhista.
1: Em Portugal também se tira o curso ao domingo e ao sábado.
2: Ah, pois tira. Mas mais ao domingo.
1: Pois, ainda mais ao domingo. Também se tira. Mas não é para todos.
2: Não é para todos.
1: E
2: vá-se deixando andar, que tem
1: para
2: pagar
1: mais também de situação. Não é para todos, é só para malucos.
2: É melhor.
1: Então o trabalho está a correr bem, não é assim?
2: Graças a Deus, estamos aqui na nossa luta, temos os nossos imigrantes de partida, infelizmente, mas pronto, antes de mais também queria desejar uma boa viagem a esse pessoal todo que estava arrancado, especialmente o pessoal da Suíça, que a escola já começa na segunda-feira, então os que têm filhos têm que começar a arrancar e desejo uma boa viagem a todos, aqueles que me estão a ouvir, os que não me estão a ouvir ficam aqui os dois.
1: A vida é assim mesmo. Para vir até cá demora muito tempo, mas para ir para lá é muito rápido.
2: É, mas é trágico. Eu sei o que é, porque já fui imigrante também.
1: E eu também.
2: No caminho vai ali até para ali ao Dolí, com as lágrimas nos olhos, sei bem que custa.
1: E eu também já fui imigrante, também sei o que é que custa.
2: Pois.
1: Também já fui imigrante em Inglaterra. Claro, tive em vários países, mas imigrante foi mesmo só em Inglaterra. Aí é que era mesmo imigrante.
2: Mas vai-se ali até Valladolid, quando se vai estar. Vai-se ali até Valladolid com as lágrimas nos olhos.
1: Eu acho que quando vinha cá de férias, quando ia para lá, os primeiros 3 dias ainda dava.
2: Quando se vem para cá é uma alegria, quando se vai para lá é sempre. Um gajo vai à procura de melhor vida, a verdade é essa, mas é sempre triste deixarmos as nossas coisinhas para trás, e o nosso país, e a nossa língua e tudo mais.
1: Mas é como eu costumo dizer, as pessoas tomaram essa opção e alguns estão bem na vida, e alguns estão bem, e ainda bem,
2: se não fosse para isso, Arthur, para isso que para lá vamos.
1: E ainda bem que eles estão bem, um abraço para eles por terem vingado num país que não é o deles, logicamente, agora é, enquanto lá estiverem também é um bocado deles. Porque se cá estivessem, se calhar não tinham nem metade daquilo que têm, mas isso são, como diz outro, é outro número de obra. Olhe, já deu os bons dias. E agora um bom dia para si também, para todo o pessoal aí da Pastelaria Pão de Deus. Um abraço, um bom fim de semana para vocês, que eu, na segunda-feira, estou cá outra vez.
2: Muito obrigado, Arthur. Aquele abraço.
1: Um abraço.
2: E bom fim de semana.
1: E já sabem, para a próxima vez, estudem. Um abraço.
2: Bom fim de semana.
1: Foi assim mais um bom dia, 2710-32263.
3: Onde trabalho sem medo.
1: Pois é. É triste, é bando. É um bocado para cá, quando os nossos imigrantes cá chegam e todos contentes, mas depois quando é bem para lá, a coisa é mais complicada, não é? Mas tem que ser assim, é a vida, meus amigos. Só espero que tenham todos, mas mesmo todos, uma grande viagem, uma boa viagem até aos países de acolhimento, até à Suíça, até à França, até à Alemanha, até ao Luxemburgo, até à Holanda, todos, por todos aqueles que estão na nossa companhia. Começou a ouvir que estão da balada para os países que escolheram para fazer a vossa vida. Uma grande viagem, uma boa viagem. para vocês e para toda a vossa família. E para o ano cantaremos outra vez. Este ano, Natal. No Natal ainda cantaremos outra vez, não é assim? Um abraço para vocês. Boa viagem. E agora para já, para alguns até o Natal, para outros até para o ano. 271-032-263. Ainda está disponível. 46 minutos, mais um minuto para os nossos bons dias. Ainda pode ligar o nosso telefone. E não esqueça que há lobos em Serra, pois é.

0: não sabias?
1: Alô, Lucense,
0: mas há, Lucense, não? Ai, tanto logo. Oi. É como dizia o Zeca Afonso, eles comem tudo e não deixam nada. O Zeca Afonso é que dizia isto. Bom, e quanto aos bons dias, na próxima semana fará mais. Por hoje vamos ficar então por aqui, é isso mesmo. Eu já volto então para as nossas despedidas.
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0: Agora vem por aí o Humberto da Boina para ouvir então já a seguir. Ele que me vai trazer carros só para idosos. Para ouvir então já a seguir.

Carro só para idosos, a voz do Humberto da Boina, e vamos às despedidas de hoje. Despedimos então por hoje. Um bom fim de semana para todos. Na segunda-feira o Expresso está de regresso, é isso mesmo. Para todos então, um bom fim de semana quanto ao Expresso da Madrugada, quanto a mim, até mais logo para entre as 7 e as 8 da noite, onde vamos ter desporto e também vamos estar também em direto na festa do Sul do Calvário em Gouveia com o Filipe Borges. É isso mesmo, é um 2 em 1 para todos então. Muito bom dia, boa sexta-feira e um bom fim de semana para todos. Para fechar, escolhi a voz de Sérgio Moreno e este tem Festa Cigana para ouvir já a seguir. Um abraço, bom fim de semana, até segunda.

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0: 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São 6 horas.
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todos, que Deus abençoe a sua vida poderosamente. Hoje é sexta-feira, é um dia de tratamento de limpeza espiritual. Se você é vítima de um ritual, de trabalho de bruxaria, de inveja, a sua vida tem ido de mal a pior. Você percebe que há uma energia, uma carga, uma força contrária na sua vida. Eu quero que você fique ligado conosco nessa programação, porque dentro dela você vai acompanhar relatos, pessoas que foram vítimas de rituais, como também a ex-sensitiva, ela era, agora ela faz parte da luz, ela hoje está com a luz. Antes ela mexia com o oculto, hoje ela trabalha com a luz. Ela se converteu, se libertou. Hoje ela ajuda outras pessoas a também se libertar da força do oculto. Nós vamos acompanhar essa canção bonita, essa canção de fé, e eu já volto com a ex-sensitiva relatando pra gente, orientando, falando acerca do que representa determinados mistérios.

0: Muito bem, nós voltamos com todos e vamos acompanhar agora o que a ex-sensitiva responde acerca dessas perguntas. Vamos acompanhar e eu já volto.
1: A ex-sensitiva responde.
2: Após a morte do meu marido, passei a ver vultos e ouvir passos dentro do meu quarto. Será que é meu marido vindo me proteger?
3: De fato, seu marido não protege. Isso daí é um mal iludindo a pessoa, para a pessoa acreditar que aquele ente querido dela que faleceu está protegendo ela. Muitos são as pessoas que vivem em função disso, ou seja, acredita que outras pessoas que faleceram na família ou não da família, alguém que ela conheça que faleceu, vem falar com ela para proteger ou para dar determinados avisos. Isso daí é uma influência do mal, porque não é o ente querido da pessoa que está ali, sim o mal.
1: A ex-sensitiva responde.
4: Meu nome é Marta Oliveira, eu tenho um filho muito agitado desde criança. Levei ele para benzer, sempre acendo vela para o anjo da guarda dele, mas ele continua agitado. Por que isso acontece?
3: O anjo da guarda, quando a pessoa ela fala que acende vela, isso daí significa que já é o mal influenciando. A pessoa acredita que ela acendendo uma vela, ou até mesmo levando para benzer, ela vai tirar o olho gordo, ela vai tirar a inveja, ela vai tirar o quebrante da pessoa. Mas nada mais é que é o mal ali. É o mal tentando iludir a pessoa, fazendo com que ela acredite que ela fazendo alguns rituais como esse, ela vai conseguir afastar o mal da vida dela. Até mesmo ela não pensa que é o mal, mas que a vida dela vai ficar melhor. E na verdade não é. Ali é o mal influenciando cada vez mais a vida da pessoa, para que ela comece de um simples ato, que é acender uma vela acreditando que é um anjo da guarda, o simples fato de querer levar para benzer, são coisas simples que mais para frente a pessoa vai se aprofundar e fazer outros rituais maiores. E aí a vida dela cada vez mais vai tendo consequências desastrosas.
0: Aí, há pessoas que têm sido vítima de um mal. Ouve vozes, ouve passos dentro de casa. Você acende vela, acendeu uma vela, e daquele dia em diante, sua vida ainda piorou. Falaram para você, acende uma vela. Você acendeu, faz isso, você fez. Você percebe que de lá para cá, a sua vida está indo de mal a pior. Tá aí, é o que a sensitiva disse. Atrai trevas, atrai maldade. Por isso que você deve fazer o tratamento de limpeza espiritual. Você precisa sim de uma limpeza, de um descarrego total. Você que é vítima de um ritual, você que é vítima de um trabalho, seu casamento começou a dar problema, é briga. Em casa você não consegue estar bem, você está vendo o seu negócio indo de mal a pior, sua saúde começou a ficar debilitada, há um mal aí, há mal, há trevas e precisa ser limpo. Nós vamos acompanhar relatos de pessoas que foram vítimas de bruxismo, de rituais que causaram a destruição da vida da pessoa. Vamos acompanhar e eu já volto.
5: Eu tinha pesadelos constantes, sempre com medo, entrei estando coma. E quando eu chego, portanto, na casa da bruxa, ela diz que eu era morada aberta completa. Meu nome é Alice Ferreira e eu fui vítima de um ritual. Sempre com medo, sempre com pesadelos e fui vivendo naquele stress. Fui com uma amiga, portanto, à bruxaria, para saber por que eu sofria tanto, por que eu não tinha sorte na vida sentimental, por que tudo me corria tão mal, por que eu tinha tantos pesadelos que aconteciam. Por que? Eu queria saber por que, quem eu era. E quando eu chego, portanto, na casa da bruxa, ela diz que eu era morada aberta completa e que eu necessitava desenvolver, portanto, a minha parte espiritual para poder ter paz. Eu perguntei à bruxa, então o que é que eu preciso de fazer? Você precisa de ir fazer isto, isto, isto, isto, aquilo outro? Com certeza, eu vou fazer, sim, senhor. Se esse é o preço que eu tenho que pagar para a minha felicidade, para a minha paz, eu faço. Só que se eu levava um problema, quando eu cheguei ali, fiquei com 7 problemas comigo. E comecei a desenvolver. Começamos a fazer bruxarias, feitiçarias, por esse norte, interior do país. Desenvolvi tanto, tanto, tanto, que chegou uma altura que os bruxos começaram a andar atrás de mim, porque eu estava a ter muitos clientes e estava a ser pedra de tropeço para tanto para os outros colegas da bruxaria. E foi daí que eu fui pedir a uma senhora que me trouxesse para uma casa que ela me tinha passado a palavra, evangelizado, que era muito boa para desmanchar bruxos. E comecei, fui indo até que me libertei. Portanto, os pastores foram me orientando, as obras foram me orientando, e eu comecei, portanto, aquele vazio que estava dentro de mim, porque uma tristeza, uma amargura muito grande, aflição. Eu até ria muito, mas quando estava sozinha chorava muito também, de solidão e tristeza. Comecei a ver que a tristeza começou a desaparecer, a solidão começou a desaparecer, a dor de cabeça começou a desaparecer. Eu abria a boca, em cada palavra que falava saía um palavrão. Também desapareceu, não dava conta. Quer dizer, comecei a ver que eu estava a desenvolver. E comecei a ter paz, que acima de tudo, o que eu adquiri que eu não tinha era paz. Isso foi o que mais me chamou a atenção, foi a paz. Eu saio desse campo, não sabia fazer nada. E agora? O que é que eu vou fazer? Não sei fazer nada. Como é que eu agora vou ganhar a minha vida? Aí eu começo a assistir às palestras das finanças, portanto, vida financeira, e Deus me dá ideias, talento. Arranjei o primeiro trabalho. Do primeiro trabalho desenvolvi. Ao desenvolver, abri a minha própria empresa. Hoje trabalho por conta própria. Portanto, hoje sou uma pessoa que me considero feliz. Hoje eu não tenho medo de estar sozinha. Hoje eu não tenho medo de andar sozinha. Hoje, portanto, nada me assusta. Antigamente eu vivia com medo e estava sempre a fugir, né? Hoje não tenho medo de nada, hoje enfrento o que for necessário para enfrentar, vou em frente, não tenho medo de nada. Hoje a minha vida está livre de qualquer pacto, de qualquer maldição.
6: Com 20 anos eu conheci um rapaz e nesse tempo eu engravidei, resolvemos morar juntos, né? E até então tudo ia normalmente. E logo depois eu comecei a desconfiar que ele estava me traindo. Depois dessa traição, uma pessoa muito próxima me levou um pedaço de bolo. E eu comi, porque ela era próxima de mim, eu comi. Depois desse simples pedaço de bolo, eu percebi que algo começou a mudar para pior. Eu comecei a ver vultos, eu comecei a ter problema do coração. Um casamento que já começou conturbado, piorou 100%. E daí a minha vida começou a desabar. E depois de um tempo eu descobri que a pessoa que me deu esse bolo era amiga da amante do meu ex-marido. À noite eu sentia unhas, né, mexendo no meu cabelo. Eu sentia beliscão no meu pé. Sopros no meu ouvido eu sentia. Essa dor no meu coração também, eu fiz vários exames. E teve um que eu fiz, que foi o eletro. E nesse primeiro eletro que eu fiz, constou que eu estava morta. E até o médico, né, o enfermeiro, aliás, ele ficou assustado, que ele falou: nossa, isso nunca aconteceu comigo. E constou, estava constando que eu estava morta. Fiz vários ultrassom do coração, vários. E os médicos falavam: Daniela, seu coração é perfeito, sua válvula é perfeita, seus batimentos cardíacos é perfeito, não tem nada. E eu queria remédio, porque era muita dor, era muita falta de ar. Eu ficava com a televisão ligada à noite, com medo, né, dos vultos. E nessa, eu tinha várias televisões que elas queimavam, porque de dia era para as minhas filhas e à noite era para mim. Então, eu tinha esse medo terrível da noite. Teve um dia que teve uma comemoração na minha casa e meu ex-esposo levou a amante nessa comemoração. E eu falei para ele: ou você pega ela e vai embora, ou eu vou jogar ela daqui. Porque minha casa era um sobrado e eu estava disposta a jogar ela do sobrado mesmo, jogar ela lá na rua, pra matar ela, eu queria matar ela. E ali ele decidiu ir embora, preferiu ir embora com ela, com a amante. E aí, a partir desse momento, a gente se separou de vez. Nesse tempo que eu já estava pensando em tirar minha vida, tinha minha ex-cunhada, ela na época tinha uma tia, né? E consultou o meu nome e falou que realmente alguém tinha feito um ritual para mim, para me destruir. E nesse tempo, a tia dela falou para comprar uma champanhe e vela. E falou, vai em uma encruzilhada e faz esse ritual. Nesse momento, sem saber de nada, assim, sem entender, eu falei, isso não é para mim, eu não vou fazer isso. Eu achei muito estranho. Aí eu fui para Osasco conversar com a minha prima, Rose, e eu falei, prima, eu vou me matar. Eu não aguento mais, eu vou tirar a minha vida. E aí foi aí que ela falou da Universal. Ela falou, Dani, você tem depressão. E aí ainda eu falei, não, Universal, eu na Universal nunca. Eu na Universal, jamais. Aí em uma quarta-feira, eu acordei 11 horas da noite e estava passando a programação da Universal. E aí eu falei, meu Deus, tá falando da minha vida, né? Eu me identifiquei muito, assim, ele tá falando da minha vida. E aí eu decidi, na sexta-feira, eu fui na Universal. Eu falo que foi a melhor decisão de toda a minha vida. Eu fui à noite na igreja, aí quando foi no sábado de manhã, eu acordei, eu vi o sol mais lindo da minha vida. Porque quando você tem depressão, você não vê o sol. E eu lembro que eu abri a janela, foi o sol mais incrível, foi a manhã mais linda da minha vida. E eu fiquei pensando, tá faltando alguma coisa. O que que tá faltando? Era a dor de um coração também, que eu não sentia mais. Foi automático. Aquela dor sumiu. Depois de anos, eu dormi, porque a minha noite era um tormento. E na primeira noite, eu consegui dormir. Eu já vi a diferença no primeiro dia. Eu falei, eu vou ficar. Eu tinha muito preconceito, muito, muito mesmo. E dali eu decidi ficar. E fazendo as correntes de sexta-feira, eu fui aprendendo a usar a minha fé. Já não tinha mais depressão, já não via mais vultos. A vida começou a fluir, né? Porque antes era tudo amarrado. E aí depois de um tempo me batizei nas águas. Quando eu me batizei nas águas, eu deixei para trás todo o meu passado, inclusive o ódio, a mágoa mesmo que eu tinha contra a minha cunhada. E eu entendi que eu precisava perdoar ela, e eu perdoei ela de todo o meu coração. E além de sexta-feira, eu entendi que eu precisava ir nas quartas e nos domingos. E aí eu recebi o Espírito Santo. E foi algo extraordinário, que eu falo que eu sei o que é ter uma vida sem o Espírito Santo e com o Espírito Santo. E hoje eu sou uma nova mulher, sou uma Daniela transformada. Eu tenho paz, paz na minha alma, paz na minha vida. Eu tenho duas filhas, a gente é muito amigas. Eu falo que eu não sou mãe, eu sou amiga. Elas falam que eu sou a irmã mais velha dela, que a gente é muito amiga. Aquelas dores no coração eu não sinto mais. E de toda a transformação que aconteceu na minha vida, o meu maior presente é saber que Deus, que o Espírito Santo habita em mim.
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8: Descobri que tinha um cancro. Esse ritual foi feito para me matar. Foram 7 mil euros enterrados 7 metros abaixo da terra, em 7 lugares diferentes. O meu nome é Carla Azevedo e eu fui vítima de um ritual. Tudo começou quando eu senti que a minha vida começou a desmoronar. O meu casamento, houve uma separação. Eu perdi a minha loja. Entre os meus familiares e eu começou a haver discórdias, discussões. Eu já não suportava estar com as minhas filhas e, entretanto, surgiu um problema de saúde grave. Isto tudo derivado ao ritual que me fizeram por um familiar. Foram 7 mil euros enterrados 7 metros abaixo da terra, em 7 lugares diferentes. Esse ritual foi feito para me matar, para me tirar tudo aquilo que eu tinha primeiramente e depois para me matar mesmo. Esse familiar, sempre que eu a conheço por gente, sempre teve inveja daquilo que eu tinha, da minha autoestima, de ser uma pessoa autónoma, de nunca depender de ninguém, de sempre vingar na vida em tudo aquilo que fazia. Entretanto, essa pessoa, por ciúmes, por inveja, por tudo o que se possa imaginar, a meta dela era mesmo me matar, porque enquanto eu existisse, não é, eu ia ter sempre maneira de lutar, de vingar e de levar a minha avante. Fui sempre uma pessoa muito determinada. A partir desse dia comecei a me sentir mais vulnerável. Entretanto, perdi a minha loja, porque comecei a deixar de poder trabalhar, desmotivada, inícios de uma depressão. Entretanto, depois desse trabalho ser feito, eu descobri, chamaram-me de repente à médica e descobri que eu tinha cancro. Entretanto, havia uma vizinha minha que era obreira, levou-me. Comecei o meu processo de libertação. Foi muito complicado, demorou imenso tempo. Esse processo foi desfeito, entretanto, fui chamada novamente ao IPO. Disseram-me que tinha sido um engano, que tinham trocado os processos. A partir daí, a minha vida familiar foi estabelecida. Comecei a olhar para a minha mãe, pedi perdão a toda a gente que se calhar de uma maneira ou de outra, inconscientemente até tinha magoado. Recuperei novamente a minha loja, comecei a trabalhar novamente ainda com mais força. Recuperei os clientes que tinha e ainda fui abençoada com mais clientes. Hoje eu sou muito feliz.
0: Muito bem, nós voltamos com todos, acompanhamos mais relatos, testemunhos, pessoas que chegaram pesadas, separou do marido, fechou a loja, contraiu um cancro, foi bruxaria. 7 mil euros pagaram no bruxedo, enterraram a 7 metros debaixo da terra, o nome da pessoa, em 7 lugares, para afetar e para destruir a vida dela. Por isso que você tem que fazer esse tratamento. Hoje, sexta-feira, nós vamos cortar o mal que entrou na sua vida pela raiz. Você deve escrever o seu nome 7 vezes. Você vai escrever o seu nome 7 vezes numa folha de papel. Nós vamos determinar esse espírito que entrou na sua vida, vai ser arrancado. Essa maldição que entrou na sua vida vai ser tirada. É necessário que você traga o nome da sua família. É necessário que você traga o nome dos seus, para cortar a maldade, para desfazer as obras das trevas. Você quer ser iluminado, você deve estar conosco. Hoje, sexta-feira, 8, às 10, às 15, especialmente às 20 horas, nesse grande tratamento de limpeza. Chegamos ao fim da nossa participação. Que Deus abençoe a todos. Um forte abraço e até lá.

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1: Olá amigos, muito bom dia. Deus abençoe, Deus ilumine a sua vida e todos os seus caminhos nesta manhã de sexta-feira. Que a luz poderosa do Altíssimo venha lhe acompanhar e lhe ajudar em todos os seus caminhos. Quem vos fala, seu amigo Pastor John, diretamente aqui do Templo de Luz da Universal da Cidade da Guarda, pronto a ajudar a você que sofre, a você que está aflito, desesperado, a você que precisa de luz, precisa de paz. E hoje é o dia para isso, viu? Hoje é sexta-feira, dia de desmanchar inveja, praga, maldição. É o dia para nós buscarmos a luz e vencermos as trevas. Se você precisa de ajuda, não hesite em ligar 218-368-008 e contar a sua dor, o seu problema, deixar o seu nome para oração, receber um atendimento, uma palavra amiga e até, quem sabe, desabafar a respeito do seu sofrimento. A lembrar, 218-368-008. O SOS espiritual está à sua disposição, com pessoas prontas e preparadas para lhe ajudar e lhe atender. Hoje, sexta-feira, é dia de desmanchar a maldade, é dia de quebrar a força contrária, é dia de tirar bloqueio e amarração que esteja presente nos seus caminhos. E eu quero colocar para você agora pessoas que estavam amarradas, viu? Pessoas que foram vítimas de pragas, invejas, maldições, e por conta disso a vida estava totalmente bloqueada. Mas graças a Deus que elas conseguiram chegar aqui. Vamos acompanhar, eu volto já.
2: Comecei a ouvir vozes, comecei a ver vultos. Eu própria tive que fazer os trabalhos para mim. A partir daí tudo começou a piorar, não é? Desde que eu recorri aos bruxos, cada vez era pior, porque eu tinha a morada aberta. Meu nome é Sónia e eu fui vítima de um ritual. Até os meus 12 anos eu sempre fui uma jovem feliz e uma jovem normal, não é? A partir daí a minha vida começou a ser um inferno, posso dizer assim. Comecei a ouvir vozes, comecei a ver vultos, comecei a deixar de dormir à noite e passei a ser uma jovem infeliz e rebelde. Continuou até os meus 16 anos, que comecei a entrar nos vícios, no mundo das noites. Comecei por usar tabaco, drogas, álcool e por aí foi. Até que comecei a usar ecstasy também. Até que então a minha mãe viu que o desespero era tão grande que nem em casa eu parava, então recorreu a bruxedos, né? A bruxas, onde elas falaram que eu tinha sido vítima e que eu tinha que fazer o trabalho, porque eu tinha a morada aberta. Eu própria tinha que fazer os trabalhos para mim, ou seja, de fumadouros, ir às capelas de madrugada, andar à volta, acender velas, etc, etc. Aí foi o meu fundo de poço. A partir daí tudo começou a piorar, não é? Desde que eu recorri aos bruxos, cada vez era pior. Cada vez ficava mais viciada em drogas mais pesadas. Não conseguia parar em casa, porque a minha vida era andar nas noites. Assim é que eu era feliz. Aliás, eu procurava isso para tentar preencher o vazio que existia dentro de mim. Nunca fui uma pessoa feliz, nem sozinha, nem acompanhada, nem rodeada de amigos. Não, nunca fui feliz. Cheguei a tentar o suicídio por duas vezes em casa, quando estava sozinha em casa. Uma vez tentei com uma faca, que foi o meu irmão que me veio parar, e outra com medicamentos, excesso de medicamentos. Era uma jovem muito rebelde, não havia diálogo em casa. Eu e o meu irmão, a gente detestava-se um ao outro, eu odiava o meu irmão mesmo. E os meus pais, não havia diálogo. Eu nem sequer sentava para jantar com os meus pais. E eu, só de olhar para eles, eu tinha o ódio deles, mesmo sem eles me fazerem nada. Eu tinha ódio só de olhar para eles. Até que um dia eu pedi à minha mãe para me levar outra vez numa bruxa, porque eu não queria ir sozinha, por causa de um relacionamento na minha vida sentimental que não estava a dar certo. E a minha mãe me disse que não ia, que se eu quisesse, me levaria e que lá estaria.

0: adultos, deixei de ouvir vozes, deixei as más amizades, deixei a droga, deixei o álcool e, por fim, deixei o tabaco. Hoje eu sou uma jovem feliz, não preciso de fumar, não preciso das noites, não preciso de mais companhias, não preciso de usar drogas para preencher o vazio que existia dentro de mim. A maldição que estava na minha vida foi quebrada e hoje eu sou feliz.
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2: Cheguei a um ponto que me convidaram a ir ao Bruxo. Ele só me mandava pôr velas a arder. Pensava que as coisas que iam melhorar e só piorava. Meu nome é Ana e fui vítima de um ritual de bruxaria. O meu sofrimento começou já no casamento. O meu marido começou a me desprezar e a insultar-me. Eu comecei a me sentir triste. Abandonada, muitas vezes tinha a casa cheia de pessoas, amigas, mas eu sentia-me sempre só e triste, porque toda a gente falava e eu era como se não existisse ali no meio deles. Só que eu cheguei a um ponto que comecei a sofrer de dores de cabeça horríveis. Nem de dia, nem de noite, não passava com medicamento nenhum. Cheguei a procurar médicos e especialistas. E eles não encontravam nada. Fazia exames, mais exames e não dava problema nenhum de saúde. Cheguei a um ponto que me convidaram a ir ao Bruxo, saber porque é que se passava todas essas coisas. Ele só me mandava pôr velas a arder. E a partir daí eu pensava que as coisas que iam melhorar e só piorava. Sentia-me triste, angustiada. E como se estivesse completamente abandonada por toda a gente. Eu pensava era em matar a pessoa que me fazia sofrer. Outra vez pensava em fugir para o cimo de uma montanha onde não visse ninguém. Conheci através de uma pessoa que me convidou para eu ir ao... Hoje é completamente diferente. Sou uma pessoa alegre, sinto-me feliz. E sou alegre como era quando era jovem. O ritual que estava na minha vida foi quebrado e hoje eu sou feliz.
3: Pessoas como essas, que a vida estava amarrada, bloqueada, devido à inveja, devido a pragas, bruxedos, maldições mandadas, proferidas e até mesmo herdadas, vinda de gerações passadas. Essas pessoas só passaram a ter paz e verdadeiramente foram livres depois que elas buscaram a única e verdadeira luz, a luz que vem da palavra de Deus, a luz que vem do Senhor Jesus, a luz que verdadeiramente ilumina e não engana, não ilude, a luz que verdadeiramente salva. E é essa luz que nós queremos apresentar a você, amiga, amigo, você que coisas estranhas têm lhe acontecido, você que carrega um peso sobrenatural, uma dor de cabeça que não passa, um problema de saúde que você já passou na mão de vários médicos e o mesmo só aumenta, só piora, a família dividida, o casamento que estava a andar bem, estava a correr tudo bem, hoje está cada vez pior. A empresa ou trabalho que andava de vento em polpa, hoje está à falência, na miséria, na escassez, no aperto, numa vida de humilhação. Toda essa energia negativa tem causado esse sofrimento, esse peso a você? Então, nós podemos lhe ajudar. Além de poder, queremos lhe ajudar. Mas é claro, você também precisa crer e querer esta ajuda.

0: Por isso, hoje, sexta-feira, venha ter conosco, participar da grande sessão espiritual do descarrego, para ter a limpeza completa e total dos seus caminhos. Eu vou colocar para você essa chamada que fala a respeito deste propósito todo especial que estamos a viver no dia de sexta-feira, que é o grande e poderoso ponto de luz.
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0: Será através deste ponto de luz que a sua vida será limpa, será restaurada, será organizada, que as trevas serão então arrancadas e você certamente passará a ter paz. Venha hoje receber de forma gratuita o ponto de luz e nós vamos lhe ajudar. A partir desse ponto, a luz do Altíssimo vai entrar em cada caminho da sua vida. Na família, na saúde, na vida amorosa, na vida emocional, na vida mental, na vida financeira, em cada caminho seu, a luz vai entrar para limpar de invejas, pragas, bruxedos, maldições e forças contrárias que têm lhe oprimido. Nós vamos entregar para você de forma gratuita. Você não precisa pagar nada. A única coisa que você precisa trazer é a sua fé. Pois se você não crer, não tiver fé, você não vai sair da sua casa e estar aqui conosco. Mas certamente, se assim você tomar posse desta palavra, desse convite, você crer dentro do seu coração e estiver conosco, certamente haverá uma mudança, uma transformação nos seus caminhos. A Casa de Luz aqui na Universal da Guarda fica na Rua Antônio Sérgio, número 5. Você conhece aqui uma rua principal, uma rua bem movimentada, junto aqui à antiga Proteção Civil, ao pé da rotunda dos 5 Fs. Nós vamos aguardar por você em 3 horários, às 10 da manhã, às 3 da tarde e às 19h30, a grande noite de fé e libertação, para desmanchar todo o mal e trazer a proteção para os seus caminhos.

0: Estamos de volta depois desta canção bonita, deste intervalo, e eu não quero que você esqueça que é hoje, para você ter a libertação completa e total. Você precisa de ajuda? Você está a sofrer? As coisas estão a dar para o todo? É muito azar que lhe acompanha? Hoje nós vamos findar esse mal. Esse sofrimento vai ter fim e você terá paz. Inclusive, eu quero deixar para você a central de atendimento pelo 218-368-008. Liga você agora. Pega o seu telemóvel aí e liga, porque nós vamos lhe ajudar. Se você está sendo invejado, amaldiçoado, embruxado, você precisa de socorro, de ajuda, então liga os nossos pastores, obreiros, colaboradores, pessoas iluminadas. Vão orar por você, vão determinar a libertação desde já e você terá sim força para chegar aqui hoje neste lugar. Enquanto você pega o seu telemóvel, o seu telefone para ligar, acompanhe mais resultados, mais testemunhos daquilo que tem acontecido às sextas-feiras.
1: Certo que nós fomos vítima do ritual, galinhas, farofa, cachaça, charuto, tudo lá na porta de casa. Foi sumindo peças de roupa e a nossa vida começou a desmoronar. Meu nome é Edson Luiz de Oliveira. Eu fui vítima de um ritual. Meu sofrimento começou a partir dos 8, 9 anos, derivado a problemas familiares. Porque a minha família, por parte do meu pai, família bem sucedida financeiramente, e a família da parte da minha mãe era uma família humilde. E a minha tia, no caso, ela tinha um centro de espírita, centro de macumba, que se diz, e ela fazia rituais para nossa família. Foi sumindo peças de roupa lá em casa e a nossa vida começou a desmoronar. Derivado a isso, minha mãe faleceu, meu pai, né, já era um alcoólatra. Depois vem meus tios, eu, por exemplo, com 10, 11 anos, já era um garoto problemático. Tanto na escola como na rua, eu só arrumava confusão, só fazia asneira na minha vida. De dois em dois anos, eu morava na casa de uma tia, morava na casa de outra, e uma tia que eu fui morar começou a me levar para o centro de Macumba. Aí que os problemas vieram, né? Disseram que nós fomos vítima do ritual, né? De bruxedo, essas situações todas. Toda sexta-feira nós tínhamos que estar lá. Então, foi fazendo trabalho, mas a vida era assim. Subia um pouquinho, descia. Subia um pouquinho, a vida sempre foi assim, sempre problemática. Doente, viu-se de vício de álcool, de droga, essas coisas todas. Veio derivado dessa situação toda. Tinha trabalho feito lá, né, de velas, galinhas na porta de casa, farofa, cachaça, charuto. Essa, a mandinga toda, como é que era feita? Tudo lá na porta de casa. Eu procurei, a minha vida toda foi sempre procurando nos bruxedos. Só que é o seguinte, não conseguia resolver nada. Tentei uma coisa que foi muito mal, que foi tentar preencher o meu vazio que eu tinha dentro, a minha frustração, o meu complexo de inferioridade derivado das situações que nós vivíamos. Foi por intermédio do álcool, da droga. Aí foi que eu tentei me preencher nessas situações todas. Eu conheci e foi a partir daí que eu tive a minha libertação total, porque aí eu fui fazendo as correntes que o pastor foi me ensinando que eu tinha que fazer. Aí houve a transformação na minha vida. Hoje eu tenho paz na minha vida, sou uma pessoa que tenho paz, não tenho mais aquele nervosismo, não preciso de preencher o meu vazio com álcool, com nada, tenho paz dentro de mim, eu sou uma pessoa tranquila, graças a Deus. Tenho dois filhos, sou casado, tenho paz comigo mesmo, tá entendendo? E vivo a minha vida tranquila, graças a Deus.
2: Meu sofrimento começou após o meu casamento. Sentia que ia morrer. Tive um grande esgotamento, comecei a ter muitas vezes no corpo. Sentia a morte dentro de mim que ia acabar. O meu nome é Filomena e eu fui vítima de um ritual. Meu sofrimento começou após o meu casamento. Depois de eu me casar, eu comecei a ter muitos sintomas de dores de cabeça constantes, comecei a ter muitas vezes no corpo, sentir-me muito mal, tinha certos sintomas de doenças que os médicos não descobriam. o que era. Depois engravidei a minha filha. Quando nasceu tinha com problemas, tanto mais tarde descobri que ela via vultos, porque ela à noite não dormia, tinha muito medo da noite, não ia à casa de banho, não ia a sítio nenhum à noite sozinha. Eu dizia que sentia pessoas em cima dela, a bater nas gavetas dos móveis no quarto, a fazer barulho, e era um inferno dentro de casa. Entretanto, meu marido também era nervoso, ameaçava sair de casa com todos estes problemas, porque isto foi uma sequência de anos nesta vida. Por isso eu também, depois do trabalho, entrava com o trabalho, era uma boa funcionária, ganhava bem. Portanto, os patrões gostavam muito do meu trabalho e aumentavam-me com frequência. Só que algumas vezes, de um dia para o outro, as coisas modificavam-se e eles já tinham outra atitude e acabava por vir tanto desempregada sem ter motivo, qualquer razão, que eu desconhecia, assim, do nada. Portanto, ainda assim foi em 3 empregos que eu estive assim. E no último tive um grande esgotamento, onde eu, entretanto, fiquei anos em casa. Sentia-me muito frustrada, sentia-me que não ser ninguém, não ter capacidade para vencer todas as adversidades que me surgiam. E até sentia que não ia ser nada na vida. Sentia que ia morrer, sentia a morte dentro de mim que ia acabar. Eu conheci pela revista Maria. Entramos e a partir desse dia as coisas mudaram. Mudaram a minha vida totalmente. A minha vida hoje está bem, eu não tenho mais esses sintomas, fiquei livre de tudo isso. A minha filha também está liberta. O meu marido está totalmente diferente, o casamento está bem. Financeiramente, nós agora também trabalhamos por conta própria, os dois, e por isso as coisas mudaram radicalmente.
0: É só agora você, então, fazer a sua parte. Hoje é dia de libertação e nós estamos de prontidão. Já desde este momento, aqui as portas estão abertas. Eu, seu amigo, Pastor John, diretamente da Universal aqui na Cidade da Guarda, estou à sua espera para lhe atender, para lhe orientar. Durante todo o dia, num plantão, aqui a Universal, que fica na Rua Antônio Sérgio, número 5, bem em frente à Proteção Civil, ao pé da rotunda dos 5 Fs. Você é nosso convidado todo especial. E lembrando, gratuitamente, você não pagará nada para ser atendido, para ser ajudado. As reuniões acontecerão às 10 da manhã, 3 da tarde e especialmente 19h30, antes e depois, à disposição para lhe atender. Estamos aqui, eu espero por si. Hoje é sexta-feira, não falte, esteja conosco. Certamente a luz vai brilhar e o mal será vencido nos seus caminhos. Um forte abraço a todos e até lá!

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1: 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São 7 horas.
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3: Deus abençoe todos vocês. E Ele tem abençoado a todos, todas as pessoas, todas as famílias da Terra. Você sabia disso? Deus tem abençoado. Talvez você pergunte, mas por quê? Como que Deus tem abençoado se há tantos pobres, miseráveis, tantas pessoas aflitas, feridas, doentes, enfermas, tantas pessoas sofrendo, gemendo? Todas as pessoas da Terra, todas as famílias da Terra são abençoadas através de Abraão. Como que Deus abençoa? Como? Ele nos dá a sua palavra. Ele dá a você, dá a mim, dá a todos a palavra dele. A palavra dele é o Espírito dele presente no nosso meio. Eu costumo dizer, quando nós lemos a Bíblia, meditamos na palavra de Deus, não só ler, porque ler, eu li a Bíblia toda, mas pergunto o que eu guardei, quase nada. Mas uma coisa eu sei, ela revela aquele que salva a vida da gente, a nossa alma. Ela revela os pensamentos de Deus. Ela revela o Espírito de Deus. Ela revela o nome de Deus. Deus nos tem dado o nome dele, o Espírito dele e a palavra dele. Três coisas que você não pode se esquecer nunca, jamais, em tempo algum, que estão à sua disposição: a palavra do Senhor Jesus Cristo, o nome do Senhor Jesus Cristo e o Espírito do Senhor Jesus Cristo. Essa trindade que para mim é a bênção das bênçãos, porque através desse tripé nós encontramos a nós mesmos, nós entendemos por que sofremos. Nós entendemos por que sofremos. Deus não impôs sofrimento a ninguém, mas por conta da rejeição da humanidade, então a humanidade sofre como consequência, como está escrito: tudo o que o homem semear, isso também ceifará. Então, eu aprendi isso na minha vida desde cedo, quando eu conheci a palavra de Deus. Ela me revelou esse segredo. Então, eu sei que se eu fizer o mal hoje, amanhã eu vou colher os frutos desse mal ou dessa semente ruim. Se eu semear o que é bom, amanhã eu vou colher o que é bom. Então depende de quê? Depende da minha cabeça. Depende da minha obediência à palavra de Deus, à direção de Deus. Depende dos meus pensamentos combinarem com os pensamentos de Deus. Então, minha amiga e meu caro amigo, por exemplo, você sabe que nós estamos falando aqui. Você tem um filho, uma filha, e você ensina, você dá o seu filho, sua filha, o melhor. Você ensina, você orienta. Mas se ele já tem ou ela já tem uma maioridade, já quer decidir por si mesmo, inclusive nem precisa ser maioridade. Já é criancinha mesmo, já começa o espírito de rebelião. Então, o que que você pode fazer? Você vai impor a sua vontade para sua filha, seu filho? Não. Você ensina, você orienta, etc, etc, etc, etc. Eu aprendi a obediência com o meu pai. Papai era muito severo, muito severo. Então eu aprendi, nós aprendemos, nós. Então, lá em casa não teve nenhum viciado, nenhum toxicômano, nenhum alcoólatra, não. Nós aprendemos na base do supapo. Se a gente obedecer, a gente não é castigado. Se a gente desobedece, então vem o castigo. Ora, Deus não precisa castigar ninguém. As pessoas castigam-se a si mesmas quando desobedecem a palavra do autor da vida. Tudo foi criado por Deus usando apenas o quê? A palavra, mais nada. Se eu obedeço essa palavra, obrigatoriamente eu serei abençoado. Mas se eu não obedeço, então obrigatoriamente eu serei amaldiçoado. Só depende de mim. Depende da minha cabeça. Não depende do meu coração. Não depende dos meus sentimentos. Não. De jeito nenhum. E a humanidade, o ser humano, é capaz de passar por cima da palavra, da inteligência, da sabedoria, do temor do Senhor, que é o princípio da sabedoria, para obedecer ou seguir as paixões do coração. Por isso que quando, e esse é um detalhezinho muito importante aqui, quando diz que Jacó chegou a um lugar onde passou a noite, e porque já era sol, o sol já tinha se posto, ele tomou uma das pedras daquele lugar, uma das pedras, uma pedra qualquer, mas aquela pedra ele a colocou como seu travesseiro. Como é que uma pessoa pode conseguir dormir, botar a cabeça numa pedra e dormir? Não é? Veja só, não é um de pano, não, não é um travesseiro de pano, não. É um travesseiro de pedra. Pedra. Ele colocou a cabeça naquela pedra. Eu aprendi, eu recebi o entendimento de que esse é o segredo da fé. Porque quando a pessoa coloca a cabeça na palavra de Deus, ela não vai precisar de ser conduzida por ninguém. Ela vai ser conduzida pelo próprio Deus, que é o Espírito Santo. Agora, quando a pessoa coloca o coração na pedra, ela se torna religiosa. Uma pessoa religiosa é uma pessoa dependente. Da mesma forma como um viciado nas drogas ou um alcoólatra, assim também é o religioso. O religioso é assim. Ele fica na dependência de terceiros. E é isso que é a maior praga que existe na face da terra. Por quê? Porque as pessoas, é mais fácil a pessoa obedecer, eu digo aqui, é mais fácil a pessoa obedecer ao que diz a liderança espiritual, faz isso, faz aquilo. É mais fácil ela fazer, obedecer, por exemplo, uma palavra. Nós fizemos aí a campanha de Daniel, o jejum de Daniel. Quem quiser participar, bem, quem não quiser, não participa, isso é uma coisa pessoal. Se você tiver fé para participar, amém, você vai ser beneficiado. Se você não tiver, paciência. Mas não é uma obrigação, não é uma imposição. Cada um faz de acordo com a sua fé. E nós colocamos assim para que a pessoa pense, raciocine e então tome a sua decisão. Porque se você obedecer lideranças, ainda que sejam evangélicas, se você obedecer lideranças por causa do seu coração que é inclinado a praticar uma determinada religião, então a pessoa deixa de usar a cabeça na palavra de Deus. É isso aí. Deus nos tem dado esse entendimento. Quando a pessoa coloca a cabeça na palavra de Deus, isto é, quando a pessoa pensa os pensamentos de Deus, quando a pessoa pensa a palavra de Deus, então ela vai saber o que ela deve fazer e o que não deve fazer. Essa é a maior bênção que Deus nos tem dado, a sua palavra. E a palavra dele é como ele mesmo disse: a palavra que sair da minha boca não voltará para mim vazia, mas fará aquilo que me apraz. Então, quem é inteligente, quem é sábio, ou quem teme a Deus, obedece a palavra de Deus, não obedece religião nenhuma, nenhuma, porque a religião é a raiz das pragas neste mundo. Infelizmente, desgraçadamente, essa é a realidade. Porque as pessoas obedecem a religião, mas não obedecem a palavra de Deus. Elas não estão esquentando a cabeça com a palavra. Elas se preocupam em obedecer aquelas regras que são realizadas pelos homens. Você talvez esteja estranhando eu, uma liderança espiritual, falar uma coisa dessa, mas eu quero que você não fique comendo com as minhas mãos. Eu não quero que você fique tomando atitude de acordo com os meus pensamentos. Eu quero que você tome atitude de acordo com a palavra de Deus. Se você fizer isso, você vai arrebentar. Se você não fizer, vai se arrebentar. Jacó, quando colocou a cabeça na pedra que representa Jesus, quer dizer, colocou a cabeça na palavra de Deus. Jesus é a pedra angular, a pedra principal, a pedra que foi rejeitada pelos homens. Ele é a pedra principal. Sobre esta pedra edificarei a minha igreja, quer dizer, sobre esse pensamento, sobre esta fé edificarei a minha igreja. Então, amiga e amigo, se você quer ser uma pessoa abençoada, obedeça a palavra de Deus. Pode ser que você não vá receber as bênçãos. Você obedece a palavra de Deus agora e daqui a pouquinho a sua vida muda. Não, eu não estou dizendo isso. Mas dia após dia após dia você vai semeando o que é bom, e quando você semeia o que é bom, que é a palavra de Deus, você deixa de semear o que é mal. Por exemplo, quando Jesus disse: perdoai e sereis perdoados. E sereis perdoados. Por que que ele fala isso? Porque quando você perdoa uma pessoa, na verdade, você está perdoando a si próprio. Você está beneficiando mais a si mesma do que a pessoa perdoada. Porque você se esvazia daquele sentimento ruim, daquela mágoa, daquela amargura, daquele inferno que está dentro de você, corroendo, comendo você por dentro, como bicho, comendo aos pouquinhos a sua alma. E isso não tem jeito, Deus não pode fazer nada, porque Ele ensina o caminho da verdade. Pratica quem tem juízo, quem não tem, não pratica. Então você vê muita gente religiosa porque tem colocado o coração na palavra de Deus. Não é o coração que você tem que colocar na palavra de Deus, é a sua cabeça. Coração não pensa, coração sente. Já a mente, a cabeça, pensa, raciocina, avalia, pesa, vê se pode, se não pode, se deve, se não deve. Então, muitas pessoas dizem, o bispo, o senhor é um homem de sorte, sorte é uma ova, eu não dependo de sorte, sorte que vá para o inferno, eu não quero sorte, eu não preciso de sorte, eu preciso sim obedecer o que está escrito na palavra de Deus. Então, eu sempre usei a minha cabeça na palavra de Deus. Use sua cabeça na palavra de Deus. Por exemplo, casamento é a base da nossa vida aqui, né? Constituir família. Todo mundo quer constituir família. Então, para constituir uma família, se eu tivesse usado meu coração, eu não estaria casado há 54 anos. Eu não estaria casado. Por quê? Porque o coração é enganador. O próprio Deus fala isso. Ele diz o coração é enganador e cruel. Então, amiga e amigo, não dê ouvidos ao seu coração, porque o coração é religioso. O coração é sensível. Qualquer coisinha ele fica irado, qualquer coisinha ele se agrada ou não se agrada. Mas a cabeça não, a cabeça pensa. Deus revelou para Jacó a sua grandeza, a sua glória. Quando ele viu aquela escada, anjos subindo e anjos descendo. Então, Jacó fez o voto. Jacó fez um voto. Fez um voto em cima da palavra de Deus, do mesmo jeito que o seu pai Isaac fez e também o seu avô Abraão fez. Quer dizer, ele seguiu a receita de seus antepassados que colocaram a cabeça na palavra de Deus. Você, amiga e amigo, que sofre, você colhe hoje o que semeou ontem. Essa é a realidade. Nós todos somos assim. Colhemos hoje o que plantamos ontem. Colheremos amanhã o que estamos plantando hoje. Se eu faço o bem hoje, eu vou colher o bem amanhã. Cedo ou tarde eu vou colher o bem, porque eu estou semeando. É o que está escrito. É o que está determinado, que ninguém pode mudar. É assim. Então, quem é sábio teme a Deus. Quem é sábio teme a Deus e ouve e pratica e obedece a sua santa palavra. Jacó fez isso. Jacó fez exatamente isso. Colocou a cabeça naquela pedra e teve a visão do que Deus queria da sua vida. Amanhã estaremos de volta falando mais um pouquinho sobre esse assunto, porque ele é fundamental para a nossa vida. Jesus, não, isso eu não vou falar não, mas depois, nós, amanhã e outros programas, nós vamos falar mais a respeito sobre esta pedra, a pedra rejeitada pelos homens, mas que aqueles que são sábios se apegam para ela e seguem-na dia após dia, após dia, após dia, para que possa um dia subir a escadaria celestial, estar com Deus por toda a eternidade. Deus abençoe vocês e até amanhã, em nome do Senhor Jesus. Amém.

0: A fé é o ponto inicial. É como a partida de um avião. Mas o que a mantém sempre no alto? A continuidade da fé é a confiança. Quem separa uma da outra jamais chegará ao seu destino final. Não se esqueça que o trajeto da vida não é feito apenas de belas paisagens. Repentinamente surgirão as turbulências, as tempestades, e neste instante, o que irá te sustentar? Muitos, mas muitos têm caído, pois em um momento tiveram fé para conquistar, mas não tiveram confiança para se manter na fé. Quem confia em Deus, ainda que tudo pareça contrário e difícil, permanece firme, pois os seus olhos não estão nas densas nuvens, mas no Senhor que está acima de todas elas. Porque ainda que a figueira não floresça, nem haja fruto na vide, ainda que decepcione o produto da oliveira e os campos não produzam mantimento, todavia eu me alegrarei no Senhor, exultarei no Deus da minha salvação. Como você reage quando tudo vai mal? Quem é você quando ganha? Quem é você quando perde? Jamais deixe de fazer a manutenção da sua fé. Ela tem de ser cuidada e mantida para que as suas conquistas permaneçam. E isso só é possível mediante o poder da confiança. O verdadeiro servo de Deus vive pela fé, na fé e de fé em fé até o fim.
1: Eu me lembro que era por volta das 7 horas da noite. Ali eu estava decidido a tirar minha vida. E peguei toda a cartela de remédio e tomei. Tudo começou por volta dos meus 14 anos. Foi crescendo dentro de mim uma tristeza, foi crescendo dentro de mim uma revolta. Porque eu vi a minha família brigando, os meus pais brigando entre si. Então, ali a pornografia, ela começou a dominar a minha mente, começou a me dominar. Eu conheci a maconha. E eu encontrei nas drogas e nas bebidas um refúgio para poder aliviar essa dor que eu estava sentindo, essa tristeza e essa raiva que eu tinha dentro de mim. E conforme eu usava, a dor passava temporariamente. Mas depois, quando eu chegava em casa, vinha aquele vazio, aquela tristeza, aquele desânimo, aquele sentimento de que eu não pertencia a esse mundo. E conforme o tempo foi passando, também a depressão foi chegando na minha vida. Porque quando a pessoa está depressiva, a gente sente uma dor enorme dentro da alma, né? Então, para poder passar essa dor, as drogas já não resolvia mais, as bebidas já não passavam mais. Então, foi onde que eu comecei a ferir o meu próprio corpo. Foi onde que eu comecei a me mutilar para poder tentar tirar essa dor. Passava com o tempo, mas depois ela voltava mais ainda. Eu tinha um emprego bom, estava estudando, fazia faculdade. Conforme o tempo foi passando, eu comecei a me divertir mais, comecei a sair mais, conheci novas amizades. Foi onde que eu conheci a minha esposa. Eu conheci minha esposa por um aplicativo de namoro, de relacionamento. Ela também bebia, ela também tinha as suas dores, ela também tinha essa dor na alma, né? Então, ajuntou o quebrado com o quebrado. Eu brigava com ela por qualquer coisa, né? Eu comecei a trair ela constantemente, né? Praticamente, em um dia, eu ficava com uma, duas, três mulheres. E ali a gente estava praticamente morando junto. Só que chegou uma vez que ela descobriu, né? Ela pegou o celular, ela viu as mensagens e ela descobriu. Aí ela ameaçou realmente de ir embora, né? Só que eu falei pra ela, não, tentei convencer ela, falei que ia mudar, falei que nunca mais ia fazer isso, só que foi da boca pra fora. Eu, mesmo assim, ainda continuei traindo ela. E mesmo traindo ela, eu ainda também tinha esse vício da pornografia que sempre me acompanhou. E bebia, usava drogas. Só que eu lembro que eu cheguei realmente de um nível que eu estava no fundo do poço. Eu lembro que foi nesta noite, antes de ir para o trabalho, veio aquela voz tão grande dentro de mim falando para mim poder tirar a minha vida. Porque olha o que você está fazendo. Foi aí que eu tentei esse suicídio. Tomei toda a cartela desse remédio que pertencia à minha avó, que abaixava todo o nível de açúcar, né, do sangue, para diminuir, para poder controlar a diabetes. Ali eu desmaiei e prontamente eles já me levaram para o pronto-socorro. Eu só vi os médicos falando ali, eu estava praticamente morto, né? Só consegui ouvir, porque nem os olhos abria mais. E foi ali que eu falei, agora é a hora, né? Agora realmente, finalmente eu vou acabar com a minha vida. Mas aí, por incrível que pareça, os médicos conseguiram reverter. Eu fiquei ali uns 2 dias internado e eu fui para casa, né? Só que eu fui para casa pensando, nem a morte me quer mais. Foi ali, tudo piorou mais ainda. Tudo piorou, eu continuei ali ainda, atraí a minha esposa, eu continuei com tudo. Mesmo assim, eu não conseguia vencer. Mas eu lembro que eu estava sozinho no meu quarto, mexendo no Instagram, e eu vi um post. E esse post foi como uma luz no fim do túnel. E ali eu lembro que foi como Deus estivesse ali presente, ali do meu lado. Falando assim, ó, eu estou aqui. E ali eu encontrei realmente aquela esperança que eu precisava. E justamente da Igreja Universal. A igreja que eu sempre critiquei, que eu nunca falei que eu ia entrar, foi onde que apareceu essa luz. E ali eu mandei mensagem e imediatamente eles me responderam. E me fizeram um desafio para que eu fosse até lá. Falei que eu não ia, porque eu não gostava da igreja. Eu estava com vergonha por todas as coisas que eu fiz e por tudo que eu estava passando. Eles insistiram comigo, que eles não desistiram de mim. Foram na minha casa, me atenderam e fizeram um desafio para que eu pudesse estar, né, no final de semana. Foi no sábado. Aí eu tomei a decisão e cheguei à Igreja Universal. E ali eu comecei a participar das reuniões. Eu senti algo que eu nunca senti há tanto tempo. Eu senti um alívio. Eu senti aquela paz. E depois desse dia, eu falei assim, vou ficar aqui. Aí eu comecei a permanecer, comecei a buscar mais, e eu queria que minha esposa também tivesse isso. Só que ela também detestava a igreja, porque eu falava tanto mal e ela começou a odiar. Foi aí processo de aí uns 4 meses até ela vir. Aí ela veio também e ela conheceu essa paz que eu tanto procurei, que ela também procurava. Eu já não via mais vontade de beber, eu já não tinha mais vontade de usar drogas. Só que ainda o vício da pornografia ainda estava dentro de mim. E foi aqui um certo dia, o pastor chegou em mim e fez o desafio. Ele deu uma palavra para mim para que eu realmente viesse mudar de vida. E conforme essa palavra, esse desafio, eu vi como se fosse a última chance. Foi ali que eu cheguei nela e contei para ela tudo que eu tinha feito. Pedi perdão. E por incrível que pareça, ali ela me surpreendeu. E ela não desistiu de mim. Ela não abriu mão, desse relacionamento. E ali ela me perdoou. Então eu vi, se ela me perdoou, então o próprio Deus também vai me perdoar. Eu me batizei nas águas. E ali eu fui consertando a minha vida com Deus e o meu casamento. E ali nos casamos no cartório e nos casamos também no altar. E ali eu fui ouvindo e aprendendo a palavra dia após dia. Foi onde que eu mergulhei de corpo, alma e espírito. Eu lembro que foi no dia, ali dia 19 de dezembro do ano de 2024. Foi pleno jejum de Daniel. Foi um momento da busca ali. Parecia que só tinha eu e o altar. Eu olhei pro altar no momento da busca ali. Eu falei, Deus, tanta coisa que eu já passei nesse mundo, tudo que eu já fiz. E o Senhor ainda não desistiu de mim, né? O Senhor esteve comigo, o Senhor mostrou para mim o caminho que eu deveria trilhar. Então, eu não quero mais voltar às coisas que eu fazia. Eu quero ser filho, né? Acima de tudo, eu quero ser filho. Então, foi antes que eu pedi para Deus a misericórdia, foi antes que eu pedi para Deus perdão. Eu falei para Deus, se eu quero estar aqui, eu quero te servir. Né? Depois que eu terminei aquela oração, veio aquela paz, aquela alegria imensa que não há palavras para explicar. E foi como o próprio Deus estivesse descendo ali e falando assim, agora sim, né? Você agora é meu. E foi aquela alegria imensa que deu vontade de realmente contar para todo mundo, né? Agora sim, eu fazia parte do corpo de Cristo. Eu era realmente filho de Deus. E eu cheguei com a minha esposa, eu contei para ela. Contei para todo mundo, contei pro pastor, o pastor ficou feliz. Todo mundo ficou feliz, né? Porque por tudo que eu já tinha passado, por tudo que eu estava fazendo. E foi onde que eu realmente contei, falei para Deus. Deus, eu estou aqui agora à disposição do Senhor. Agora eu quero contar pro mundo inteiro. Eu quero sair para esse mundo, eu quero contar para todo mundo o que o Senhor fez. E graças a Deus, Deus tem feito coisas maravilhosas no nosso casamento. A gente não tem mais brigas, não tem mais traições, não tem mais aquela tristeza, não tem mais aquela vontade de beber, não tem mais aquela vontade de usar drogas. Pelo contrário, agora a vontade é de viver e a vontade é de ajudar aquelas pessoas que passam pela mesma coisa que eu passei.

0: Para extrair o máximo do tesouro que encontrou, ele não irá medir esforços. E todos que souberem disso, também não.
1: Vou pegar ouro, rapaz. O pessoalzinho tá todo pegando um ouro aí. Nós também vê se nós conseguimos pegar um ourinho também.
2: Vai o filão do ouro, ó.
0: Quantas riquezas há nesta terra. Tesouros inexplorados. Agora imagine o que podemos encontrar naquilo que deu origem a tudo isso. A palavra de Deus. Ao contrário do ouro escondido debaixo da terra, a Bíblia Sagrada é acessível em grande parte do mundo. Está nas livrarias, na estante de casa e até mesmo na palma da mão. Porém, por algum motivo, seu conteúdo tem estado oculto para a maioria. Por que quando alguém importante fala, todos querem ouvir, mas poucos se interessam no que Deus tem a dizer? Há quem pense que basta saber o Salmo 91. Outros nem ao menos acreditam na Bíblia.
3: Eu amo Deus, acredito em Deus, mas eu não acredito em nada da Bíblia, literalmente.
0: Inúmeras evidências já comprovaram a veracidade das Sagradas Escrituras, mas nenhum achado arqueológico se compara com a grande nuvem de testemunhas que tiveram suas vidas completamente transformadas por essa palavra. A palavra de Deus.
4: Eu não tinha prazer na palavra de Deus. Eu não li a Bíblia e eu estava triste, minha vida não andava, minha vida não caminhava, nada caminhava. E eu olhei para dentro de mim e falei assim, eu não sou filha de Deus. Eu não entendo a Bíblia, tudo que é falado eu não entendi. A Bíblia para mim era como se fosse um livro fechado, selado, eu não entendia nada. Pela primeira vez na minha vida eu valorizei a palavra de Deus. Eu falei, Senhor, revela para mim. Mesmo muitas vezes sem sentir vontade, sabe? Eu pegava a Bíblia e lia de madrugada, estudava, comecei a estudar a Bíblia e o Senhor Jesus revelou para mim um versículo. Ele revelou um versículo que fala sobre o reino de Deus é como um tesouro. E eu falei assim, meu Deus, aí iluminou dentro de mim a salvação. E a palavra foi me limpando, foi a própria palavra me limpando. Ela foi me mostrando tudo que estava errado dentro de mim, que eu não enxergava. E eu comecei a cobrar na palavra, que se eu pedisse o Espírito Santo para o meu pai, ele me daria. A gente denomina como uma alegria, um amor que envolve a gente, mas não é da terra. E ele assim, ele colocou dentro de mim uma certeza que eu não estava mais sozinha. Que eu era filha. E assim, era o céu dentro de mim. A vontade de falar pro mundo assim, gente, não precisa mais sofrer. Não precisa sofrer, é de graça. É só a gente dar ouvido, sabe?
0: O dia que você finalmente entender o que isso significa, você terá encontrado um grande tesouro inesgotável. Do qual, todos os dias, poderá extrair as respostas que você precisa. Você terá luz, um caminho para seguir. Pois ainda que tenha se passado milhares de anos, a Bíblia é mais atual do que o jornal que irá circular amanhã. Para que se cumpra o que Jesus disse, passarão os céus e a terra, porém as minhas palavras jamais passarão.
5: Eu olhava para os cachorros da rua e acreditava que eles eram mais felizes do que eu. Eu me lembro que meu pai trabalhava muito. Eu sou a caçula de 11, então eu via meu pai trabalhando. Via as coisas faltando em casa, a gente passava fome. Isso eu tinha um vazio tão grande dentro da minha alma. Eu olhava para o céu e ficava imaginando, eu sei que existe um Deus, mas esse Deus, eu não acreditava que ele poderia me dar.

0: a paz, porque isso tudo me dava angústia. Eu não dormia bem, meio da noite eu acordava com um aperto na minha alma, uma angústia muito grande. Eu não sabia o que era depressão, eu não entendia isso, porque a gente não conversava sobre isso porque ninguém entendia, mas esse vazio era muito grande. Com meus 20 anos, eu vim aqui para São Paulo, fui trabalhar em casa de família e lá eu me encontrei sem ninguém, no meio dos estranhos, e ali eu trabalhava durante o dia, dormia ali. Então era ali a minha vida, e o vazio começou a aumentar, a tristeza, a depressão. E aí eu saía na rua, quando eu andava na rua eu via os carros, eu queria me jogar debaixo dos carros, porque eu achava que minha vida não tinha sentido. Quando eu deitava, eu tinha também um pesadelo. Era um peso em cima de mim muito grande, e que eu queria gritar, eu queria pedir ajuda, e eu não conseguia. Também não entenderia como que isso seria resolvido. Eu chorava, eu olhava no espelho, me achava a pessoa mais feia do mundo. Não tinha nada que resolvia, mesmo que eu comprasse roupa, mesmo que eu ganhasse presente, nada resolveria. Até na minha vida sentimental também eu não acreditava que alguém poderia gostar de mim, que eu poderia ter uma pessoa, porque me achava incapaz. Quem me via achava que eu era feliz, porque eu não mostrava isso, mas dentro de mim era um vazio muito grande, muito grande. Foi onde eu acabei tendo um relacionamento com uma pessoa de 10 anos, eu vivi com essa pessoa, e ali foi uma frustração também muito grande, porque eu fui traída, eu fui trocada, e ali a tristeza aumentou, o vazio, e eu fiquei pior do que antes, mas mesmo assim eu não transparecia, eu não desabafava. Aí foi onde terminei esse relacionamento, fiquei sozinha. Eu via os cachorros na rua, ali com os donos, até mesmo aquele sozinho, eu olhava que os cachorros eram mais felizes do que eu. Eles estavam ali, eles tinham paz, eles tinham cuidado, e eu não tinha. Eu olhava para o céu, eu sabia que tinha um Deus, mas eu não sabia como chegar até Ele. Foi aí onde eu me lembro que eu estava mexendo na rádio, né, procurando música, né, para me ouvir. Aí, na hora que acabava a programação, tinha uma oração. E eu fazia essa oração junto. Foi onde ali eu fui para a Igreja Universal, e eu cheguei até lá porque eu queria a paz dentro de minha alma. Eu lembro que quando terminou, eu fui embora, mas a primeira coisa que eu percebi, porque o vazio que eu tinha me dava gastrite nervosa, eu tinha um gastrite nervosa dentro de mim e não tinha remédio que sarava. E foi onde que eu percebi que eu não tive. Eu acordei no outro dia e falei, não tô mais com essa gastrite. Aí eu comecei a lembrar, foi porque eu fui lá. Aí eu ia de segunda a segunda, mas eu só pedia a paz. Quando eu saía, como se eu chegasse até o céu. Uma paz tão grande, que ali parece que Deus, Ele desceu e segurou. E falou para mim, eu sou contigo. Eu estou contigo, você não está sozinha. Aí eu fui para casa com uma felicidade tão grande, uma paz, que eu queria falar para todo mundo que existe essa paz, né? Que Deus, Ele não só está lá no céu, que quando a gente busca Ele, Ele também vê o nosso encontro. Aí foi onde que eu me decidi a me batizar nas águas. Eu me arrependi. Arrependi até mesmo de duvidar de mim. Como posso não me achar bonita, não me amar, sendo que o próprio Deus, Ele me ama. Foi Ele que me gerou, Ele que me criou. Eu consegui entender que o Senhor Jesus é o caminho, a verdade e a vida. Eu entendi que através dele eu conseguiria passar por essa porta, que é a salvação. E aí eu comecei a buscar, buscava de madrugada. Até chegou o dia que eu, no domingo de manhã, no sábado à noite, eu me preparei a melhor roupa. E para mim poder, nesse dia, receber o Espírito Santo, eu falei, meu Deus, eu estou aqui dedicando, eu estou aqui meditando na Tua Palavra, eu estou buscando, eu estou me dando a minha vida ao Senhor. Eu estou pedindo a Tua ajuda, porque eu reconheço que eu sozinho não consigo. E foi nesse dia que, quando começou a buscar o Espírito Santo, ele veio. Ele veio com uma paz tão grande que eu, mesmo se eu quiser explicar, eu não consigo explicar. Essa paz, ela vem com a certeza que Deus é com a gente e que a gente é com Ele. Porque eu me faz lembrar assim, eu sou com Ele, então Ele é comigo. Então eu tenho essa paz. Hoje eu sou a pessoa, eu costumo falar, sou a pessoa mais feliz do mundo. Porque eu recebi o Espírito Santo, porque eu busquei, porque eu quis, porque eu desejei. Então hoje eu sou feliz, hoje eu tenho a paz. Hoje eu sou casada. Hoje eu tenho uma vida restaurada em todos os sentidos, com a minha família. Hoje eu olho, vejo o cachorro na rua, eu não me sinto inferior a ele. Porque hoje eu tenho o maior tesouro dentro de mim, que é o Espírito Santo. Hoje eu tenho meu trabalho, eu não vivo mais uma miséria dependendo de ninguém. Tudo foi restaurado. Hoje eu tenho paz.
1: Você sabe quem é Jesus? Para o cego, ele é a luz. Para o faminto, o pão da vida. Para o sedento, a fonte de água viva. Para o enfermo, Jesus é a cura. Para o solitário, o amigo fiel. Para o réu, o advogado. Para o perdido, o salvador. Para o sem rumo, Jesus é o caminho. Para o enganado, a verdade. Para o morto, ele é a vida. Jesus é tudo.
2: 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Prepare o seu copo com água. 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
3: Ó Senhor Deus e Pai, em nome do Teu Filho amado, Senhor Jesus, nós elevamos os nossos pensamentos ao Senhor e oramos nesta hora em favor de todas as pessoas que unem a fé com a nossa e pedem agora ajuda, pedem socorro, pedem a paz. E eu sei que há muitas pessoas que estão agora mesmo com a vida, Senhor, em ruínas. Pessoas que não têm alegria, não têm paz, que pensam em morrer, que pensam em acabar com a própria vida. Quantas são as pessoas que têm andado tristes, amarguradas? Quantos têm vivido uma vida de dor, de sofrimento? Quantas pessoas, na hora do sofrimento, pensam em dar cabo da vida? Pensam que não tem jeito, que não tem solução? Eu oro por essas pessoas. Eu oro por aqueles que vivem sem paz, sem alegria. Eu oro por aqueles, Senhor, que andam de um lado para o outro à procura de paz, de uma vida feliz, de uma vida melhor. Ajude essas pessoas. Ajude esse homem, esta senhora. Ajude os que sofrem com problemas na família, problemas que têm afetado a vida desta pessoa, que têm feito essa pessoa, às vezes, se desesperar. Porque quando chega uma situação que a pessoa olha para todos os lados e não vê uma forma de escapar, de ficar livre. Então vem os piores pensamentos, vem o medo. Meu Deus, socorra essa pessoa, porque não há ninguém que possa fazer isso, só o Senhor. Ela já recorreu a pessoas, a lugares, já pediu socorro a tanta gente, até recorreu a rituais, mas nada resolveu e nada pode resolver a não ser o teu poder. E o Senhor está pronto, eu sei disso. Então ajude essa pessoa, ajude esse homem, esta senhora. Tira as dores, as doenças, as enfermidades. Tira o sofrimento, Senhor. Tira a amargura, o desespero. Livra essa pessoa do mal. Livra da angústia, do desespero. Senhor, livra essa pessoa desse sofrimento que já dura tanto tempo. Livra do sofrimento da família, dos problemas que afetam esse lar, que afetam esta senhora, este homem. Ó, venha, Senhor, ao encontro de todos neste momento e abençoe a todos. Abençoe as famílias, abençoe os lares, abençoe os que pedem a paz, a alegria, os que pedem ajuda do Senhor. Que venha o teu socorro, que venha a libertação, que venha a paz para este homem, para esta senhora. Ó Espírito Santo, toca nesta pessoa, toca nesta criatura, meu Pai, e ajude a todos. Liberte a todos. Que venha o alívio para a mãe que ora pelos filhos. Que venha o alívio para o pai, para essa pessoa que pede socorro. Ó Espírito Santo, ajude a todos. Eu te peço por eles. Eu oro por eles. Eu oro por aqueles que vivem atormentados pelas dívidas, pelos vícios, problemas familiares. Meu Deus, filho perdido nas drogas. São tantos problemas, Senhor. Doenças que os médicos não descobrem as causas. Pessoas que sofrem com insônia, nervosismo. Pessoas que fazem tratamentos, mas que não veem o resultado. Meu Deus, pessoas que têm um familiar doente, hospitalizado. Alcance essas pessoas. Que chegue o socorro, o livramento para todas elas. Abençoe o copo com água e todos que beberem sejam abençoados. Eu te peço, Senhor, e entrego nas tuas mãos e abençoo a todos em o nome do nosso Senhor Jesus. O copo com água está consagrado, está abençoado. E quem crê, beba da água com toda a fé e seja livre, curado, seja abençoado.

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1: 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Bom dia. São 8 horas. O município de Satão e a Associação dos Bombeiros Voluntários de Satão organizam de 16 a 20 de agosto as festas de São Bernardo, com entrada livre, animação, cultura, desporto, música e gastronomia, que vai servir de ponto de encontro às famílias que nesta época nos visitam. No dia 16, domingo, às 9 horas, tem lugar o nono running em frente à Câmara Municipal, seguido às 14 horas pela Perícia Automóvel em frente à Junta de Freguesia. Às 18 horas, o Festival da Sopa. Às 21 horas, os talentos da nossa terra, das escolas municipais de dança e de teatro, com o espetáculo Quo Vadimos, em frente à Câmara Municipal. Às 23h30, no Largo de São Bernardo, o fogo de artifício. No dia 17, segunda-feira, às 22 horas, o consagrado artista Herman José. No dia 18, terça-feira, a partir das 22 horas, é dedicada com os espetáculos de Spama Trincana, Plutónio e DJ Cloud. No dia 19, quarta-feira, 21h30, o grupo musical Sigma, 22 horas, sobe ao palco no Largo São Bernardo, Sara Correia. No dia 20 de agosto, feriado municipal. Pela manhã, decorre a feira anual, a Feira do Gado e a celebração da Eucaristia às 11 horas. Às 15 horas, entrega do prémio literário Cónigo Albano Martins de Sousa, no Salão Nobre do município de Satão. Às 17 horas, é a vez da garreada no recinto da Feira de Satão. 18 horas, o Festival de Folclore e Música Popular em frente à Câmara Municipal. Às 21h30, o grupo musical Banda S, terminando a noite com a doação de Nininho Vaz Maia. 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

Ora viva, muito bom dia! Já estamos prontos para avançar com a nossa programação e, claro, entrar em modo de alegria a partir de agora. Eu sou a Cristina Ferreira e esta é a nossa emissão de 7 de agosto, mais uma sexta-feira, ligadíssimos! Faltam apenas 146 dias para terminar o ano. Tenho muito mais para lhe contar sobre o dia de hoje, informação para atualizar e propostas de agenda e de cultura. Mas, antes disso, vamos à música? O verão está aí, no pico, e o dia de hoje vai ser também bem quentinho. Por isso, acho que juntamos Afonso do Brás com Trigas Cheiro, logo depois Clemente, e colocamos um bocadinho de açúcar na nossa emissão. Fique por aí, fique com a antena livre de Gouveia.

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1: E hoje é sexta-feira, yeah! E nós continuamos por aqui a promover iniciativas, eventos, festas e festivais, enfim, tudo aquilo que se realiza aqui pela região, nós promovemos na nossa Antena Livre. Por isso mesmo, vamos até Trancoso. Venha, venha comigo. Bora, bora, bora. Damos ali um saltinho, porque hoje mesmo vai ser inaugurada a Feira de São Bartolomeu e vai ficar então à espera da sua visita até dia 16 de agosto. Trancoso volta a ser o palco de uma das maiores festas da região. É música, é tradição, é animação, grandes espetáculos e não é só uma mão, são duas mãos. São 10 dias com tudo isto e muito mais que possa imaginar. No palco principal vão passar Carminho, Bárbara Tinoco, Plutónio, Zé Amaro, Chutes e Pontapés, Os Atoa e Bárbara Bandeira. O programa inclui ainda o Festival do Folclore, Os Marotos da Concertina e um grande baile popular. Então, começa hoje, só acaba dia 16, é para viver a tradição, mas é a valer, porque são 10 dias, portanto é só mesmo para os mais resistentes. É a festa em Trancoso, de Malta Reja, Feira de São Bartolomeu. Música, cultura e diversão para todas as idades. É melhor não faltar.

Quero deixar um grande abraço e uma beijoca a todos os ouvintes que me vão enviando mensagens, estão nas redes sociais também. Toquezinhos, muito obrigada pela companhia. É sempre tão bom fazer esta viagem na manhã da sua rádio e saber que não estamos sozinhos, que caminhamos e juntamente com os melhores ouvintes do mundo. Cumprimentos estão deixados e larguras também. Vamos à informação. 4 dos 7 detidos na operação da GNR contra uma rede suspeita de furto de cabo de cobre ficaram em prisão preventiva por decisão do Tribunal Judicial de Gouveia. A investigação conduzida pelo Núcleo de Investigação Criminal ao longo de cerca de um ano e meio levou à detenção de 6 homens e uma mulher com idades entre os 26 e os 55 anos nos concelhos de Gouveia, Mangualde, Viseu e Aveiro. Segundo a GNR, os suspeitos dedicavam-se ao furto de cabo de cobre da rede aérea de telecomunicações, atividade que terá gerado um lucro superior a 80 mil euros. Durante a operação foram apreendidos também 940 quilos de fio de cobre, 7 veículos, 6 mil euros em dinheiro, peças em ouro, avaliadas em cerca de 49 mil euros, roupa contrafeita, armas, munições, droga e diverso material alegadamente utilizado nos furtos. Além dos 4 arguídos em prisão preventiva, os restantes ficaram sujeitos a termo de identidade e residência e à proibição de contactar com os restantes arguídos e testemunhas. No desporto da região, o Ceia Futebol Clube definiu a estrutura técnica para a próxima temporada. Afonso Nascimento mantém-se no comando da equipa sénior, enquanto David Vaz reforça a equipa técnica como treinador adjunto. Na formação, o clube assinala o regresso de João Brás, que assume a coordenação dos escalões jovens, trazendo experiência e conhecimento da realidade do Ceia Futebol Clube. Com estas alterações, o clube pretende reforçar a estabilidade da estrutura técnica e dar continuidade ao trabalho desenvolvido na equipa sénior e também na formação. A Direção-Geral de Saúde emitiu recomendações para que a população observe o eclipse solar em segurança e alerta mesmo para o risco de lesões graves na visão caso olhem para este fenómeno diretamente olhando para o sol. A observação deve ser feita apenas com óculos certificados para eclipse solar, sendo que óculos de sol comuns ou materiais improvisados não oferecem proteção suficiente. A DGS aconselha ainda especial atenção às crianças, que devem estar sempre acompanhadas por um adulto. A Autoridade de Saúde recomenda também prudência durante a condução e alerta que qualquer sintoma, como visão turva, manchas no campo visual ou perda de visão, deve motivar contacto imediato com a linha SNS 24. Fechamos com a atualidade. O Presidente da República espera conhecer rapidamente os resultados da auditoria à Polícia Judiciária. António José Seguro manifestou o desejo de que a auditoria à PJ produza resultados muito rapidamente para que possam ser conhecidas e se possa preservar a democracia das instituições. O chefe de Estado falou aos jornalistas após a inauguração de uma estrutura residencial para pessoas idosas em Vila Chan de Sá, em Viseu, a propósito da auditoria à PJ solicitada pela Ministra da Justiça, Rita Alarcão Judice. O principal da informação em atualização em direto por aqui na nossa emissão de sexta-feira. E agora? Agora voltamos à música. 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

agora que há a previsão da subida da temperatura a partir de hoje, voltamos a ter a ventoinha ligada a noite toda, não é? Toda a noite, como diz o Toy. E há quem nem sequer a tenha desligado nestes dias mais fresquitos. É o caso. Dormir com ventoinha ligada durante a noite, será que faz bem ou faz mal? Há quem garanta que não é prejudicial para a saúde. A garantia é da Organização Mundial da Saúde e da DGS, que consideram este equipamento um aliado de excelência no combate ao calor. Ainda assim, veio agora uma especialista francesa em medicina do sono alertar que

0: O fluxo de ar não deve incidir diretamente sobre o rosto durante toda a noite, já que vai provocar a secura dos olhos, da garganta e das vias respiratórias, além também de agravar alergias ao levantar as poeiras e os ácaros que andam por aí. A Organização Mundial da Saúde recomenda o uso de ventoinhas quando a temperatura ambiente é inferior a 40 graus e, em conjunto com outras medidas, como manter a casa fresca, fechar as persianas durante o dia, abrir as janelas à noite e garantir uma boa hidratação. Também a DGS aconselha ambientes mais frescos, bem ventilados, sobretudo para proteger as crianças, os idosos, as grávidas e pessoas com doenças crónicas durante os períodos de calor intenso. Portanto, ao que tudo indica, desde que não esteja a levar com o vento nas, não é nas trompas, pois não, é nessa carinha laroca, pode ter a ventoinha à vontade.
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Que esteja com a pica toda, com muita alegria. E, oh meu povo, estamos no final da primeira parte da Alegria no Ar XXL desta sexta-feira. Daqui a pouco, Vícios e Virtudes com Paulo Caetano, umas compras rápidas e voltamos a estar na mesma sintonia. Até já!

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1: Olá. A propósito das férias, desejo que este mês de agosto seja para todos um tempo de descanso, de gratidão e de reencontro. Que possamos regressar às nossas tarefas com o corpo mais leve, o coração mais sereno e a alma mais próxima de Deus. Porque muitas vezes é no silêncio das férias que Deus encontra espaço para voltar a falar aos nossos corações. As melhores férias não são aquelas em que percorremos mais quilómetros, mas aquelas em que regressamos mais próximos de Deus, dos outros e de nós mesmos. É que há pessoas que voltam de férias bronzeadas, mas as mais felizes voltam com a alma iluminada. Pense nisto, já que este é certamente o lado bom da vida.

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8: 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São 9 horas.
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0: 9h24, e o que é que acham? Já aquecemos o suficiente amanhã desta sexta-feira? Ou querem mais? Querem mais? Calma, lá chegaremos. Daqui a pouco já temos mais música por aqui na nossa emissão. Sejam muito bem-vindos. E eu sou a Cristina Ferreira. Vou continuar por aqui com alegria no ar até bem perto do meio-dia. E espero mesmo que tenham pedalada para ficar desse lado e acompanhar toda a minha emissão, ok? Eu à sexta-feira fico assim maluca. Ah, pois. E daqui a pouco tenho mais iniciativas para partilhar consigo. Agora segue-se o Toy Verão, Amor e a Cerveja no Congelador.
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Obrigada, Toy, pela passagem aqui na emissão com este Meta Cerveja no congelador. E olha que hoje é que é o dia perfeito para fazer isto. Meter a cerveja no congelador e depois não sei se, pronto, o resto da letra do Toy, agora esqueci-me um bocadinho assim da letra. Bem, hoje é o Dia Internacional da Cerveja. A data nasceu em 2007, na Califórnia, e é assinalada em dezenas de países. Por cá, seja fino, imperial, mini ou média, a cerveja continua a ser uma das bebidas mais populares do verão. Mas atenção, a melhor forma de celebrar é sempre com moderação. É juntar os amigos, fazer um brinde e lembre-se, quem conduz não bebe. Afinal, o melhor sabor da cerveja é aquele que vem acompanhado de responsabilidade. A cerveja é a bebida alcoólica mais antiga e popular do mundo. E claro que pode encontrar a cerveja em qualquer bar, restaurante, num pub. Não tem que ter desculpas para não aderir a este dia, não é? Na Europa, realizam-se vários festivais da cerveja, especialmente em países como a Bélgica e a Alemanha. Daqui a pouco vou fazer um Você Sabia sobre a cerveja. Mas é lá mais para a frente no programa. Se quer saber, não pode desligar. Já agora, 7 de agosto, 1942. Foi aí que nasceu na Bahia Caetano Veloso, que vai ser o nosso próximo convidado. Um dos maiores nomes da música popular brasileira. Tropicalismo marcou gerações com a sua criatividade e intervenção cultural, e o que é certo é que já ganhou vários prémios internacionais, incluindo um Grammy, e continua a ser uma referência da música em língua portuguesa, admirado dentro e fora do Brasil. Vamos ouvi-lo. É a forma que temos de presentear Caetano Veloso.

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2: Daqui a pouco, na nossa emissão, ainda vamos ouvir Jorge Guerreiro e também as Bombocas. Agora, deixem-me falar sobre um campeão olímpico que despede-se das pistas aos 42 anos. Estou a falar de Nelson Évora, que num momento simbólico fez esta despedida no Estádio Universitário de Lisboa. Depois de mais de duas décadas ao mais alto nível, o atleta despediu-se com um último salto e destacou a conquista da medalha de ouro nos Jogos Olímpicos de Pequim, no ano 2008, como o ponto mais marcante da sua carreira. A dele e a nossa, da nossa vida também, não é? Nunca mais nos vamos esquecer. Nelson Évora afirmou

tornou-se uma das maiores figuras da história do atletismo português. Acho que aquilo que podemos desejar ao Nelson Évora é o melhor do mundo, não é? Agradecer-lhe com muito orgulho aquilo que deu pelo nosso país e esperemos realmente que não pare por aqui e que tenhamos muito em breve novidades acerca da sua carreira. Quem sabe, como treinador ou dirigente. O que importa é continuar a saber que está bem e que quer ainda ajudar, claro, a enaltecer alguma modalidade do nosso país.

A qualquer momento, por aqui na emissão, estou pronta, diria mesmo prontíssima, para receber a sua chamada, SMS, um WhatsApp, um áudio, 93-666-7449. Siga a nossa rádio, siga a nossa emissão, está na companhia da Antena Livre 89.6 FM e não se pode esquecer também que, além do telemóvel que acabei de deixar, também pode chegar até mim e aos restantes locutores da nossa rádio através das redes sociais. Estamos tanto no Facebook como no Instagram em Rádio Antena Livre de Gouveia 89.6. Está bem? É lá que pode aproveitar para entrar em contacto connosco. Também pode enviar e-mail para antenalivrefm@gmail.com.

Seguimos o nosso programa. Faça, quem sabe, uma boa viagem a ouvir a nossa rádio. E o lema é: se conduzir, não beba. E porquê é que eu estou a ir por este caminho? Porque vou trazer por aqui um insólito que mete precisamente uma garrafa de vinho. Mas não é uma garrafa de vinho qualquer. Primeiro é vinho francês, pois claro. Depois é de 1945 e acabou de ser vendida por os incríveis... Ei, sente-se, já se sentou? Então agora eu vou dizer: 812.500 dólares, cerca de 750.000 euros. Eu vou repetir: 750.000 euros. Isto tudo aconteceu num leilão em Nova York. Olha, logo aqui isto parece soma estranho, não é? Estou a dizer, o vinho é francês, é vendido em Nova York, isto é tudo à grande. Também com o valor destes, até não é? É que tornou-se nada mais nada menos do que a garrafa mais cara do mundo a ser vendida. Para ter uma ideia, este vinho é raríssimo. Só foram produzidas cerca de 600 garrafas e vem de vinhas sem qualquer modificação para resistir a pragas antigas.

Ou seja, cada gol é literalmente um pedaço de história e de luxo. O presidente da Leiloeira garante que é o melhor vinho que alguma vez provou. E olhe cá para mim, ele não bebeu muito. Foi só assim, só mesmo, provou assim, só com o dedito. É bom, é bom. E acrescentou aqui este leilão, reuniu colecionadores de todo o mundo, provando que no mercado dos vinhos de luxo, um copo vale meio milhão de euros. Da próxima vez que abrir um tinto aí em casa, se calhar é melhor respirar fundo e agradecer. Pelo menos não custou uma fortuna astronómica, não é verdade? E de onde veio esse? 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
11: 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São 10 horas.
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1: O município de Satão e a Associação dos Bombeiros Voluntários de Satão organizam de 16 a 20 de agosto as festas de São Bernardo, com entrada livre, animação, cultura, desporto, música e gastronomia, que vai servir de ponto de encontro às famílias que nesta época nos visitam. No dia 16, domingo, às 9 horas, tem lugar o nono running em frente à Câmara Municipal, seguido às 14 horas pela Perícia Automóvel em frente à Junta de Freguesia. Às 18 horas, o Festival da Sopa. Às 21 horas, os talentos da nossa terra, das escolas municipais de dança e de teatro, com o espetáculo Quo Vadimos, em frente à Câmara Municipal. Às 23h30, no Largo de São Bernardo, o fogo de artifício. No dia 17, segunda-feira, às 22 horas, o consagrado artista Herman José. No dia 18, terça-feira, a partir das 22 horas, é dedicada com os espetáculos de Spama Trincana, Plutónio e DJ Cloud. No dia 19, quarta-feira, 21h30, o grupo musical Sigma, 22 horas, sobe ao palco no Largo São Bernardo, Sara Correia. No dia 20 de agosto, feriado municipal. Pela manhã, decorre a feira anual, a Feira do Gado e a celebração da Eucaristia às 11 horas. Às 15 horas, entrega do prémio literário Cónigo Álvaro Martins de Sousa, no Salão Nobre do município de Satão. 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

0: Olá, já cá estamos. Continuamos ligados na mesma frequência, 89.6 FM, a rádio, a melhor companhia na sua viagem, no local de trabalho e aí por casa também. Eu sei que a rádio tem esta vantagem, porque não precisa de estar a olhar para o rádio para nos ouvir bem alto e assobiar as nossas músicas. Aqui estamos nós com a terceira parte da nossa alegria no ar. Continuamos a recarregar para chegar aos 100%. Quero deixar os bons dias à Graça Moreira, que já me cumprimentou. Também Paulo Cunha, olá, olá, bom dia, bom dia. António Sequeira, a desejar um bom fim de semana a todo o nosso auditório. Anabela Barros, muito bom dia e bem-vinda à família da nossa rádio. Pedro Fotas, também, bom dia. A Maria Olívia, quem é que está mais desse lado? Ora, deixem-me cá espreitar. O Alberto, o Luís Barata, através do nosso online. Olá, bom dia, Paulo Santos. Acabar de me deixar aqui uma mensagem a cumprimentar. A Lola, de Coimbra, também já ouve a Antena Livre e o José Melo em Tonda Tondela. Falta-me falar em si, é porque eu não sei que está desse lado. Envia mensagem 936667449. Passe pela nossa página de Facebook em Rádio Antena Livre de Gouveia, ou então passe pela minha página também, Cristina Ferreira, e também por lá pode cumprimentar a malta da rádio.
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0: E precisamente por sermos a melhor companhia, somos a rádio atualizada também. Olhamos para o trânsito, chamar a atenção para a Nacional 229, ao quilómetro 60 mais, em Satão, despiste na zona do Pereiro. Também na Covilhã, acidente, trânsito condicionado na localidade de Paúl. Os meios de socorro e as autoridades já estão no local. Outras informações de trânsito que tenha, partilhe comigo aqui em estúdio, 936667449. Quanto ao tempo, ora, o sol vai brilhar, apesar de que na zona do litoral e ali no norte há por aqui algumas nuvens, um nevoeiro com mais intensidade, mas que vai desaparecendo ao longo do dia. Quanto às máximas que podemos esperar para hoje, Guarda 29, 32 para Viseu, 32 também para Coimbra, 26 para 25 no Porto, 32 em Vila Real, 31 para Leiria e por aqui as máximas mais elevadas são 37 graus em Castelo Branco, Santarém e também Beja e Faro e depois 38 graus em Évora. Portanto, vai ser um dia daqueles de verão bem intenso. Nas ilhas, também. Máximas entre os 25 e 26 graus nos Açores. Na Madeira, algumas nuvens que vão desaparecer. E máximas de 28 em Porto Santo, 29 no Funchal.

Espero que tenha a agenda por perto, porque é sexta-feira, é dia de preencher as iniciativas para que o seu fim de semana seja do melhor. Olhe, vamos até Mangualde, porque o município realiza a partir de hoje e até domingo o Encruzarte, portanto na Quinta Dona Leonor. Hoje haverá às 18 horas o show cooking com o chefe Miguel Gameiro, sim, o ex-vocalista dos Polo Norte, agora é chefe conceituado. Depois, às 19h30, Masterclass, a arte do encruzado, com Manuel Pinheiro, o presidente da Comissão Vitivinícola Regional do Dão. E à noite, o concerto com a grande voz, conhecida principalmente pelos Madre Deus, mas aqui a solo, Teresa Salgueiro. Depois, amanhã, sábado, dia 8, 17h30, apresentação do livro de Paulo Moreiras, Do Palito à Perdiz, sobre a mesa, muito se diz. 18h30, é a vez de estar ali a ver cozinhar e a ficar deslumbrado, certamente, com a chefe Justa Nobre. Haverá show cooking. À noite, concerto com o fadista Camané. Já no domingo, último dia desta iniciativa, às 18, Sunset, Sound and Wine, do trio Sample Song, e às 20h30, violino com Mariana Mendes. Portanto, Encruzarte em Mangualde, de 7 a 9 de agosto, provas de vinhos, Masterclass, Show Cookings e Glown Garden. Se quiser saber mais informações, vai até às redes sociais ou ao site do município de Mangualde. Entretanto, para comprar o seu bilhete, basta ir até às plataformas habituais e ainda pode fazer parte desta grande iniciativa. A dica ficou

com no ar e a vontade de ouvir Teresa Salgueiro, Miguel Gameiro e Camané. Três seguidas, sem conversa pelo meio.

0: E deixem-me fazer uma pausa muito rápida para deixar uma beijoca à Fátima Marques, que me diz bom dia desde Tondela, como estou cá de férias, mas normalmente é no Luxemburgo que vos escuto e estou a adorar. Beijinhos e bom fim de semana. Igualmente, Fátima, para si e para a sua família também um bom fim de semana e, claro, boas férias.
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0: É isto que eu quero, que interajam aqui com a malta da rádio. 93-666-7449. Vamos prosseguir.
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1: Pausamos na música, ainda falta ouvir Camané, mas antes disso falamos sobre uma das datas que se celebra nesta sexta-feira. A cerveja está a ser celebrada a nível mundial. E você sabia que esta bebida é uma das mais antigas e consumidas no mundo, repleta de história, ciência e curiosidades? A sua criação remonta a mais de 9 mil anos e os quatro ingredientes principais que definem a bebida são água, o malte, que é geralmente a cevada, o lúpulo e a levedura. Mais curiosidades. Dizem que foi criada por mulheres. Na Suméria, no Antigo Egito, as mulheres eram as únicas responsáveis pela produção desta bebida. O primeiro sistema de refrigeração industrial foi inventado por um cientista para manter a fermentação da cerveja no

patologia? Acredito que sim. Ainda por cima com o calor que temos tido nos últimos dias, vão andar muitos peritos a conseguir estudar e estudar esta matéria. Quanto aos mitos e verdades, será que dizem que a cerveja muito gelada perde o sabor? É verdade. Aumenta a barriga ou não aumenta? Dizem que é um mito. O aumento de peso está associado ao total de calorias consumidas no dia e aos petiscos, não a esta bebida. E a espuma? É desperdício? Também não é verdade. A espuma, ou conhecido também como colarinho, protege o líquido do contacto com o oxigênio e ajuda a manter a temperatura. Ora, a esta altura da manhã, pelo menos para mim, não se justifica, mas se quiser celebrar e brindar com cerveja hoje, não me parece nada, nada mal. Acompanhada com uns tremoços e uns amendoins ou outro petisco... Ora, aí está uma bela maneira de refrescar o seu dia.

0: dia, bom dia. Alegria está no ar na sua antena livre de Gouveia 89.6. Não só a alegria está no ar, como também o espaço de economia num minuto. Os CTT fecharam o primeiro semestre com um lucro de 12,9 milhões de euros, uma quebra de mais de 41% face ao ano passado. Apesar disso, as receitas cresceram quase 13%, impulsionadas pelo aumento das encomendas do comércio eletrónico e pelo bom desempenho do banco CTT. Já a Brisa apresentou resultados positivos com um lucro de 178,7 milhões de euros, mais 14,7% do que em 2025. O aumento das receitas de portagens e das áreas de serviço ajudou a reforçar os resultados da concessionária. Entretanto, o Governo aprovou um investimento de 1,58 mil milhões de euros para modernizar a rede elétrica nacional entre 2026 e 2030, com o objetivo de reforçar a capacidade da rede, integrar mais energias renováveis e aumentar a fiabilidade do abastecimento. E no bolso dos consumidores, o cabaz alimentar da Deco Proteste voltou a subir, ainda que ligeiramente. Os 63 produtos essenciais custam agora, em média, 253 euros e 60 cêntimos. Foi assim o espaço Economia no Minuto. Já sabe que a qualquer altura voltamos à informação e, claro, à atualidade económica.
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0: Seguimos a nossa programação com proposta de cinema. Está por aí, nas salas nacionais, Playback, Carlos Paião, em grande relevo, a conhecer um pouco mais da história do cantor que morreu muito jovem. Carlos estuda medicina, vive entre livros, exames e expectativas, mas é no segredo das melodias, nas palavras e da imaginação que encontra o lugar onde verdadeiramente respira. Num país ainda a descobrir novos sons, arrisca a trocar a segurança de uma bata branca pela incerteza dos palcos, das músicas, de um sonho maior do que ele próprio. Entre o dever e o desejo, a razão e a intuição, o medo e a coragem, Carlos construiu um caminho singular feito de talento, humor, obsessão criativa e uma urgência quase luminosa de deixar a sua marca. E deixou, conseguiu. E pena é que tenha morrido tão cedo num fatídico acidente. A adaptação ao cinema da vida de Carlos Paião.
3: Desejo-me sorte.
4: Apresento-vos um estudante de medicina.
5: Carlos Paião!
6: Quem me dera saber...
3: Fiz uns rabiscos.
7: Mostra.
6: Fazer verso. Rima.
8: Bom, recolha o historial da enfermaria B para reunirmos às 12h30.
3: Claro.
7: Fazem medicina, que é uma profissão sagrada.
3: Quero fazer arte.
9: Mandas tudo à merda e fazes só o que te apetecer. És senhor do teu tempo? Desfruta do

0: a melhor tradução de amor romântico que alguma vez ouvi na história da música portuguesa.
1: E a canção vencedora é Playback de
2: Qual é o grande diferencial de Playback?
3: Eu penso que agradou por ser um New Wave festivaleiro. Podes não saber.

0: Vamos para o Portugal inteiro, inteiro, a dançar o playback.
1: Já está nas salas nacionais e acredito que muitos fãs, mesmo já conhecendo de trás para a frente e da frente para trás a vida de Paião, vão querer ver este filme. Já está disponível nas salas nacionais.

um fim de alegria no ar. Muito obrigada pela companhia que me fez ao longo desta semaninha de emissão. Claro que segunda-feira há mais. Continuamos neste mês de agosto juntos em mais horas na manhã da rádio. A seguir, rebobinar. Lá vamos nós entrar na máquina do tempo e trazer grandes músicas. Um chique coração do tamanho do mundo. Bom fim de semana para todos. Até já, no Rebobinar.

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10: 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São 11 horas.
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Bom dia, bom dia. Mais uma vez, espero que continue na nossa sintonia e vamos lá começar mais uma edição do Rebobinar. Sejam muito bem-vindos.

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Bom dia, bom dia. Faça uma boa viagem também aí por casa a acompanhar o Rebobinar. Neste mês de agosto temos esta hora de grandes clássicos das 11 ao meio-dia. Tenha um bom mês e, quem sabe, umas boas férias. Recordar é viver e aqui vive-se ao som dos maiores clássicos da música nacional, mas também internacional. Vamos a mais três sucessos sem conversa pelo meio. Aproveite!

Por rebobinar e andamos devagar, devagarinho, com o clássico do samba brasileiro lançado por Martinho da Vila em 1995 no álbum Tá Delícia, Está Gostoso. A canção funciona como um hino à paciência, trazendo uma lição de vida leve, descontraída. É devagar, é devagar, é devagar, devagar, devagarinho. Não, não podemos andar muito devagar, andamos ao ritmo certo de 89.6 FM. Bora! Seguimos agora com a banda britânica de rock alternativo James, eles que tiveram que cancelar o concerto que tinham na Escócia no passado dia 1, porque o vocalista perdeu a voz e foi aconselhado então a parar e a recuperar, e depois sim seguem a turnê. E não se pode esquecer que, se é fã desta banda, dia 17 de agosto sai nos cinemas o documentário James Getting Away With It. Escolhi para ouvirmos juntos este Late.

agora é que eu vou em modo de fim de semana. Da minha parte, dever cumprido. Espero que tenha gostado. E na próxima semana, marcamos encontro. Sim, direto e a cores. Não tenho problema nenhum em marcar encontro com alguém aí que esteja a ouvir a rádio. Claro, pode fazer também o seu clique em 89.6fm.pt. Canta Brasil, já a seguir. Chico Coração, fiquem bem. Bom fim de semana.

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25: 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Boa tarde. São 13 horas.
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28: Bem-vindos, estas são as notícias na Antena Livre. As festas do Senhor do Calvário regressam a Gouveia entre hoje e a próxima segunda-feira, voltando a afirmar-se como a maior romaria das beiras. Organizado pelo município de Gouveia, o evento reúne música, celebrações religiosas, folclore, gastronomia, artesanato e associativismo, esperando atrair milhares de visitantes. O cartaz musical inclui concertos de José Pinhal Post Mortem, Experience, Van Zee, Luís Trigacheiro, Hybrid Theory e Némanos, além de atuações de bandas filarmónicas, DJs e do... também 49º Festival Internacional de Folclore de Gouveia. O programa integra ainda a Super Especial Rally de Gouveia, exposições, feira comercial e diversos momentos dedicados a tradições locais. A vertente religiosa mantém-se como um dos pilares das festividades, com destaque para as procissões, eucaristias, também celebrações do dia do município. Com entrada livre, as festas do Senhor do Calvário prometem voltar a fazer de Gouveia um ponto de encontro de música, fé, cultura e tradição. A Junta de Freguesia de Maruja defende que o projeto de renaturalização do Rio Cobral, anunciado pela Agência Portuguesa do Ambiente, só terá resultados se forem eliminadas as fontes de poluição que continuam a descarregar efluentes no rio. Em comunicado, o Executivo atribui a degradação do curso de água às descargas das empresas dos laticínios da Catraia de São Romão e de Carreiro Zela e critica a falta de divulgação dos resultados da monitorização anunciada pela APA. Apesar de considerar importante a limpeza e a renaturalização do rio, a Junta afirma que a prioridade deve ser travar a poluição na origem. A autarquia garante que não irá participar em operações de cosmética e reafirma que a recuperação ambiental do Rio Cobral só será possível com a eliminação das fontes poluidoras. O projeto Patas no Parque, que prevê a criação de um parque canino no Parque Urbano Ana de Castro Osório, venceu a edição de 2026 do Orçamento Participativo Jovem de Mangualde e será concretizado com um investimento até 10 mil euros. A proposta pretende criar um espaço vedado e seguro para animais de companhia, promovendo o bem-estar animal e a utilização mais responsável dos espaços públicos. Na votação estiveram também os projetos New Way Fest e Ligate. O presidente da Câmara de Mangual, Marco Almeida, destacou o contributo dos jovens para o desenvolvimento do concelho, sublinhando que o projeto vencedor demonstra a capacidade de transformar ideias em soluções concretas para melhorar a qualidade de vida da população. O Presidente da República, António José Seguro, vai presidir a sessão comemorativa dos 30 anos do Parque Arqueológico do Coa na próxima segunda-feira, dia 10 de agosto, no Museu do Coa, em Vila Nova de Foz Coa. A sessão começa às 17h30 com a recepção às entidades convidadas e visita ao Museu do Coa, seguindo-se a sessão comemorativa como o descerrar de uma placa alusiva ao momento. Pelas 18h30 vai ser inaugurado o mural Que Reflexo do Coa Ficou em Ti e pelas 19h é apresentada a peça de teatro As Bacantes de Eurípedes, com a companhia Filandorra, do Teatro Nordeste. Agora, olhamos para o desporto com João Cruz.
0: O Clube Desportivo do Tondela inicia no próximo sábado a sua longa caminhada da Liga 2. Vamos ouvir o seu técnico, Ricardo Costa, ao qual perguntamos os objetivos.
1: Vim para tentar fazer do Tondela e voltar a pôr o Tondela no lugar que tanto merece, sabendo que a Liga 2 é extremamente complicada, é muito competitiva, tem equipas com as capacidades financeiras também que querem lutar e querem investir para serem as próximas equipas na Liga Máxima do Futebol Português, e nós vamos tentar fazer o nosso trabalho, aplicar-nos ao máximo para conseguirmos colocar novamente o Tondela no lugar que merece.
0: As declarações do técnico Ricardo Costa, que se estreia no próximo sábado às 8 horas no estádio João Cardoso, frente ao Estudiantes Amarante.
28: João Cruz no fecho deste Bloco de Notícias, aqui na sua rádio.
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2: 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Para ouvir a partir de agora.

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Depois das 10 seguidas, a música continua. Esta foi a tua sequência. Antena Livre Date 10 fica por aqui. Não percas a qualquer momento mais uma desta. A tua rádio não para. Fica por aí.

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1: Vamos conhecer os principais destaques que vai conhecer com mais pormenor daqui a pouco. A GNR de Gouveia desmantela grupo que terá lucrado mais de 80 mil euros com cobre furtado e receptação. Corral do Negro em Gouveia apresenta um novo site para descobrir a Serra da Estrela ao ritmo da natureza. E a Região Centro acolhe três etapas da 87ª edição da Volta a Portugal em Bicicleta entre a Costa Atlântica e a Serra da Estrela. A quarta etapa, que decorre no domingo, liga Figueiró dos Vinhos à Torre. Ainda a Feira Moçárabe de Lourosa, que leva visitantes numa viagem ao século X. E olhamos no final para o desporto com João Cruz.
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4: Faduncho à maneira. Um fado por dia com história. É, sem dúvida, um faduncho à maneira. E é também especial porque é a estreia da fadista Joana Santos. Lançado no mês de junho, chama-se Sangue do Chão. A canção destaca-se por homenagear as tradições rurais portuguesas e foca-se especialmente no ciclo da vindima e na apanha da uva. A faixa dá nome ao EP de estreia da artista, Joana Santos, que estudou a música na Escola Superior de Artes Aplicadas, em Castelo Branco. É aluna do mestre Custódio Castelo e alia a sua voz ao toque do próprio instrumento, a guitarra portuguesa. É apontada como uma das raras artistas femininas a cantar fado enquanto assume, ao mesmo tempo, o acompanhamento na guitarra portuguesa. Antes do lançamento oficial, a composição conquistou o primeiro lugar na categoria de melhor música no Festival Canção Rural, realizado em Borba, onde a artista representou o município de Castelo Branco. A obra invoca a forte ligação à terra, à memória coletiva e à identidade cultural do nosso país. Estamos prontos para ouvi-la cantar o fado Joana Santos com este Sangue do Chão. É estreia na nossa rádio e também é estreia desta fadista. Não há melhor maneira de lhe dar as boas-vindas.

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0: 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Boa tarde. São 14 horas.
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11: Bem-vindos, estas são as notícias na sua rádio. O Núcleo de Investigação Criminal da GNR de Gouveia deteve na quarta-feira seis homens e uma mulher com idades compreendidas entre os 26 e os 55 anos por furto qualificado e receptação nos concelhos de Gouveia, Mangualde, Viseu, Aveiro. Atividade ilícita que terá proporcionado ao grupo um lucro estimado superior a 80 mil euros. Na operação foram apreendidos 940 quilos de fio de cobre, várias peças em ouro avaliadas em 49 mil euros e 6 mil euros em numerário. O Parque de Campismo do Corral do Negro, em Gouveia, apresentou um novo website, disponível em 5 idiomas, com informação sobre alojamentos, atividades e locais de interesse da Serra da Estrela. O portal reúne sugestões de mais de 40 percursos pedestres, aldeias históricas e de montanha, praias fluviais, museus, gastronomia, mercados e produtores locais, procurando promover a descoberta da região durante todo o ano. Situada a cerca de 1000 metros de altitude, num bosque de 7 hectares, o Corral do Negro pretende afirmar-se como uma porta de entrada para um turismo ligado à natureza, cultura e tradições locais. Recuperado desde 2019, após um período de abandono e incêndios de 2017, o espaço dispõe atualmente de novas valências, incluindo cabanas de glamping. O presidente da Câmara de Gouveia, Jorge Ferreira, destacou a importância do novo portal para valorizar o território e promover um turismo mais sustentável e qualificado. A 87ª Volta a Portugal em Bicicleta percorre o centro de Portugal em três etapas, entre 6 e 10 de agosto, levando a prova a vários dos principais territórios da região e promovendo a sua paisagem, património e gastronomia. O destaque vai para a quarta etapa, a 9 de agosto, que liga Figueirão dos Vinhos à Torre, na Serra da Estrela, atravessando municípios como Góis, Pampilhosa da Serra, Fundão, Covilhã e Manteigas. No dia seguinte, o contrarrelógio, entre Velódromo Nacional em Anadia e Águeda, passa também por Oliveira do Bairro. Para o Turismo Centro de Portugal, a passagem da volta representa uma oportunidade de promoção turística e reforça a aposta da região no turismo desportivo através da marca Move Centro Portugal da Sports Region. Ora, a prova conta com 17 equipas e percorre cerca de 1.430 km entre Lisboa e Porto, com a chegada à Torre a constituir um dos momentos mais aguardados e decisivos da competição. A Freguesia de Lourosa, em Oliveira do Hospital, recebe entre hoje e domingo mais uma edição da Feira Moçárabe, junto à Igreja Moçárabe de São Pedro de Lourosa. O evento recria o ambiente do século X e celebra a convivência entre diferentes culturas e religiões. Durante três dias, o recinto transforma-se num burgo medieval, com recriações históricas, cortejos, música, dança, mercado, jogos medievais, folclaria, espetáculos de fogo e animação de rua. A iniciativa, organizada pela Junta de Freguesia de Lourosa, com o apoio do município de Oliveira do Hospital e da ADI, pretende valorizar o património histórico e a cultura local, afirmando-se como um dos principais eventos do verão da região.
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0: Olá, boa tarde, ótima sexta-feira, está na hora de Via Rápida. Vamos a mais duas horas de boa música. Eu sou o Horácio Pascoal e convido-vos a ficar por aí durante as próximas duas horas de emissão.

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1: Antena Livre, boa tarde, passam 25 minutos das duas.
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2: No espaço de hoje, falamos de poupança. As suas faturas não param de aumentar? Os especialistas explicam como pequenas ações diárias podem atenuá-las e reduzir assim o montante que paga mensalmente por todas as despesas domésticas. Comece por ter atenção à temperatura da água. A água quente gasta sempre mais energia do que a água fria, seja qual for a sua utilidade. Assim, a Selectra aconselha-o a ajustar a temperatura da sua caldeira para um máximo de 45 graus e a reduzir os ciclos de 60 graus da sua máquina de lavar para 40 graus, uma vez que o ajuda a poupar cerca de 25% da energia. Opte por lâmpadas economizadoras. Da próxima vez que for comprar lâmpadas, opte pelas LED ao invés dos modelos convencionais. Isto porque as primeiras têm um consumo médio de 35 kW por ano, o que representa um custo na fatura de cerca de 5 euros ao ano. Ao contrário das halogénias, que por consumirem 123 kW ao ano, aumentam o custo para 18 euros. Ajuste a temperatura dos aquecedores. Sabemos que há dias em que é indispensável ligar o aquecedor, mas existem formas de conseguir economizar mesmo assim. Um dos truques é desligar o aquecimento uma hora antes de se ir deitar, ou reduzir a sua temperatura para menos 3 ou 4 graus quando tiver de se ausentar de casa. Dê também uso aos temporizadores. Quantas vezes não deixa aparelhos ligados à ficha ou em stand-by durante horas a fio? Este é um erro típico que todos cometemos, seja por distração ou esquecimento. E é aqui que entram os temporizadores como nossos aliados na poupança. Reduza também a quantidade de água desperdiçada. Fechar sempre a água enquanto lava os dentes. Aproveitar a água de cozinhar para regar as plantas. E não encher as panelas com água em excesso. Tudo isto são dicas úteis e simples de como pode poupar nesta fatura. Por fim, mantenha os equipamentos limpos. Sabia que só o facto de limpar regularmente o pó dos radiadores o ajuda a poupar até 10% da energia consumida? Ora, nem mais. Um equipamento limpo consegue funcionar muito melhor do que um sujo e isso é um hábito que pode ser implementado em todos os eletrodomésticos de sua casa.
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0: muitas estrelas.
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4: Vamos caminhando para o final desta primeira hora do Via Rápida. Boa tarde para todos. À hora certa, não perca Pulsar Económico com ele, Rui Anacleto.

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9: 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Boa tarde. São 15 horas.
10: A Organização das Nações Unidas para a Alimentação e a Agricultura alerta para mais uma subida dos preços dos alimentos. É o destaque desta edição do Pulsar Económico.

A FAO, a Organização das Nações Unidas para a Alimentação e a Agricultura, alerta para um iminente aumento global dos preços dos alimentos, impulsionado pelos conflitos no Irão e na Ucrânia e pelo fenómeno climático El Niño. Embora os preços tenham registado uma acalmia temporária, o encarecimento do petróleo e do gás natural, agravado por constrangimentos no Estreito de Hormuz e danos a infraestruturas energéticas na Rússia, está a elevar os custos do gasóleo, do transporte, do embalamento e da produção de fertilizantes. De acordo com a FAO, a transmissão destes custos para o consumidor final demora entre 3 a 6 meses, prevendo-se uma subida de preços até ao final do ano e um impacto ainda mais vincado no ano seguinte. A compressão das margens de lucro dos agricultores já está a condicionar as decisões de plantação à escala global, afetando regiões como a Europa, os Estados Unidos, o Brasil e a Ásia. Adicionalmente, a intensidade prevista para o El Niño deverá alterar significativamente os padrões de precipitação e afetar o rendimento das colheitas, uma combinação de fatores que ameaça colocar dezenas de milhões de pessoas em situação de insegurança alimentar aguda. O cabaz de 63 produtos alimentares monitorizado semanalmente pela DECO Proteste registrou um ligeiro aumento de 12 cêntimos entre 29 de julho e 5 de agosto, fixando-se em 253,60 €. Apesar desta subida semanal, comprar este conjunto de bens está 11,77 € mais barato do que no início do ano. Contudo, o mesmo cabaz encareceu 12,95 € em relação ao ano passado e custa mais 65,90 € do que no início de 2022. Na última semana, as maiores subidas foram lideradas pelo alho seco, seguido do fiambre de perna extra fatiado e do pão de forma sem côdea. Em relação ao mesmo período de 2025, os produtos com maiores subidas foram o bacalhau graúdo, o robalo e a perca do Nilo. Já no acumulado desde o início do estudo, em janeiro de 2022, os destaques de subida pertencem à carne de novilho para cozer, ao bacalhau graúdo e aos ovos. No segundo trimestre, a taxa de desemprego em Portugal fixou-se em 5,3%, o valor mais baixo desde o início da série em 2011, abrangendo 300.800 pessoas. Em sentido oposto, a população empregada aumentou para cerca de 5.400.000 pessoas, registando o total mais elevado desde o primeiro trimestre de 2011. Com esta evolução, a população ativa cresceu para 5.700.000 pessoas, enquanto a população inativa diminuiu para aproximadamente 3.700.000 pessoas. Nos indicadores específicos, a taxa de desemprego jovem situou-se em 18,3% e o desemprego de longa duração representou 37,3% do total de desempregados. Paralelamente, 21,3% dos trabalhadores, quase 1.200.000 pessoas, estiveram em teletrabalho, a proporção mais elevada desde o terceiro trimestre de 2023. Já a subutilização do trabalho abrangeu 525.800 pessoas, reduzindo a respectiva taxa para 9,1%, que constitui também o valor mais baixo registado desde 2011. A nova série de certificados do Tesouro, Série 5, captou 297.700.000 € no seu primeiro mês de comercialização, até 31 de julho. O produto disponibilizado no início do mês passado para substituir os anteriores certificados do Tesouro Poupança-Valor atraiu 8.300 aforradores, tendo registado um valor médio de subscrição de cerca de 28.200 €, o que, segundo o Ministério das Finanças, permitiu cumprir o objetivo de atrair as poupanças dos pequenos investidores. Aprovados a 3 de julho, estes títulos apresentam uma maturidade de 10 anos, destinam-se a investidores com menor necessidade de liquidez e admitem resgate antecipado após o primeiro ano. O produto é remunerado com taxas de juros fixas e crescentes ao longo do tempo, a começar nos 2,35% no primeiro ano e subindo progressivamente para 2,45% no segundo e no terceiro ano, 2,65% no quarto e no quinto, 2,75% no sexto e no sétimo ano, 2,85% no oitavo e também no nono ano e até atingir o máximo de 3,35% no décimo ano.
A Agência Portuguesa do Ambiente passou a permitir a venda de embalagens sem o símbolo Volta a partir de 10 de agosto, tendo como objetivo o escoamento dos estoques existentes após o fim do período de transição. De acordo com a Aresp, esta clarificação autoriza os estabelecimentos do canal Horeca, distribuidores, grossistas e retalhistas a comercializarem os produtos em estoque pré-volta, devendo os respectivos resíduos ser depositados no ecoponto amarelo. Em alternativa ao mercado, estas embalagens podem ser doadas a entidades sem fins lucrativos ou utilizadas para consumo interno pelas empresas. Em simultâneo, o sistema de reembolso Volta alcançou 100 milhões de embalagens devolvidas e uma taxa de recolha de 38% nos últimos 3 meses. Contudo, a procura pela devolução do incentivo de 10 cêntimos tem gerado problemas de higiene urbana e vandalização de contentores do lixo em várias cidades. A SDR Portugal declarou estar disponível para colaborar com os municípios no reforço da infraestrutura, assinalando que constrangimentos idênticos no arranque do sistema também ocorreram e foram posteriormente superados em diversos países europeus.

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3: Segunda hora de emissão de Via Rápida, a começar agora nesta sexta-feira, já com o fim de semana à porta. Vamos lá para a última hora de emissão, depois do Pulsar Económico, com o Rui Anacleto.

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9: O município de Satão e a Associação dos Bombeiros Voluntários de Satão organizam de 16 a 20 de agosto as festas de São Bernardo, com entrada livre, animação, cultura, desporto, música e gastronomia, que vai servir de ponto de encontro às famílias que nesta época nos visitam. 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
8: Agora na Antena Livre, os títulos da informação que serão desenvolvidos mais daqui a pouco.
9: Vamos conhecer os principais destaques que vai conhecer com mais pormenor daqui a pouco. A

0: Erdogan Gouveia desmantela grupo que terá lucrado mais de 80 mil euros com cobre furtado e receptação. Corral do Negro em Gouveia apresenta um novo site para descobrir a Serra da Estrela ao ritmo da natureza e a região centro acolhe três etapas da 87ª edição da Volta a Portugal em Bicicleta entre a Costa Atlântica e a Serra da Estrela. A quarta etapa, que decorre no domingo, liga Figueiró dos Vinhos à Torre. Ainda a Feira Moçárabe de Lourosa, que leva visitantes numa viagem ao século X, e olhamos no final para o desporto com João Cruz.
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0: mais jovem.
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0: Espero que esteja a passar um ótimo dia na companhia da Antena Livre. Agora deixo-lhe aqui uma frase para refletir. Carregue o seu melhor sorriso aonde quer que vá. Ele pode iluminar o dia de alguém, sabia?
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1: Emissão de sexta-feira do Via Rápida a chegar ao final de mais uma semana de emissões. Foi um gosto estar consigo na Antena Livre. Depois das 16h está aí o Filipe Borges. Desejo a todos bom fim de semana. Amanhã regresso também aqui na Antena Livre.

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0: 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Boa tarde. São 16 horas.
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7: Bem-vindos. Estas são as notícias na sua rádio. O Núcleo de Investigação Criminal da GNR de Gouveia deteve na quarta-feira 6 homens e uma mulher com idades compreendidas entre os 26 e os 55 anos por furto qualificado e receptação nos concelhos de Gouveia, Mangualde, Viseu, Aveiro. Atividade ilícita que terá proporcionado ao grupo um lucro estimado superior a 80 mil euros. Na operação foram apreendidos 940 quilos de fio de cobre, várias peças em ouro avaliadas em 49 mil euros e 6 mil euros em numerário. O Parque de Campismo do Corral do Negro, em Gouveia, apresentou um novo website, disponível em 5 idiomas, com informação sobre alojamentos, atividades e locais de interesse da Serra da Estrela. O portal reúne sugestões de mais de 40 percursos pedestres, aldeias históricas e de montanha, praias fluviais, museus, gastronomia, mercados e produtores locais, procurando promover a descoberta da região durante todo o ano. Situado a cerca de 1000 metros de altitude, num bosque de 7 hectares, o Corral do Negro pretende afirmar-se como uma porta de entrada para um turismo ligado à natureza, cultura e tradições locais. Recuperado desde 2019, após um período de abandono e incêndios de 2017, o espaço dispõe atualmente de novas valências, incluindo cabanas de glamping. O presidente da Câmara de Gouveia, Jorge Ferreira, destacou a importância do novo portal para valorizar o território e promover um turismo mais sustentável e qualificado. A 87ª Volta a Portugal em Bicicleta percorre o centro de Portugal em 3 etapas, entre 6 e 10 de agosto, levando a prova a vários dos principais territórios da região e promovendo a sua paisagem, património e gastronomia. O destaque vai para a 4ª etapa, a 9 de agosto, que liga Figueiró dos Vinhos à Torre, na Serra da Estrela, atravessando municípios como Góis, Pampilhosa da Serra, Fundão, Covilhã e Manteigas. No dia seguinte, o contrarrelógio entre Velódromo Nacional em Anadia e Águeda passa também por Oliveira do Bairro. Para o Turismo Centro de Portugal, Portugal, a passagem da Volta, representa uma oportunidade de promoção turística e reforça a aposta da região no turismo desportivo através da marca MOV Centro Portugal da Sports Region. Ora, a prova conta com 17 equipas e percorre cerca de 1.430 km entre Lisboa e Porto, com a chegada à Torre a constituir um dos momentos mais aguardados e decisivos da competição. A freguesia de Lourosa, em Oliveira do Hospital, recebe entre hoje e domingo mais uma edição da Feira Moçárabe, junto à Igreja Moçárabe de São Pedro de Lourosa. O evento recria o ambiente do século X e celebra a convivência entre diferentes culturas e religiões. Durante 3 dias, o recinto transforma-se num burgo medieval, com recriações históricas, cortejos, música, dança, mercado, jogos medievais, falcoaria, espetáculos de fogo e animação de rua. A iniciativa, organizada pela Junta de Freguesia de Lourosa, com o apoio do município de Oliveira do Hospital e da ADI, pretende valorizar o património histórico e a cultura local, afirmando-se como um dos principais eventos do verão da região.
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9: 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Boa tarde, são 17 horas.
10: A Organização das Nações Unidas para a Alimentação e a Agricultura alerta para mais uma subida dos preços dos alimentos. É o destaque desta edição do Pulsar Económico.

A FAO, a Organização das Nações Unidas para a Alimentação e a Agricultura, alerta para um iminente aumento global dos preços dos alimentos, impulsionado pelos conflitos no Irão e na Ucrânia e pelo fenómeno climático El Niño. Embora os preços tenham registado uma acalmia temporária, o encarecimento do petróleo e do gás natural, agravado por constrangimentos no Estreito de Hormuz e danos a infraestruturas energéticas na Rússia, está a elevar os custos do gasóleo, do transporte, do embalamento e da produção de fertilizantes. De acordo com a FAO, a transmissão destes custos para o consumidor final demora entre 3 a 6 meses, prevendo-se uma subida de preços até ao final do ano e um impacto ainda mais vincado no ano seguinte. A compressão das margens de lucro dos agricultores já está a condicionar as decisões de plantação à escala global, afetando regiões como a Europa, os Estados Unidos, o Brasil e a Ásia. Adicionalmente, a intensidade prevista para o El Niño deverá alterar significativamente os padrões de precipitação e afetar o rendimento das colheitas, uma combinação de fatores que ameaça colocar dezenas de milhões de pessoas em situação de insegurança alimentar aguda. O cabaz de 63 produtos alimentares monitorizado semanalmente pela DECO Proteste registou um ligeiro aumento de 12 cêntimos entre 29 de julho e 5 de agosto, fixando-se em 253,60 €. Apesar desta subida semanal, comprar este conjunto de bens está 11,77 € mais barato do que no início do ano. Contudo, o mesmo cabaz encareceu 12,95 € em relação ao ano passado e custa mais 65,90 € do que no início de 2022. Na última semana, as maiores subidas foram lideradas pelo alho seco, a seguido do fiambre de perna extra fatiado e do pão de forma sem côdea. Em relação ao mesmo período de 2025, os produtos com maiores subidas foram o bacalhau graúdo, o robalo e a perca do Nilo. Já no acumulado desde o início do estudo, em janeiro de 2022, os destaques de subida pertencem à carne de novilho para cozer, ao bacalhau graúdo e aos ovos. No segundo trimestre, a taxa de desemprego em Portugal fixou-se em 5,3%, o valor mais baixo desde o início da série em 2011, abrangendo 300.800 pessoas. Em sentido oposto, a população empregada aumentou para cerca de 5.400.000 pessoas, registando o total mais elevado desde o primeiro trimestre de 2011. Com esta evolução, a população ativa cresceu para 5.700.000 pessoas, enquanto a população inativa diminuiu para aproximadamente 3.700.000 pessoas. Nos indicadores específicos, a taxa de desemprego jovem situou-se em 18,3% e o desemprego de longa duração representou 37,3% do total de desempregados. Paralelamente, 21,3% dos trabalhadores, quase 1.200.000 pessoas, estiveram em teletrabalho, a proporção mais elevada desde o terceiro trimestre de 2023. Já a subutilização do trabalho abrangeu 525.800 pessoas, reduzindo a respectiva taxa para 9,1%, que constitui também o valor mais baixo registado desde 2011. A nova série de certificados do Tesouro, Série 5, captou 297.700.000 € no seu primeiro mês de comercialização, até 31 de julho. O produto disponibilizado no início do mês passado para substituir os anteriores certificados do Tesouro Poupança Valor atraiu 8.300 aforradores, tendo registado um valor médio de subscrição de cerca de 28.200 €, o que, segundo o Ministério das Finanças, permitiu cumprir o objetivo de atrair as poupanças dos pequenos investidores. Aprovados a 3 de julho, estes títulos apresentam uma maturidade de 10 anos, destinam-se a investidores com menor necessidade de liquidez e admitem resgate antecipado após o primeiro ano. O produto é remunerado com taxas de juros fixas e crescentes ao longo do tempo, a começar nos 2,35% no primeiro ano e subindo progressivamente para 2,45% no segundo e no terceiro ano, 2,65% no quarto e no quinto, 2,75% no sexto e no sétimo ano, 2,85% no oitavo e também no nono ano e até atingir o máximo de 3,35% no décimo ano.
A Agência Portuguesa do Ambiente passou a permitir a venda de embalagens sem o símbolo Volta a partir de 10 de agosto, tendo como objetivo o escoamento dos estoques existentes após o fim do período de transição. De acordo com a Aresp, esta clarificação autoriza os estabelecimentos do canal Horeca, distribuidores, grossistas e retalhistas a comercializarem os produtos em estoque pré-volta, devendo os respectivos resíduos ser depositados no ecoponto amarelo. Em alternativa ao mercado, estas embalagens podem ser doadas a entidades sem fins lucrativos ou utilizadas para consumo interno pelas empresas. Em simultâneo, o sistema de reembolso Volta alcançou 100 milhões de embalagens devolvidas e uma taxa de recolha de 38% nos últimos 3 meses. Contudo, a procura pela devolução do incentivo de 10 cêntimos tem gerado problemas de higiene urbana e vandalização de contentores do lixo em várias cidades. A SDR Portugal declarou estar disponível para colaborar com os municípios no reforço da infraestrutura, assinalando que constrangimentos idênticos no arranque do sistema também ocorreram e foram posteriormente superados em diversos países europeus.

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10: O município de Sátão e a Associação dos Bombeiros Voluntários de Sátão organizam de 16 a 20 de agosto as festas de São Bernardo, com entrada livre, animação, cultura, desporto, música e gastronomia, que vai servir de ponto de encontro às famílias que nesta época nos visitam. 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
12: 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Boa tarde. São 18 horas.
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11: Bem-vindos, estas são as notícias na sua rádio. O Núcleo de Investigação Criminal da GNR de Gouveia deteve na quarta-feira seis homens e uma mulher com idades compreendidas entre os 26 e os 55 anos por furto qualificado e receptação nos concelhos de Gouveia, Mangualde, Viseu, Aveiro. Atividade ilícita que terá proporcionado ao grupo um lucro estimado superior a 80 mil euros. Na operação foram apreendidos 940 quilos de fio de cobre, várias peças em ouro, avaliadas em 49 mil euros e 6 mil euros em numerário. O Parque de Campismo do Corral do Negro, em Gouveia, apresentou um novo website, disponível em 5 idiomas, com informação sobre alojamentos, atividades e locais de interesse da Serra da Estrela. O portal reúne sugestões de mais de 40 percursos pedestres, aldeias históricas e de montanha, praias fluviais, museus, gastronomia, mercados e produtores locais, procurando promover a descoberta da região durante todo o ano. Situado a cerca de 1000 metros de altitude, num bosque de 7 hectares, o Corral do Negro pretende afirmar-se como uma porta de entrada para um turismo ligado à natureza, cultura e tradições locais. Recuperado desde 2019, após um período de abandono e incêndios de 2017, o espaço dispõe atualmente de novas valências, incluindo cabanas de glamping. O presidente da Câmara de Gouveia, Jorge Ferreira, destacou a importância do novo portal para valorizar o território e promover um turismo mais sustentável e qualificado. A 87ª Volta a Portugal em Bicicleta percorre o centro de Portugal em 3 etapas, entre 6 e 10 de agosto, levando a prova a vários dos principais territórios da região e promovendo a sua paisagem, património e gastronomia. O destaque vai para a 4ª etapa, a 9 de agosto, que liga Figueiró dos Vinhos à Torre, na Serra da Estrela, atravessando municípios como Góis, Pampilhosa da Serra, Fundão, Covilhã e Manteigas. No dia seguinte, o contrarrelógio, entre Velódromo Nacional em Anadia e Águeda, passa também por Oliveira do Bairro. Para o Turismo Centro de Portugal, a passagem da volta representa uma oportunidade de promoção turística e reforça a aposta da região no turismo desportivo através da marca MOV Centro Portugal da Sports Region. Ora, a prova conta com 17 equipas e percorre cerca de 1.430 km entre Lisboa e Porto, com a chegada à Torre a constituir um dos momentos mais aguardados e decisivos da competição. A Freguesia de Lourosa, em Oliveira do Hospital, recebe entre hoje e domingo mais uma edição da Feira Moçárabe, junto à Igreja Moçárabe de São Pedro de Lourosa. O evento recria o ambiente do século X e celebra a convivência entre diferentes culturas e religiões. Durante 3 dias, o recinto transforma-se num burgo medieval, com recriações históricas, cortejos, música, dança, mercado, jogos medievais, folclaria, espetáculos de fogo e animação de rua. A iniciativa, organizada pela Junta de Freguesia de Lourosa, com o apoio do município de Oliveira do Hospital e da ADI, pretende valorizar o património histórico e a cultura local, afirmando-se como um dos principais eventos do verão da região.
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3: Olá. A propósito das férias, desejo que este mês de agosto seja para todos um tempo de descanso, de gratidão e de reencontro. Que possamos regressar às nossas tarefas com o corpo mais leve, o coração mais sereno e a alma mais próxima de Deus. Porque muitas vezes é no silêncio das férias que Deus encontra espaço para voltar a falar aos nossos corações. As melhores férias não são aquelas em que percorremos mais quilómetros, mas aquelas em que regressamos mais próximos de Deus, dos outros e de nós mesmos. É que há pessoas que voltam de férias bronzeadas, mas as mais felizes voltam com a alma iluminada. Pense nisto, já que este é certamente o lado bom da vida.
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2: 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São 19 horas.
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0: Madalena Oviva, muito, muito boa tarde, bem-vindos a este espaço de música e desporto. E hoje, daqui a pouco, então vamos às duas primeiras jornadas da Liga Betclic e da primeira Liga 2. Mas para já o meu nome é Artur Matos, vou ficar consigo até às 8 e agora vai rodar o genérico.
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0: É isso mesmo, a divisão desportiva com Artur Matos e já sabe então que vamos ficar consigo até bem próximo das 8 da noite, é isso mesmo, nem mais nem menos. Para já vamos então só saber quem é que nos apoia no desporto no Andar Livre, na Rádio Desporto das Bandas e também na Rádio Fornos de Algodres. E estamos aqui com qualquer coisa que não estava a bater certo, não está a querer entrar. Vamos lá ver se entras, se não entras. Anda lá.
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0: E daqui a pouco já vamos então aos jogos do fim de semana. A Liga Betclic e a Liga 2, a Liga Portugal Meu Super. Os campeonatos profissionais que estão a começar já este fim de semana. E hoje já é um jogo, mas daqui a pouco já vamos saber qual é. Árbitros e tudo. Para já vamos até Gouveia ao encontro do Filipe Borges, que está nas festas do Senhor do Calvário em Gouveia, que começaram ontem e que continuam hoje. Como é que estão as coisas por aí hoje, Filipe? Boa tarde.
6: Olá, Artur, boa tarde. Boa tarde, ouvintes da Antena Livre. É verdade, estamos no segundo dia do Calvário. Ora, que grande Calvário. Ontem foi um dia de muita gente. Hoje não vai ser exceção, porque o programa é esse. Esse vai ser fantástico, está a ser fantástico e promete captar muitas e boas pessoas até cá. Ora bem, o prometido é devido. Nesta edição de 2026, prometemos que vínhamos dar uma voltinha até este recinto, o recinto que neste momento está a começar a compor-se e que só se pode compor com farturas de qualidade. Falo das farturas Gina, não sei se é possível falar com a responsável das farturas Gina. Talvez é a Cassandra. Boa tarde. Bem disposta?
7: Sim, sempre.
6: Ora, as farturas, Gina, estão sempre aqui bem localizadas, juntinho aqui aos bombeiros, numa das entradas da festa, junto ao palco principal. Ora, e este ano tem algo que é, podemos dizer assim, personalizável, não é?
7: Exatamente. Temos
6: Boa tarde.
7: Boa tarde. Temos o cone, que consiste no cone de baixo americano, com os mini chutes. E podem personalizar, escolher os sabores que quiserem, as diversas decorações que também temos. Temos desde a novidade do chocolate do Dubai, o biscoito, o toffee, que são as grandes novidades deste ano. E temos a mais tradicional, que é a Nutella, o doce de ovo, o morango, um grande sabor.
6: Muito bem, e tudo é confeccionado com muita qualidade. Por exemplo, vejo ali ao fundo a farinha branca de neve, é sinónimo que não há nada a esconder, a qualidade sempre.
7: Exatamente.
6: Se não fossem originárias aqui do Conselho de Gouveia.
7: Exatamente, fomos nascidos e criados em Gouveia, com muita honra, e é sempre um prazer estar presentes aqui nas nossas festas. E claro, servir a qualidade e com o carinho de sempre.
6: Ora, este ano com certeza que é sempre especial estar aqui na terra, é a nossa terra, é o calvário que nos move, nos mexe, mas tem andado por um outro lado este ano também, como sempre, não é?
7: Exatamente, andamos pela zona norte, não é? A zona de Aveiro, completamente perto do Volga, que também nos acolhe muito bem. Somos sempre bem recebidos por onde passamos e fazemos sempre imensas amizades. Temos sempre aquela pessoa amiga para dar o conforto, para ter duas palavrinhas, não só para comprar faturas, porque nós fazemos negócio, mas não é só o negócio que nos move, é também reencontrar os amigos e fazer novas amizades por todos os lados que passamos.
6: Essa é a parte, quando alguma coisa não corre tão bem, é sempre bom saber que do outro lado está alguém que nos possa sempre ajudar, não é?
7: Exatamente.
6: E mais do que um cliente, às vezes cria-se uma amizade fantástica.
7: Exatamente, de longos anos. Eu, por exemplo, tenho pessoas que me conhecem desde vindita, de bebê propriamente. Andaram comigo ao colo, por exemplo.
6: Porque este negócio é um negócio de família, não é?
7: Exatamente. Começou com a minha avó, junto com a minha mãe, há 27 anos. Entretanto, derivado a problemas de saúde, a minha avó cedeu para os meus pais explorarem e estão há uns bons anos lá, 25, à frente do negócio. E manteve-se sempre a mesma qualidade e o nome, sobretudo o nome, é muito uma forma.
6: É uma marca de, também, não é?
7: Exatamente, é uma forma de homenagear quem começou com o negócio.
6: Gina, porquê?
7: Vem da avó. É Virgínia e é um desviamento, porque na família não chamam Virgínia, sempre a Gina. E então ficou, que é, fica no ouvido. Gina,
6: que vem também de imaginação, criatividade, fazer diferente, ousar fazer diferente, não é?
7: Inovar
6: também. É isso que vocês fazem a cada ano que passa, porque o ano passado estiveram aqui também na rádio.
7: Exato.
6: E este ano já reparámos que há sempre algo diferente, algo também é piscar o olho aos mais novos, mas sem esquecer os mais graúdos.
7: Exatamente,
6: não é?
7: Temos que manter a tradição, mas ao mesmo tempo inovar para a malta mais nova também é atrativo. Porque nós funcionamos com toda a faixa etária do público, desde os mais velhotes até os mais miuditos.
6: Uhum.
7: Então é uma forma, temos que arranjar a forma de agradar a todos, não só a um determinado público, mas a todos.
6: Muito bem, e se gosta de pipocas, também existem cá pipocas.
7: Exatamente,
6: é?
7: Pipocas e farturas, churros, e também temos lados, no outro setor da festa, mas também temos lados.
6: Também temos lados?
7: Exatamente.
6: Ah, onde é que estão esses lados?
7: Estão na entrada junto à farmácia.
6: Ah, farmácia Patrício.
7: Royal. Exatamente.
6: Muito bem.
7: Tem mais lados, algodão doce e granizado.
6: Muito bem, ou seja, as entradas é com vocês.
7: Exatamente.
6: Aqui ao pé dos bombeiros é uma das entradas, e vem logo de frente as farturas Gina, e ali junto à farmácia, que é outra das entradas principais.
7: Seria Royal.
6: Seria Royal.
7: Exatamente.
6: Royal que vem de rei, não é? De rei.
7: Sim.
6: Portanto, é algo escolhido ao pormenor.
7: Exatamente.
6: Não é?
7: Lá está, para agradar todas as pessoas que nos visitam na feira.
6: Arthur, para ti, um geladinho já ia.
0: Ia, pronto, mas eu sou sempre o condenado, estou sempre aqui, por isso não é hipótese.
6: Arthur, quando formos na Fornos fazer as festas também da Senhora da Graça, eu fico em estudo e tu vais depois procurar também os melhores locais, mas para já fica o convite, porque não veio aqui até à cidade de Gouveia nestes dias e fazer como nós. Olhe, delicia-se nas farturas Gina, Ou então vá até ao Gelado Royal e junto à farmácia Patrício. É super fácil, é outra das entradas aqui deste recinto e com certeza merece a sua visita, porque não divertir-se à grande e à portuguesa, ou à serrana também, e ao mesmo tempo fazer, digamos assim, as delícias daquilo que mais gosta. Muito obrigado, Cassandra.
7: Obrigada a nós.
6: Muito bem.
7: Boa tarde.
6: Boa tarde. Ora, Arthur, fica para já o convite, vamos olhar ainda para aquilo que resta neste... digo resta porque nós só estamos no segundo dia. Este festival, esta festa em honra e louvor ao Senhor do Calvário aqui em Gouveia vai estender-se até a próxima segunda-feira. Ora, mas para já, hoje vamos ter às 11h30 da noite Banzi, amanhã o Festival Folclore e também o Luís Trigacheiro e depois também Hybride Terry no dia 9 e também para finalizar em grande na segunda-feira temos os Nemans. Portanto, isso vai ser uma grande festa e também vamos ter pelas noites dentro, por exemplo, vários DJs, por exemplo, DJ Overrule, e também DJ Wood, DJ Silence e também DJ Peter Sky para animar toda a malta que estiver aqui presente ao longo dos dias. Não podemos esquecer que amanhã, como dissemos há pouco, vamos ter mais uma edição do Festival de Folclore de Gouveia. A rádio vai transmitir a partir das 9h30 da noite. Cá estamos nós também a levar-lhe até si algumas das principais incidências. Fica para já a indicação, Espartura Gina, aqui na entrada dos bombeiros voluntários, e com certeza que vai trazer também bons momentos, deliciosos momentos, momentos bem doces, para que você possa, digamos assim, entrar com o pé direito neste recinto. O recinto que está cada vez mais melhor composto, as pessoas já vão também chegando, já vão também degustando, já vão também presenciando já aquele sentimento do Calvário que ano após ano vai marcando aqui a cidade de Gouveia. Ontem o presidente do município falava disso mesmo, que as festas do Senhor do Calvário ambicionam cada vez mais ser não só as festas da cidade, mas acima de tudo as festas do Conselho de Gouveia. E isso é importante. É importante que a comunidade se reveja, é importante que a comunidade também participe. E é por aqui que também estamos, a Rádio Local, a Antena Livre, também fazer esse convite para que você aí desse lado junte-se até nós, faça a festa, porque essa vai ser rija. Não podemos esquecer que no próximo domingo vai haver uma super especial de rally, é já a 14ª edição, promovida pelo Serra a Fundo. É mais um momento em que vamos ter o convite para que a adrenalina seja maior. Não sei se queremos falar. Talvez sim, talvez não, mas para já, Rui Eufrásio, que também é uma das vozes que nós ouvimos, por exemplo, a promover estas festas aqui de Gouveia, que tem imensos, mas imensos momentos de, digamos assim, de cativação das pessoas. 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usufruir deste espaço. Não sei se posso falar com alguma de vocês, talvez esta menina aqui, a menina que está com um bocado de vergonha. Arthur, temos algum momento para falar? Mais 2 minutos, pode ser?
0: Mais 2 minutos, pois também vamos fazer aqui o ponto de situação dos incêndios, que a coisa não está fácil aqui também na nossa região, tanto em Viseu como aqui no Distrito da Guarda e também no Distrito de Coimbra. Já está um bocadinho melhor, mas esteve muito, muito, esteve um bocadinho complicado, mas já vamos, tens 2 minutos em dois, 3 minutos ainda para falar.
6: Muito bem, uma saudação também para os bombeiros que fazem o trabalho herculeano em prol da comunidade e também em condições muitas vezes não muito fáceis para debelar os incêndios que vão assolando o nosso país e não só. Rui Frásio, boa tarde.
8: Olá, boa tarde.
6: Ora, enquanto estás de crescendo para mais uma grande noite, assim esperamos. Ontem foi, digamos assim, O aquecimento hoje já se espera que seja uma entrada em grande este fim de semana.
8: É mesmo o aquecimento. Até esteve uma noite um bocadinho mais fresca e hoje está um dia de calor. Portanto, está tudo pronto para que logo à noite possamos receber no palco secundário o teatro que vai acontecer, que é uma programação feita pela Biblioteca Municipal e pela Feira do Livro, Festa do Livro. Vamos ter a Filarmónica da Arquitetura da Serra, que vai ter uma surpresa hoje para o público, eu não vou revelar. E depois vamos ao palco principal, o primeiro palco com o Vanzinho, que nos vai apresentar aquilo que tem preparado, a sua digressão para este verão. E no final do ano...
6: É um momento grande aqui da festa, não é?
8: Sim, é um momento grande e ao mesmo tempo é uma continuidade daquilo que tem sido a programação desta festa, que é a sexta-feira, é uma noite dedicada à juventude, incluindo sempre aqueles que são os artistas de referência nacionais para a sexta-feira. Quando acabar o Vanzi, vamos ter o Overrule no palco 2, até às 3 da manhã para fazer a festa. Portanto, este ano uma novidade que nós temos é, depois do concerto do palco principal, haver mais 2-3 horas de animação, porque aquelas pessoas que depois do concerto queiram ficar por cá, continuar a beber um copo, estar nos restaurantes, a pescar ou com a família, poder prolongar a sua noite. Hoje que iniciou o fim de semana, portanto a partir de hoje temos aqui uns 3 dias cheios de alegria e festa para celebrar mais uma romaria, a nossa romaria, que é a Festa do Senhor Calvário.
6: Que é um calvário que fica sempre na memória e é sempre diferente todos os anos, mas não acendendo também... Sendo diferente, é sempre místico, não é?
8: É sempre. Há uma parte que é a parte religiosa, que é essa que está a acontecer agora, uma missa na igreja, começou às 8, a missa na igreja de São Pedro. Temos todo aquilo que é a tradição religiosa, a descida do santo da capela do Senhor do Calvário para a igreja, depois a permanência dele lá, a procissão de domingo pelas ruas principais, pela Avenida República, a subida da Cardia e novamente a entrada na igreja. E depois, na segunda-feira, o regresso do Senhor de Calvário à sua capela no Monte Calvário. E, portanto, que é sempre também um momento interessante. A nossa romaria tem esta dinâmica de ter a parte profana, que é a festa, os comes e bebes, a festa, a alegria, o encontro com amigos, e depois também aquilo que é a celebração religiosa, que é extremamente importante, que, no fundo, é a memória do que é a tradição e a permanência da tradição no nosso território e no nosso concelho.
6: O vosso esta aqui é a maior romaria de várias... Será sempre, e é esse, digamos assim, também a principal mensagem e aquilo que leva ano após ano as pessoas a virem até cá a procurarem divertimento, fé, devoção, um reencontro, afinal de contas, consigo próprio.
8: Sim, e ao mesmo tempo com os amigos.
6: Exatamente.
8: O encontro em agosto é claramente as festas de Calvário.
6: Muito bem, muito obrigado, Rui.
8: Um abraço
6: também. Obrigado. Acho que tive mais de 2 minutos, mas Artur, acho que foram 2 minutos que valeram a pena. Fique este convite e tal. Venham à maior romaria de Tadeiras, venham até à cidade de Gouveia, venham divertir-se e, acima de tudo, aproveitem a vida. Artur Matos.
0: Um abraço, Filipe, até amanhã nas festas do Senhor do Calvário. Nós por aqui vamos então prosseguir. A continuação para ti de um bom trabalho para mais logo para o Festival Folclore.
6: É amanhã à noite.
0: É amanhã, pronto, um abraço.
6: Amanhã. Exatamente, amanhã à noite, o Festival Folclore, a partir das 9:30 da noite, e depois o concerto de amanhã, estamos a falar no sábado, Luís Trigacheiro. Artur, um abraço para ti.
0: Um abraço de amanhã. E foi assim em conversa com o Filipe Borges, que esteve então em Gouveia, nas festas do Senhor do Calvário, antes mesmo de irmos para os jogos deste fim de semana da Liga Betclic e da Liga Portugal, meu Super, da Liga 2. Vamos então fazer aqui um pequeno rescaldo do que se vai passando também aqui na nossa região, Distrito da Guarda, Distrito de Viseu e Distrito de Coimbra, a nível dos incêndios, e aqui em Fornos de Algodres, mais provavelmente na freguesia de Juncai, Vila Ruiva e Vila Soeiro, na freguesia de Vila Ruiva. Outro na freguesia do Cadoiço, já estão em fase de resolução. Já estão em fase de rescaldo. O que está mais complicado, que ainda está ativo e está em curso, é na freguesia de Cortiçou Vilachã, na localidade de Cortiçou. Esse está um bocadinho mais complicado porque ainda está ativo. E aqui desejo vou dar um grande abraço aos nossos bombeiros que são bravos a combater os incêndios e vão levando a bom porto tudo aquilo que está a arder no nosso país, aquilo que está a arder, não, aquilo que metem a arder, aquilo que põem a arder. A verdade é mesmo essa, porque depois só banhantes chegam aos tribunais e o juiz manda-os para a rua. É a lei que temos. Por isso, aqui em Fornos de Alagoas, só mesmo o incêndio que está em curso e está um bocado complicado, andam também algumas viaturas dos bombeiros de Fornos de Alagoas e também de alguns meios aéreos a combater este incêndio que ainda está em curso. Quanto ao de Vila Ruiva e do Cadoiço, esses já estão em fase de resolução. Agora vamos ver como é que está também no distrito de Viseu, e aqui em Viseu, em Oliveira de Frades, Fernandinho de Oliveira de Frades, Souto e de Lafões e ainda de Sejães, na localidade do Cunhedo. Este ainda está em curso e já lá vão para duas horas e pouco o que ainda está em curso. A seguir assim, a consolação é de rescaldo, numa parte de rescaldo, mas ainda está em curso, está em fase, a entrada na fase do rescaldo deste incêndio em Oliveira de Francisco, localidade do Quinhedo, onde também já está em fase de rescaldo e em resolução, é em Farvas, porque este já está em fase de resolução e já está concluído. Até em fase de conclusão, em Clobrões, freguesia de São João de Lourosa, com a localidade de Coimbrões, e ainda Mangual, Mesquitela e Cunha Alta. Este foi ontem, também já está a concluir, já está apagado este na localidade de Mangual. E no distrito de Coimbra. No distrito de Coimbra havia um incêndio ativo, mas também já foi concluído, já está em fase de conclusão, por isso já está concluído. Foi na localidade de Alhadas, freguesia de Alhadas, concelho da Figueira da Foz, e assim que veio o ponto de situação também dos incêndios aqui na nossa região, distrito da Guarda, distrito de Viseu e distrito de Coimbra. E mais uma vez, nunca é demais dizer um abraço para todos os nossos bombeiros, para esses bravos soldados da paz, que muito têm feito e devem estar mesmo esgotados depois com este calor que tem estado, e vento e o fogo, devem estar esgotados. Isto é uma boa chega que eu vou dar aqui para quem pega fogo às matas, porque não venho cá dizer que é do calor, porque muitos destes incêndios começam de madrugada, e de madrugada não há calor, de madrugada não há sol, só se é o sol da meia-noite, como eu costumo dizer. Por isso, quando forem apanhados, deviam de ter um castigo longo e severo, para que para a próxima vez que tentem, que pensem em ir pegar fogo numa mata, pensem duas vezes e não o façam. É aquilo que eu peço, é isso mesmo, que tenham um castigo severo, se mesmo quando for, aqueles que são ainda apanhados tenham um castigo grande e severo. E agora sim, vamos ao desporto, vamos então para isto na Liga Betclic. Hoje joga-se às 8h15 da noite, começa às 8h15 da noite, o Estoril Praia Famalicão. Depois amanhã, dia 8, às 15h30, começa o Marítimo, o regressado à Liga Betclic, Marítimo Casa Pia. Às 8 horas começa o Vitória Sport Clube Arouca, e às 20h30 começa o Estrela Amadora Sporting. Depois, no domingo, às 18 horas começa o Futebol Clube do Porto, Futebol Clube Alverca, também o regressado Alverca à Primeira Liga, à Liga Betclic. Gil Vicente Rio Ave às 8h30 da noite, Moreirense Sporting de Braga também às 8h30 da noite, e ainda às 8h30 da noite o Benfica Académico de Viseu, o regressado do Académico de Viseu também à Liga Betclic, 37 anos depois, está na Liga Maior do Futebol Português. O Académico de Viseu tem assim a sua deslocação ao Estádio da Luz, mas infelizmente os adeptos do Académico não podem assistir ao primeiro jogo na Liga Betclic do Game, porque o jogo vai ser disputado à porta fechada, por castigo imposto ao Benfica por causa dos adeptos, por causa das tochas lançadas para o relevado. Tenho visto tanta coisa, nunca aconteceu isto, mas desta vez aconteceu, mas pronto. São coisas. São coisas. Depois, na segunda-feira, dia 10, Santa Clara, Nacional da Madeira, às 8h30 da noite. Isto na Liga Betclic. Na Liga Portugal, meu super. Hoje joga-se, aliás, amanhã, começa às 11 da manhã, o Desportivo de Chaves e a Académica OEF, a velhinha Briosa, de regresso às ligas profissionais, de regresso está na Liga 2, na Liga Portugal Meu Super, joga amanhã às 11 horas em Chaves, frente ao Desportivo de Chaves. Às 14 horas, Penafiel Portimonense. Às 18 horas, Tondela Amarante, com relato aqui também na sua rádio, nas suas rádios. Depois, no domingo, dia 9, às 11 da manhã, joga-se o Farense-Turiense. O Turiense também subido a, de regresso também à segunda liga. Aliás, continua na segunda liga, mas o Turiense vencedor da Taça de Portugal na época 25-26. Parabéns para o Turiense. Às 14 horas joga-se o Vizela União de Leiria e às 15h30 joga-se o Aves Futebol Sabe Sporting B. Às 15h30 ainda joga-se o Feirense Felgueiras e na segunda-feira às 18 horas joga-se o Benfica B Leixões e também às 8 horas o Lusitano de Larosa Futebol Clube do Porto B. Classificação ainda não há, porque essas são mesmo então as primeiras jornadas das duas ligas, Liga Betclic e Liga Portugal Meu Super, Liga 2 Portugal Meu Super. Quanto ao desporto, por hoje é tudo. Amanhã sábado há mais desporto, a partir das 18 horas aqui nas suas rádios, na Rádio Antenalife, Rádio Desporto das Beiras e Rádio Fórum dos Alagoas. 44 minutos passam então das 19 horas. Nós já sabe que vamos ficar consigo até bem próximo das 8 da noite. E agora vamos à música. E na música vamos com quem? Vamos com quem? Nada mais, nada menos. Com eu tinha visto. Cá está ele. Este John Secada e este tema Angel, para ouvir já a seguir.

Foi a voz do John de Sacada. E agora vamos então para as nossas despedidas. Despedimos então por hoje, que quando regresso a casa, está de regresso na próxima terça-feira na companhia do António Pacheco, nas Letras Serranas, é isso mesmo. Para todos, um bom fim de semana, uma condição de uma ótima sexta-feira, uma boa noite. E eu volto amanhã, a partir das 6, para acompanharmos também o Tondela Arouca no seu primeiro jogo da Liga Portugal, meu Super 26-27. Para todos, então, uma conjunção de vocês de agora, bom fim de semana, e quanto a mim, até amanhã. Terminamos com esta para ouvir e fechar também a emissão de hoje. Tchau, tchau, boa noite, até amanhã.

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0: 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São 20 horas.
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8: Bem-vindos, estas são as notícias na sua rádio. O Núcleo de Investigação Criminal da GNR de Gouveia deteve na quarta-feira 6 homens e uma mulher com idades compreendidas entre os 26 e os 55 anos por furto qualificado e receptação nos concelhos de Gouveia, Mangualde, Viseu, Aveiro. Atividade ilícita que terá proporcionado ao grupo um lucro estimado superior a 80 mil euros. Na operação foram apreendidos 940 quilos de fio de cobre, várias peças em ouro avaliadas em 49 mil euros e 6 mil euros em numerário. O Parque de Campismo do Corral do Negro, em Gouveia, apresentou um novo website, disponível em 5 idiomas, com informação sobre alojamentos, atividades e locais de interesse da Serra da Estrela. O portal reúne sugestões de mais de 40 percursos pedestres, aldeias históricas e de montanha, praias fluviais, museus, gastronomia, mercados e produtores locais, procurando promover a descoberta da região durante todo o ano. Situado a cerca de 1000 metros de altitude, num bosque de 7 hectares, o Corral do Negro pretende afirmar-se como uma porta de entrada para um turismo ligado à natureza, cultura e tradições locais. Recuperado desde 2019, após um período de abandono e incêndios de 2017, o espaço dispõe atualmente de novas valências, incluindo cabanas de glamping. O presidente da Câmara de Gouveia, Jorge Ferreira, destacou a importância do novo portal para valorizar o território e promover um turismo mais sustentável e qualificado. A 87ª Volta a Portugal em Bicicleta percorre o centro de Portugal em 3 etapas, entre 6 e 10 de agosto, levando a prova a vários dos principais territórios da região e promovendo a sua paisagem, património e gastronomia. O destaque vai para a 4ª etapa, a 9 de agosto, que liga Figueiró dos Vinhos à Torre, na Serra da Estrela, atravessando municípios como Góis, Pampelhosa da Serra, Fundão, Covilhã e Manteigas. No dia seguinte, o contrarrelógio entre Velódromo Nacional em Anadia e Águeda passa também por Oliveira do Bairro. Para o Turismo Centro de Portugal, a passagem da Volta representa uma oportunidade de promoção turística e reforça a aposta da região no turismo desportivo através da marca MOD Centro Portugal da Sports Region. Ora, a prova conta com 17 equipas e percorre cerca de 1.430 km entre Lisboa e Porto, com a chegada à Torre a constituir um dos momentos mais aguardados e decisivos da competição. A Freguesia de Lourosa, em Lebre do Hospital, recebe entre hoje e domingo mais uma edição da Feira Moçárabe, junto à Igreja Moçárabe de São Pedro de Lourosa. O evento recria o ambiente do século X e celebra a convivência entre diferentes culturas e religiões. Durante 3 dias, o recinto transforma-se num burgo medieval, com recriações históricas, cortejos, música, dança, mercado, jogos medievais, folclorias, espetáculos de fogo e animação de rua. A iniciativa, organizada pela Junta de Freguesia de Lourosa, com o apoio do município de Oliveira do Hospital e da ADI, pretende valorizar o património histórico e a cultura local, afirmando-se como um dos principais eventos do verão da região.
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5: 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Boa noite. São 21 horas.
6: A Organização das Nações Unidas para a Alimentação e a Agricultura alerta para mais uma subida dos preços dos alimentos. É o destaque desta edição do Pulsar Económico.

A FAO, a Organização das Nações Unidas para a Alimentação e a Agricultura, alerta para um iminente aumento global dos preços dos alimentos, impulsionado pelos conflitos no Irão e na Ucrânia e pelo fenómeno climático El Niño. Embora os preços tenham registado uma acalmia temporária, o encarecimento do petróleo e do gás natural, agravado por constrangimentos no Estreito de Hormuz e danos a infraestruturas energéticas na Rússia, está a elevar os custos do gasóleo, do transporte, do embalamento e da produção de fertilizantes. De acordo com a FAO, a transmissão destes custos para o consumidor final demora entre 3 a 6 meses, prevendo-se uma subida de preços até ao final do ano e um impacto ainda mais vincado no ano seguinte. A compressão das margens de lucro dos agricultores já está a condicionar as decisões de plantação à escala global, afetando regiões como a Europa, os Estados Unidos, o Brasil e a Ásia. Adicionalmente, a intensidade prevista para o El Niño deverá alterar significativamente os padrões de precipitação e afetar o rendimento das colheitas, uma combinação de fatores que ameaça colocar dezenas de milhões de pessoas em situação de insegurança alimentar aguda. O cabaz de 63 produtos alimentares monitorizado semanalmente pela DECO Proteste registrou um ligeiro aumento de 12 cêntimos entre 29 de julho e 5 de agosto, fixando-se em 253,60 euros. Apesar desta subida semanal, comprar este conjunto de bens está 11,77 euros mais barato do que no início do ano. Contudo, o mesmo cabaz encareceu 12,95 euros em relação ao ano passado e custa mais 65,90 euros do que no início de 2022. Na última semana, as maiores subidas foram lideradas pelo alho seco, a seguido do fiambre de perna extra fatiado e do pão de forma sem côdea. Em relação ao mesmo período de 2025, os produtos com maiores subidas foram o bacalhau graúdo, o robalo e a perca do Nilo. Já no acumulado desde o início do estudo, em janeiro de 2022, os destaques de subida pertencem à carne de novilho para cozer, ao bacalhau graúdo e aos ovos. No segundo trimestre, a taxa de desemprego em Portugal fixou-se em 5,3%, o valor mais baixo desde o início da série em 2011, abrangendo 300.800 pessoas. Em sentido oposto, a população empregada aumentou para cerca de 5.400.000 pessoas, registando o total mais elevado desde o primeiro trimestre de 2011. Com esta evolução, a população ativa cresceu para 5.700.000 pessoas, enquanto a população inativa diminuiu para aproximadamente 3.700.000 pessoas. Nos indicadores específicos, a taxa de desemprego jovem situou-se em 18,3% e o desemprego de longa duração representou 37,3% do total de desempregados. Paralelamente, 21,3% dos trabalhadores, quase 1.200.000 pessoas, estiveram em teletrabalho, a proporção mais elevada desde o terceiro trimestre de 2023. Já a subutilização do trabalho abrangeu 525.800 pessoas, reduzindo a respectiva taxa para 9,1%, que constitui também o valor mais baixo registado desde 2011. A nova série de certificados do Tesouro, Série 5, captou 297 milhões e 700 mil euros no seu primeiro mês de comercialização, até 31 de julho. O produto disponibilizado no início do mês passado para substituir os anteriores certificados do Tesouro Poupança Valor atraiu 8.300 aforradores, tendo registado um valor médio de subscrição de cerca de 28.200 euros, o que, segundo o Ministério das Finanças, permitiu cumprir o objetivo de atrair as poupanças dos pequenos investidores. Aprovados a 3 de julho, estes títulos apresentam uma maturidade de 10 anos, destinam-se a investidores com menor necessidade de liquidez e admitem resgate antecipado após o primeiro ano. O produto é remunerado com taxas de juros fixas e crescentes ao longo do tempo, a começar nos 2,35% no primeiro ano e subindo progressivamente para 2,45% no segundo e no terceiro ano, 2,65% no quarto e no quinto, 2,75% no sexto e no sétimo ano, 2,85% no oitavo e também no nono ano e até atingir o máximo de 3,35% no décimo ano.
A Agência Portuguesa do Ambiente passou a permitir a venda de embalagens sem o símbolo Volta a partir de 10 de agosto, tendo como objetivo o escoamento dos estoques existentes após o fim do período de transição. De acordo com a Aresp, esta clarificação autoriza os estabelecimentos do canal Horeca, distribuidores, grossistas e retalhistas a comercializarem os produtos em estoque pré-volta, devendo os respectivos resíduos ser depositados no ecoponto amarelo. Em alternativa ao mercado, estas embalagens podem ser doadas a entidades sem fins lucrativos ou utilizadas para consumo interno pelas empresas. Em simultâneo, o sistema de reembolso Volta alcançou 100 milhões de embalagens devolvidas e uma taxa de recolha de 38% nos últimos 3 meses. Contudo, a procura pela devolução do incentivo de 10 cêntimos tem gerado problemas de higiene urbana e vandalização de contentores do lixo em várias cidades. A SDR Portugal declarou estar disponível para colaborar com os municípios no reforço da infraestrutura, assinalando que constrangimentos idênticos no arranque do sistema também ocorreram e foram posteriormente superados em diversos países europeus.

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Esta referente então ao dia 7 de agosto, é o centésimo, é o duocentésimo, décimo nono dia do ano, e faltam 146 dias para este mesmo ano acabar. Dizer-lhe que é dia então de... São Sisto, segundo Papa e companheiros mártires, e São Caetano, presbítero. Dizer-lhe que estamos com 20, vamos começar de novo, estamos com 20 graus aqui por... 20 não, estamos com 23 graus por Gouveia, 25 para a Guarda, 27 para Freixeneda, ainda para Pinhal, 27 para Meda, 27 para Vila Nova de Foscoa, também 27 para Freixel, 27 para Mirandela, 27 para Chaves, 24 para Vila Pouca da Guiar, 23 para o Peso da Régua, 24 para o Porto, 20 para Castro Daire, 22 para Moldes, 21 para Ovar, 21 graus para Aveiro, 22 para Alcofre, Santa Cruz da Trapa, 23 graus, e também ainda para Tabosa do Carregal, 24 graus para Nelas, 24 também para Tábua, 24 para Lujo, 24 para Cantanhede, 23 para Aveiro, 23 também para Figueira da Foz, 22 para Coimbra, 23 graus para Soure, 23 para Miranda do Douro, 24 para Leiria e Pombal, 23 para a Senhora, para Pampilhões da Serra, 24 graus para Miranda do Douro, 24 e também para Castelo Branco, 29 e para o Fundão, 27 e também para a Lousã, 23 graus. Bom, e agora, depois de tudo isto, vamos lá então iniciar esta edição. Diz-lhe também que o caminho para a felicidade está em viver o presente, não volte ao passado nem fique tentado em adivinhar o futuro. O segredo da felicidade é o cúmulo da arte, é viver como todo mundo e ser como ninguém. O covarde nunca tenta, o fracassado nunca termina e o vencedor nunca desiste. Agora sim, vamos lá iniciar com o Gianna Nannini, Maravilhosa Criatura. E claro que fico por cá, então à vossa espera, 2345531397964067212. Seja bem-vindo a mais uma edição do Expresso. E claro que fico por cá, então à sua espera.

0: em vez de sair Gina Nanini com uma maravilhosa criatura assim, o Matilde Jacó a sair de Moura. Olha, vamos lá então ao nosso seguinte dentro dos possíveis e vamos então para o telefone, e assim sendo, amigo Fernando Silva, muito boa noite.
1: Boa noite, amigo António.
0: Então, como é que está o meu amigo?
1: Estou sentadinha agora, na dá fresquinha.
0: Ah, pois faz muito bem. Não sabe quando eu invejo. Olha, diga-me então uma coisa, dentro do possível. Olha, diga-me então uma coisa, vamos ouvir aqui a Century com o Loverwhy. A quem é que vai dedicar, meu amigo?
1: Vai bem para si, vai para a dona Virgínia, vai para a sua menina, para o seu genro, para a sua mana, para a sua sobrinha, sobrinhinha. Vai para o senhor Eduardo Mota, que está
0: sim,
1: na
0: está outra linha,
1: que está na para ele e
0: muito
1: tudo para a família.
0: É assim mesmo.
1: Nós temos vinhos e vinhinhas, que eu costumo deitar.
0: Muito bem.
1: Um bom fim de semana para todos.
0: Igualmente para si também, meu amigo.
1: E até para a próxima, se quiser.
0: Até a segunda-feira, se os quiser. Olha, um grande abraço e até a segunda. Está bem, Fernando? Até a segunda, até boa noite. E vamos então aqui ao outro lado. Amigo Eduardo Mota, muito boa noite.
2: Ora, amigo António Mercedes, muito boa noite. Companhia Limitada, Rádio Alentejo, Rio Veio, para a família toda que lá trabalha, para o senhor que agora acabou de falar em mim.
0: O Fernando Silva, olhe, muito boa noite. E diga-me, o que é que andou a fazer durante os dias da sua ausência?
2: A trabalhar todos os dias? Ontem foi das 4 até às 8 e hoje não foi porque o patrão não quis.
0: Muito bem. Olha, e tem então trabalho.
2: Não é por isso que eu tenho ligado esses dias porque chego tarde. E ontem não liguei porque estive a ouvir o meu bico.
0: Exatamente, isso mesmo, fez muito bem. Viu por si e por mim. Olha, e vamos lá então agora ouvir Botafogo no terreiro. A quem é que vai dedicar?
2: António Mercedes, para não estar a perder muito tempo, para todas as pessoas que digam para mim,
0: muito
2: e eu
0: bem.
2: Digo também para elas, e aqui para a minha vizinhança toda. Com todo respeito, eu já disse à dona Virgínia, um abraço.
0: Muito obrigado, meu amigo.
2: E para si também, um grande abraço para si e para a família toda, também para a sua mana. Que é para nos salvar a perder muito tempo,
0: bem.
2: Que é para ajudar as pessoas a entrarem.
0: Claro que sim.
2: Um bom fim de semana e até a segunda-feira.
0: Até a segunda-feira, José, meu amigo. Olha,
2: ah, tchau, poucos, um
0: até segunda,
2: tchau.
0: Até segunda. Muito obrigado. E vamos agora seguindo. Century, para recordar Loverwhy. Calmamente. É assim que vamos fazendo. Por sua conta, fica então 23455-1397 e o móvel 96406-72122.

0: pedida pelo Fernando Silva em Vermelho Bombal. Recordamos o Century com Lover Line. Pois é, velhos tempos. Vamos lá então para os telefones e vamos dar um saltinho até à Lousã. Porque é que as flores têm de morrer? Pois é, meu amigo, chega ao fim. Então, amigo Arménio Paiva, muito boa noite.
1: Boa noite.
0: Então, como é que está o meu amigo?
1: Estou bem, já aqui esticadinho.
0: E amanhã vai trabalhar?
1: Sim, vou.
0: Pois é, olha, o seu fim de semana é como o meu, é curtinho. E diga-me então uma coisa, meu amigo. Vamos ouvir aqui a seu pedido toy Rosa Negra, não é? A quem é que vai dedicar?
1: Para eu ouvir, para vocês aí, aqui está a minha vizinha Tapé na Cova.
0: Muito bem,
1: para a Dolores Almeida. Para o nosso amigo Carlos Ferreira do Luxemburgo.
0: Deve estar por aí caminho.
1: Pois, eu espero que tenha boa viagem, tanto eu como os outros todos.
0: Exatamente.
1: E a nossa amiga Cristina Ferreira, a todos
0: que fez as manhãs.
1: E a todos que estão a ouvir.
0: Muito bem. Olha, amigo, um grande abraço. Então, até a segunda-feira, se quiser. Bom fim de semana. Olha, mesmo dentro do trabalho, não é? Até a segunda-feira, se quiser, está bem?
1: Obrigado.
0: Até a segunda-feira, meu amigo. E vamos dar aqui o telefone de Lourdes Almeida. Muito boa noite.
2: Boa noite, António Macedo.
0: Então, como é que está a minha amiga?
2: Até agora está bem.
0: Ainda bem, ainda
2: daqui,
0: bem.
2: Daqui em diante, nos pode dizer.
0: Pois é, o futuro a Deus pertence. Olha, diga-me então uma coisa, vamos ouvir aqui, quem vai mandar no mundo é mulher, eu vou-me já embora, não quero ser mandado por mulheres. E diga-me quem é que vai dedicar a minha amiga.
2: O mundo é mandado por as mulheres todas.
0: Sim, todas, pois exatamente, deve-me calhar a mim. Por isso mesmo, olha, vou fazer as malas e vou-me pôr a andar.
2: Se para o outro lado, vai encontrar as mulheres.
0: Não, eu vou arranjar aí depois aí uma ferreira qualquer.
2: Vai, então, vai para uma menina.
0: Oh, Rosa Lourdes, vamos então.
2: Olha, vai para a filha, filhos, netos, vai para o senhor Armando. Vai para a Lucinda Costa, vai para a Rosa Maria da Figueira da Foz, vai para o Arménio, vai para aquele senhor de Pombala, vai para a nossa Cristina Ferreira, vai para o Palácio, para a Madeira e para o resto daqueles dos madeirenses. Vai para a senhora de Casima e vai para o Mangueiras, para o senhor Mota.
0: Muito
2: e
0: bem.
2: Vai para a dona Feliz Vela e vai para o António Macedo.
0: Muito
2: para
0: obrigada.
2: A dona Virginia, para
0: muito
2: o...
0: obrigada.
2: Para a filha, para o genro e para a irmã, para a família. Um beijinho.
0: Igualmente para si também, minha amiga.
2: E um coração para todos e um bom fim de semana.
0: Igualmente.
2: Para todos e saúde.
0: Até segunda-feira, minha amiga. Olha, um abraço para o marido, para si, um grande beijinho. Até segunda-feira, se Deus quiser, está bem?
2: E um bom descanso.
0: Muito obrigada, minha amiga. Muito obrigada. Muito obrigada.
2: Boa noite.
0: E vamos então agora nós seguindo. Com, olha, tinha por aqui Martim Botafogo no terreiro, que vamos ouvir. Então, se assim for permitido, vamos lá então a ouvir Botafogo no terreiro. É o Martim.

terreiro, já que ele anda a arder aí para os lados de Fornos de Algodres e para Mangual. Vamos botar fogo no terreiro. Pode ser minha. Escusado, será dizer que sempre por vossa conta os dois telefones, não é?

0: E mais uma vez passamos então o Botafogo no terreiro, do amigo Eduardo Mota.
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0: E já de seguida vamos para o telefone.

0: amanhã pode ser do amigo Eduardo Mota, sabes lá.
1: Bota fogo no terreiro, eu quero chegar primeiro, para dançar com a moreninha.
0: Vamos lá então para o telefone. E assim sendo, vamos dar um saltinho ali para os lados de Mangualde. Ou para Mangualde mesmo.
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0: Lá está então o amigo Eduardo Mota. Eduardo Mota não, o amigo Vasco Costa. Muito boa noite.
2: Boa noite, amigo António Macedo, tudo bem?
0: Está tudo em ordem consigo também.
2: Olha, acabamos vivendo um dia de cada vez. Olha, infelizmente os meus colegas
0: têm muito trabalho, não é? Pois é.
2: Na patilha do Rádio Sireste, infelizmente.
0: Pois é.
2: É o que se vê.
0: Eu tenho acompanhado as notícias, meu amigo, e sei que a Eduardo é para aí. Pois é.
2: É isso.
0: Olha, é a vida. E diga-me então uma coisa, meu amigo. Vamos então deixar. Não deixo para amanhã o que pode fazer hoje, com variações, a quem é que vai dedicar, meu amigo?
2: Pode, vai para todos os meus camaradas que não tenham mais ocorrências.
0: Deus queira que não.
2: Agora vou sair à meia-noite, como vou entrar no primeiro turno, também que não tenham ocorrência, mas infelizmente estão a se lagrar algumas, aqui mesmo aqui no Conselho
0: pois
2: da Guarda.
0: Pois é, pois é.
2: Pode, e vai para todos os bombeiros. Que não se aleijem, que já se aleijaram.
0: Exatamente. Pois é, isto é que é complicado.
2: E vai para todo o pessoal que vai colando a mão, que tenha um bom pé de borracha.
0: Muito
2: vai
0: obrigado.
2: Para a Madeira, vai para o Torço, vai aqui para o continente, tenha um bom fim de semana, com muita saúde e paz.
0: E sem incêndios. Olha, amigo, um grande abraço então para si, tudo bom para a família e até segunda-feira, se Deus quiser, está bem, meu amigo?
2: Adeus e bom programa.
0: Muito obrigado, muito obrigado. Até a segunda vez, se Deus quiser. E vamos agora seguindo o Toy Rosa Negra, rápido Arménio Paiva na Lousa. De novo aí por vossa conta ao 2345513 ao 7 imóvel 9640 672 12.

0: O amigo Arménio Paiva na Lousa, quem nos trouxe até nós esta música foi Toy.
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0: E agora vamos lá então até Fala, São Martinho do Bispo. Prontinha para falar comigo, temos por lá a amiga Lucinda Costa. Oh Lucinda, muito boa noite.
2: Boa noite a você e todos os ouvintes, um beijinho para os ouvintes todos. E com uma boa sexta-feira, o resto de sexta-feira.
0: Sim, e um bom fim de semana,
2: amanhã,
0: não é?
2: Amanhã um bom sábado e depois
0: um bom domingo e depois uma boa segunda-feira.
2: Eu tenho uma semana, passa-se um santo.
0: Exatamente. Olha, e vamos então ouvir aqui quem vai mandar no mundo é a mulher com bombocas. Vocês estão mesmo dispostas a mandar no mundo, não é?
2: Oi, sou eu, a Dolores, a sua esposa, a sua filha, a Isabel
0: Silva.
2: A Isabel Silva.
0: Sim, sim.
2: Quem é que mais? A Alvina Rosa. Oi, vamos mandar todas no mundo. E aquelas que não vai. Ai, a Dona Cedária.
0: Também, também.
2: A Dona Maria também entra.
0: A Dona Maria e já agora também a Feliz Bela e a Rosalina. Todos mandam aí no mundo. E a Conceição e a Lourdes. É toda a gente a mandar aí no mundo. Isso mesmo, isso mesmo. Olha, minha amiga, e então qual é o instrumento aí para prontinho
2: a
0: para.
2: Olha, tenho aqui o recorreco que é o
0: então vamos lá.
2: Uhum.
0: Aí está o recorreco. Uhum.
2: E agora, para terminar a semana, é a pandeireta.
0: A pandeireta, vamos lá então. É assim mesmo, isso é que toca bem. Uhum. E vamos por agora.
2: Um beijinho para todos.
0: Muito
2: para
0: obrigada.
2: Todas as pessoas que falam no meu nome. Olha, todas, para não estar aqui a dizer nomes, já não estarem a ser.
0: Muito bem.
2: Aqui os nomes eu não ouço, e pronto, como não ouço os nomes e as canções, não posso. Tenho ali alguns nomes, quando eu comecei a ouvir, mas foi na outra rádio.
0: Muito bem, muito bem.
2: Só se você mudar de rádio.
0: Olha, eu fiquei então por ir ouvir. O Bomboca está bem? Quem vai mandar no mundo a mulher? Um beijinho para si também, minha amiga.
2: Vamos ter que arranjar uma pandeireta também para tocar.
0: Muito bem, um grande beijinho, Lucinda. E até a segunda-feira, se você também. Até a segunda-feira. Muito obrigado, até a segunda. E vamos então agora no nosso seguinte.

0: Que Deus nos livre. Então quem vai mandar no mundo é mulher. Pois é.
1: Acidente.
0: Lá tenho que pensar em fazer as malas e ir-me embora. É mulher, pois é, isso é que é mais complicado. Ideias têm elas, pois é. E vamos lá então para o telefone, assim sendo, vamos começar por quem chegou primeiro. Minha amiga Cesária, muito boa noite.
2: Boa noite, António Macedo.
0: Então você vai mandar no mundo?
2: As mulheres mandam às vezes, não é sempre.
0: Olha, e diga-me então, vamos ouvir aqui a senhora do Alívio com o Kim Barreiros. A quem é que vai dedicar, minha amiga?
2: Olha, hoje vou dedicar a IPE e a senhora Rosalina que está ao meu lado.
0: Sim,
2: para
0: sim.
2: Estas senhoras todas. Para a senhora Lucinda que acabei de ouvir.
0: Muito bem.
2: Para a dona Lola, uhum. A melhora dela e família. Para a senhora Maria e família. Para a senhora Lúcia
0: Vera Lúcia.
2: Uhum. Vera Lúcia.
0: Muito bem.
2: E sua filha e família. E para todas as mulheres, para a sua mana, para a sua filha.
0: Muito obrigada.
2: Para todas as mulheres em geral e para o Sr. António e para a Dona Virgínia. Até a segunda, se Deus quiser.
0: Até a segunda-feira, Sr. José, minha amiga. Um beijinho para si, está bem? Até a segunda-feira, até a segunda-feira, minha amiga. Até a segunda-feira, se Deus quiser. E vamos então que o telefone tem a amiga Rosalina. Rosalina Santa Cruz da Trapa, boa noite.
3: Boa noite, Sr. António, então, e todos os ouvintes e participantes e essa senhora que eu adoro.
0: Muito obrigado.
3: Então,
0: olha, e como é que está o tempo? Como é que está o tempo aí por Santa Cruz da Trapa?
3: Oh, estou a ver estrelas.
0: Olha, mas olho que lá para os lados.
3: Agora está mais vestido.
0: Pois,
3: vejo isso, amanhã pode ser que refresque.
0: Ai, vejo isso, olha, ainda bem.
3: Então, eu vi no, há bocado no... Bah, na Antena 1, uhum. Estava a dar para
0: a manhã
3: e depois
0: ainda acho isso. Olha, claro. Ainda bem, Deus queira que sim. E deve apagar esses fogos que andam aí para o lado de Fornos Algodres e para Mangualde. Pois é, também.
3: Isto é uma poeira que a gente
0: meu Deus,
3: fogueira,
0: meu Deus.
3: É uma miséria.
0: Olha, e diga-me, para que é que vai a música?
3: Ora, vamos até um boi à boleia, que a senhora deve conduzir mais ou menos, se calhar melhor que eu. Ora, vai lá pôr meus amiguinhos e amiguinhas todos, vai pôr a senhora
0: Clássico
3: do
0: Nóbrega,
3: uhum. Para o senhor José Abreu e para essa senhora que pediu a música, tudo de bom para ela e para a dona Maria e para o senhor Joaquim, as melhoras para o senhor, para
0: muito
3: a dona
0: Lola,
3: as melhoras também para uhum. O filho, tudo de bom e para a dona Vera Lúcia e para o senhor Fernando Pombal, para o senhor Fernando Abreu, para a dona Aldina Rosa, para a dona Felizela, para a dona Terezinha, para a dona Ana Maria Toura. Para a dona Irene, para o senhor Eduardo de Mota, para esta gentinha toda que
0: vem,
3: que é uma família,
0: pois
3: e para
0: é.
3: Si, para todos os seus familiares, uhum. Para a sua filha, para o seu gerro, para a sua mana, para a dona Virgínia, que tenhamos todos uma boa fim de semana.
0: É isso mesmo. Até a segunda-feira, se Deus quiser, minha amiga. Olha,
3: despachando a língua.
0: Pois é, um grande abraço. Olha, um grande abraço para o marido, para cima do beijinho. Até a segunda-feira, se Deus quiser, minha amiga. Até a segunda-feira. E vamos agora seguindo com a música que pediu o Eduardo Mota em Mangualde. Eduardo Mota, não, o amigo Eduardo. Eduardo Vasco Costa, em Mangualde, e vamos lá então com António Variações, é para amanhã. Deve ser para amanhã, não se pode deixar de fazer hoje, não é? De novo aí por vossa conta ficam os dois telefones, o 2345513 ao frente e o móvel 964067212.

0: é para amanhã, bem podias fazer hoje. E olha, tenho duas chamadas ainda para atender. E vamos lá então para o telefone e começamos por quem chegou primeiro. É para amanhã. António Variações, pedido pelo amigo Vasco Costa e Mangualdo. Vamos lá então agora para Coimbra. E, sendo assim, Paulo Garcia, muito boa noite.
1: Boa noite, Sr. António.
0: Ainda bem que está o meu amigo.
1: Bem disposto, Sr. António, também?
0: Ai, também, também. Olha, e diga-me uma coisa, são duas lágrimas com o Tony Carreira. Quem é que vai dedicar, meu amigo?
1: A minha mãe, toda a minha família, pelos meus primos e tios de Oliveira do Hospital, Lagar da Beira e Teixe da Beira. A dona Rosalinda, Vera Lúcia Oliveira do bairro e mais a sua filha. E esposa Santa Apona, Alina Rosa Moutinho, Lucinda Costa, Paula Cunha, Rubem da França, Fernando Silva de Pombal, Herménio Paiva da Lousã, aquela gente da Oliveira do Hospital, Cesário de Cadima, Fernando, para a Café da Figueira da Foz, para o Posto Plácio da Madeira e da Foz, para a Dona Lisbela de Viseu. E Armando Trancoso, também da Aveiro.
0: Muito bem.
1: Para todos os meus fim de semana, que acabei de entrar rápido, mas que vejam uma boa viagem. Um forte abraço ao Sr. António, um beijinho à Virgínia, à Mana e à Filhota. Bom fim de semana para todos.
0: Muito bem, um grande abraço e até segunda-feira, se quiser, meu amigo, está bem?
1: Até segunda-feira,
0: eu, não é, Armando Trancoso? Muito boa noite.
2: Uma excelente noite para ti, para todos os colegas, para a esposa e para todo o auditório também.
0: Muito obrigado. Olha, e diga-me então uma coisa, vai junto com São Duas Lágrimas de Tony Carreira. Para quem é que vão as lágrimas? Diga-me lá.
2: Vão para si, para a esposa.
0: Muito
2: para
0: obrigado.
2: Para a gente, para a Mana, para a Santa Família, para todos os seus colegas respectivas famílias, para a Dona Cristina Ferreira e toda a sua família.
0: Dona,
2: para
0: o
2: Paulo Garcia, que acabei de ouvir, um
0: muito bem.
2: Muito bom para toda a família. E vai para todas as pessoas que costumam indicar para mim as criativas famílias, assim para todo o auditório. Desejo a todos a continuação de uma excelente fim de semana. Beijinhos e abraços para todos. E agora, olhando aqui a preparar um caminhão, que eu não sei agora no fim de semana, se no sábado, no domingo.
0: Vai carregar o melões.
2: Se vou a Lisboa ou ao Porto carregar os melões. Onde estiver mais barato, onde tem mais barato.
0: Exatamente. Olha, e isto é para dar umas garrafinhas de Alvarinho. Aproveite e traga também, está bem?
2: Vai, sim.
0: Um grande abraço, Armando. E até a segunda vez.
2: Vamos investigar com melão.
0: Exatamente, até a segunda vez, meu amigo. Um grande abraço. Um grande abraço, até a segunda-feira. E vamos agora seguindo. Senhora do Alívio, aí está, Kim Barreiros. Até ao topo da hora. Voltamos então depois para a segunda.

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0: 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São 22 horas.
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0: vamos lá então para a segunda hora de viagem do Expresso e vamos começar com mais uma passageira. Muito boa noite, Isabel.
1: Olá, Sr. António, como está? Tudo bem, Sr. António?
0: Está tudo bem consigo, minha amiga, como é que vai?
1: Também, está a correr tudo bem, obrigada.
0: Ainda bem, olha, fico feliz em saber. E diga-me então uma coisa, vamos ouvir aqui Amantes do Alentejo, a mulher tem boa perna, nem que seja para fugir, e diga-me lá, quem é que vai dedicar, minha amiga?
1: Olha, vou dedicar a toda a família dessa rádio.
0: Muito obrigada.
1: Com um beijinho para todos e um beijinho para a Lucinda...
0: Lucinda Costa.
1: Para a dona Lucinda Costa, com um grande beijinho para essa senhora.
0: Muito obrigada.
1: Está bem?
0: Muito obrigada.
1: E para vocês também.
0: Muito obrigada, minha amiga.
1: E um bom fim de semana para todos.
0: Muito obrigada. Para si um grande beijinho, um bom fim de semana também.
1: Obrigada,
0: também. Até segunda-feira, Isabel. Até segunda-feira, se Deus quiser. E vamos agora seguindo com São Duas Lágrimas, a pedido então do amigo Paulo Garcia em Coimbra e também seguido pelo amigo Irmão Trancoso em Aveiro. Aí está. São duas lágrimas. Tony Carreira, são duas lágrimas. Três ou quatro, cinco ou seis, as que você quiser. De novo aí por vossa conta, o 2345513 e o móvel 964067212.

0: Foi então assim que estivemos a ouvir Duas Lágrimas, Tony Carreira, a pedido do Paulo Garcia, seguido também pelo amigo Armando Trancoso em Aveiro. E agora vamos dar um saltinho de Guimarães Tavares. E assim sendo, por lá, à minha espera está a amiga Lourdes. Lourdes, muito boa noite.
1: Boa noite, Sr. António, como está?
0: Ah, eu estou muito bem, e a minha amiga? Não está
1: eu,
0: assim?
1: Também, na companhia dos meus netos, a ver Fernando Daniel em Viseu.
0: Muito bem, pois é, o Fernando Daniel está em Viseu. Olhe na Veia de São Mateus. E diga-me então uma coisa, anda por aí o incêndio, não é?
1: É, por aqui hoje não.
0: Sim. Anda mais longe.
1: Anda cá no Conselho de Mangualde.
0: Exatamente. Olhe, maldito as pessoas que fazem isso. E diga-me então uma coisa, minha amiga, vamos ouvir a seu pedido para os braços de minha mãe com Miguel Correia. Quem é que vai dedicar?
1: Para todos os ouvintes e participantes, e um bom fim de semana e tudo de bom.
0: Muito bem, olho para si também, para os netinhos que estão aí consigo, olho, tudo bom, um grande abraço.
1: Eles adoram os braços da minha mãe.
0: Pois é, minha amiga, como eu também adoraria os braços da minha mãe. Olho, um grande beijinho para si e até segunda-feira, se Deus quiser, está bem?
1: Boa noite.
0: Bom fim de semana, minha amiga. Igualmente, minha amiga, até segunda-feira, se Deus quiser. E vamos lá agora seguindo com Amantes do Alentejo, A Mulher Tem Boa Perna. Foi Isabel Silva em Coimbra que pediu.

Perna, vamos lá então de novo para o telefone e vamos para Coimbra. Amiga Lola, muito boa noite. Então, como é que está a minha amiga Lola? Pois não, olha, isso é que é pior, minha amiga. E diga-me então uma coisa, vamos ouvir aqui Zé Mário, Casinha Branca, a quem é que vai dedicar a minha amiga? Muito bem. Muito bem. Muito bem. Para todo o auditório, não é, Lola? Muito obrigada. Olhe para si, minha amiga, para o Paulo e para o António, um grande beijinho e olhe, tudo bom e as melhoras, está bem, minha amiga? Até à próxima, bom fim de semana. E vamos agora seguindo com a música que pediu a amiga Lourdes em Guimarães, Tavares. Vamos lá para os braços de minha mãe com Miguel Correia.

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0: tem
1: a voz de Miguel Costa. Miguel Correia, assim que é Miguel Correia. Miguel Costa.
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1: para os braços da minha mãe. Pois quero ir para casa, eu também. Daqui a pouco já vou.
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1: Agora tenho que ir para o telefone.
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1: A noite já vem. Vamos lá então para os braços da Maria. Maria, muito boa noite.
3: Boa noite, meu amigo António.
1: Então, como é que está a minha amiga Maria?
3: Olha, estou sentada na cama.
1: Pois faz muito bem. Olha, e diga-me então uma coisa, minha amiga. Vamos ouvir a seu pedido, a Fado Sorriso com o Mara Pedro. Quem é que vai dedicar, minha amiga?
3: Olha, vai aqui para o meu
1: Joaquim,
3: marido. E vai para o Sr. Plácido, para
1: muito
3: a esposa,
1: bem.
3: Para a filha, para os netinhos, para o genro, para o Sr. José Abreu e para a esposa, para a Dona Loli Filhas, para a Dona Isabel Silva, para a Dona Aldina Rosa e marido, para a Dona Cesária, para a Dona Aldina. Ai, já me enganei.
1: Não tem mal, minha amiga. Continuo.
3: Para a Dona Rosalina.
1: Sim.
3: Para a Dona Rosalina e o marido.
1: Sim. Muito bem, está dito.
3: E depois é que é para a Dona
1: Aldina.
3: Aldina Rosa. Depois é para a Dona Isabela. E depois
1: sim.
3: É para a Dona Lucinda Costa. E depois é para aquele senhor que é o senhor
1: Eduardo Mota.
3: E vai para a Dona. Tu tocar não me puseste contigo. Para a dona Maria Armanda, um beijinho.
1: Ah, sim.
3: E vai beijinhos para o senhor António, beijinhos.
1: Muito obrigado, minha amiga.
3: Beijinhos para o marido, para a sua mana.
1: Muito bem.
3: Muitos beijinhos para a dona Virginia.
1: Muito obrigado. Até amanhã, minha amiga. Até amanhã, até segunda-feira. Olha, um grande beijinho para si.
3: Segunda-feira, pois.
1: Olha, e para o Joaquim também, um grande abraço. Ainda falei com ele, certamente. E também lhe mando mais um beijinho para si.
3: Ainda se puder entrar.
1: Muito obrigado, minha amiga. Muito obrigado. Até à próxima. Vamos agora nós seguindo o Zé Mário Casinha Branca, a pedido da Lola em Coimbra. O novo Benfica por vossa conta 2-3455-3971 móvel 9640-672-12.

0: Zé Mar, Casinha Branca. Então assim que vamos de novo para o telefone e vamos até Canas de Senhorim. Minha amiga Conceição, muito boa noite.
1: Boa noite, como está sentado?
0: Ah, eu estou muito bem. Como é que está a minha amiga?
1: Oh, mais ou menos.
0: Mais ou menos. Mais para mais ou mais para menos?
1: Mais para menos. Temos aqui o fogo perto, olha.
0: Ah, pois é, perto de vocês. Pois é, meu Deus. Olhe.
1: Assim o que Deus quiser.
0: Exatamente, olhe. Sempre há de sobrar alguma coisa, quando mais não seja a vida, já é muito bom. Olha, e diga-me então uma coisa, minha amiga, retrato sagrado de Nel Monteiro, para quem é que vai dedicar, minha amiga?
1: Olha, para dedicar para todos os ouvintes que me estão a ouvir e para vocês também.
0: Muito obrigada.
1: E para toda a minha família.
0: Muito obrigada, olha, de tudo bom para cima, de beijinho, até segunda-feira, se Deus quiser, também, minha amiga. Até segunda-feira, se Deus quiser, obrigado. E vamos agora seguindo o fado sorriso a pedido da amiga Maria, no bairro de Santa Apolónia, em Coimbra. De novo, e para vossa conta, 2-3-4-5-5-3-7-1-móvel. 964-0-67-212.

0: Do sorriso pela voz de Mara Pedro, trazida aqui à antena livre, a rádio mais feliz de Portugal. Exatamente, 89.6, a partir de Gouveia. E vamos lá então para o telefone novo, aqui não se pode perder tempo. O Expresso não para, só nos apiadeiros, nas estações não. E assim sendo, vamos lá então. O Rui Chaves, muito boa noite.
1: Olá, amigo António, boa noite.
0: Boa noite, como é que está o meu amigo?
1: Bem, obrigado, e consigo também estar.
0: Está tudo,
1: bem?
0: Tudo em ordem, tudo a correr bem. É sempre assim, é sempre na positiva, meu amigo. Olha, e vamos bem. Então ouvir aqui Spandau Ballet, o Only One You Will Live. A quem é que vai dedicar, meu amigo?
1: Olha, vou dedicar a todos os ouvintes da Antena Livre.
0: Muito bem.
1: Especialmente também para a minha neta, que nasceu na semana passada no hospital de Viseu.
0: Está a correr bem.
1: Está a correr
0: muito bem. Meus parabéns.
1: Tudo bem. Uhum. Muito obrigado. E para vocês também uma boa
0: muito
1: noite.
0: Obrigado.
1: Para todos os ouvintes, um bom fim de semana.
0: Igualmente, meu amigo, olha, apareça por aí sempre que seja possível, está bem? Um grande abraço para si, foi um prazer ouvi-lo, está bem, meu amigo?
1: Eu apareço quando, às vezes, é preciso fazer uns diretos aqui de Viseu, eu vou aparecendo.
0: Muito obrigado, meu amigo. Um grande abraço, foi um prazer ouvi-lo. Até à próxima, está bem? Até à próxima, até à próxima. Vamos agora seguindo com o Retrato Sagrado de Nel Monteiro. A pedido da Conceição, que nos ouve também em Canas de Senhorinho. De novo aí para a vossa conta, 2-3-4-5-5-3-9-7 e o móvel 9-6-4-0-6-7-2-1-2.

tempo em que esta música foi lançada em 1987-88, estava eu a dar os primeiros passos na rádio, uma rádio local que existia lá na minha terra. E já lá vão tantos anos, meu Deus.

0: eu parece que vejo a minha mãe a sorrir para mim também. Eu terminava o meu trabalho, o meu programa, à meia-noite e passava por lá. E dizia até, ela dizia: mãe, então, meu filho, já jantaste? Eu disse: já, mãe. E claro que não. Depois ia jantar. Bom, vamos já então acabar com isto e vamos para o telefone de novo. Amigo Joaquim, muito boa noite.
1: Amigo António.
0: Então, como é que está o meu amigo?
1: Tens a andar um dia cada vez.
0: Pois tem que ser, meu amigo. Olha, e diga-me então uma coisa. Vamos ouvir aqui, dá tempo ao tempo, o Expresso 86, a quem é que vai dedicar, meu amigo?
1: É, dá para a minha esposa, dá para todo o auditório. Na segunda-feira, se Deus quiser, já vou...
0: Muito bem. Mariana dá palpites. Ainda bem que é assim mesmo. Olha, e diga-me então, é até segunda-feira, não é? A segunda-feira. Muito bem, muito bem. Um beijinho para si, Maria, está bem? E até a segunda-feira, se os quiser. Até a segunda-feira, Joaquim, está bem? Até a segunda-feira, meu amigo. E vamos então agora o nosso seguindo. Aí está, Spandau Ballet, a escolha preferida do amigo Rui Chaves, All You End, You Live. Spandau Ballet.
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0: foi então assim que estivemos a recordar esse bando balé, Only When You Live, exatamente a pedido do amigo Rui Chaves em Viseu. E parabéns pela netinha, não é? E vamos lá então agora de novo para os telefones, tenho os dois ocupados neste momento, e vou começar por quem chegou primeiro, e assim sendo, amiga Aldina Rosa em Moquinha, Albergaria Velha, muito boa noite.
1: Boa noite, Vitor, como está?
0: Ai, eu estou muito bem, e como é que está a minha amiga?
1: Olha, estou por aqui sentada a ver.
0: Olha, apanhar a fresco. Olha e diga-me então uma coisa, minha amiga.
1: Olha, estou no quarto e
0: vai. Exatamente. Olha e diga-me então, vai junto aqui com a música que pediu o amigo Joaquim no bairro de Santa Apolónia, dá tempo ao tempo, Expresso 86, não Expresso da Noite, Expresso 86, e a quem é que vai dedicar a minha amiga?
1: Para a Rosalina Santa Cruz da Trapa, Ana Maria Toro, a Felizbela. E para todas as pessoas que participam aí, pobres, sem exceção de ninguém.
0: Muito bem.
1: Uhum. E também para o Carlos Moraes que anima.
0: Muito bem. Olha.
1: Acho que estou a falar bem, não sei. Olha, tudo, o auditório, beijinhos para todos.
0: Isso, é assim mesmo, minha amiga.
1: Semana, se quiser.
0: Até bom fim de semana, até segunda-feira, se quiser, minha amiga. Um beijinho para si também. E vamos até aqui ao outro telefone, onde tem a minha amiga Maria Armanda. Muito boa noite, minha amiga.
2: Boa noite, meu amigo, antes de ser António da Silva, companhia limitada.
0: Então, como é que está a minha amiga Maria Armanda?
2: Eu estou bem, graças a Deus.
0: Ainda bem. Olha, vai junto também e com esta música do Expresso 86, dá tempo ao tempo. Olha, a quem é que vai dedicar?
2: Olha, em primeiro lugar, para o Sr. Joaquim Bala no Marinho, com um grande beijinho para esse casal, que eu gosto muito de ouvir,
0: muito
2: e também
0: bem.
2: Gosto de ouvir a todos os ouvintes daqui do continente. Para essa senhora que agora acabou também de falar,
0: Aldina
2: também
0: Rosa,
2: para essa senhora,
0: uhum.
2: Aldina Rosa, para o continente todo, para as mulheres, para o Sr. Adete, as mulheres para a Dona Lola, para a Dona Maria, para o Sr. Joaquim, para que estiver, para os nossos madeirenses, os açorianos, os vossos imigrantes que venham devagar, que tentam de cá chegarem, se quiserem. Para todo mundo, um grande beijinho, um bom fim de semana. Para o Sr. António Macedo, para a Dona Virgínia, para a sua filha e para a sua irmã, um beijinho também para o Sr. Henrique.
0: Muito obrigada.
2: Um bom fim de semana para todos, para quem estiver doente, as mulheres, para quem estiver de amigos, amigos, parabéns, muitos beijinhos. Eu também, se quiser, e bom fim de semana.
0: Até segunda-feira, se Deus quiser, minha amiga. Um beijinho para si também, até segunda-feira. E vamos então agora seguindo com Está Tempo ao Tempo, Expresso 86. Porque o tempo passa e não cansa. Se quiser aparecer por aí, faça o favor. 23455-1397 e o móvel 964067212.

0: Parece 86. 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
0: E então assim que estamos a chegar ao final de mais uma edição do Expresso, no 86 meu Expresso da noite, aqui na sua Antena Livre. Não se esqueça então que a seguir está por aí então o Penta Brasil. Depois, a partir da meia-noite, durante as madrugadas, está por aí o Eduardo, exatamente é o... Olha, o Eduardo, é o Eduardo, pronto. Vai estar por aí a fazermos companhia. E depois, claro, que amanhã, não esqueça, o Sintonia Livre com o amigo José Carvalho. E depois, à tarde, a Terra dos Sonhos com a Cristina, Santa Cristina. E claro que, olha, da minha parte, é tudo, a parte da minha parte é também para todos. A continuação de uma excelente noite. E dizer-lhe que a vida é uma estrada linda e livre para quem quiser conhecer. E só depende de você querer caminhar, correr ou parar. E existem dois tipos de cansaço: um pela necessidade de dormir e outro pela necessidade de paz. Tenha uma excelente noite, um excelente fim de semana. Nós estamos de volta na próxima segunda-feira, se Deus quiser, prontinhos para lhe fazer companhia durante mais duas horas. E agora, olhe, até à hora certa, fica aí a música dos Eurythmics, There Must Be an Angel, para o amigo Carlos Ferreira, que vem a caminho de Portugal, penso eu, e com votos de uma excelente noite, ele dedica à família que nos ouve em Miranda do Corvo, a todo o auditório, ao auditório dos Açores e também ao auditório de Portugal e também a todo o auditório de Portugal Continental, claro, e também a toda a equipa Antena Livre, com votos de uma excelente noite para si também, amigo. Aquele abraço, boa viagem e então até segunda-feira, se Deus quiser. Seja feliz, faça alguém feliz. Até segunda.

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0: 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São 23 horas.
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2: Olá, eu sou o Jorge Henriques e vou fazer-lhe companhia nas próximas duas horas de emissão aqui na sua rádio preferida. Daqui a pouco, e nesta primeira parte da emissão de hoje, não perca as rubricas Histórias Verdadeiras com Rui Fonte e ainda Psicologia para Todos com Marcelo Costa. E na segunda parte da emissão de hoje, não perca o Espaço Entrevista. Claro, o Espaço Entrevista com a Mafalda Ramos e o Audiopress Portugal. Para já, avanço com a primeira proposta musical. Claro, a música sempre em português no Duplo Espaço.

está a primeira proposta musical no Duplo Espaço de hoje, nesta emissão tão especial aqui na sua rádio preferida. Abrimos, claro está, em português, como sempre, aqui no Duplo Espaço. Daqui a pouco vamos ter a rubrica Histórias Verdadeiras com o Rui Fonte e ainda Psicologia para Todos com o Marcelo Costa. Na segunda parte da emissão de hoje temos o Áudio Press Portugal. É o Espaço Entrevista com Mafalda Ramos, que sobe aqui ao palco do Duplo Espaço aqui na sua rádio preferida. Vamos em frente, em português, claro.

Aí está mais uma grande proposta musical nesta emissão do Duplo Espaço de hoje na sua rádio. Seja bem-vindo, é um prazer enorme estar consigo durante estas duas horas e poder-lhe oferecer a melhor música sempre em português. Aí está mais uma para ouvir bem alto. Aumente o volume do seu rádio.

0: assim, brada.
1: O Rui Fontes chega daqui a pouco com a primeira rúbrica na emissão do Duplo Espaço. Chama-se Histórias Verdadeiras. Vai-nos trazer o autor, mas para já ainda tenho para si mais música em português.

0: E agora vamos ao encontro do Rui Fonte, que nos traz a rúbrica Histórias Verdadeiras.
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3: Esta semana, em Histórias Verdadeiras, poetas de A a Z, a letra V. Verde, Cesário Verde. José Joaquim Cesário Verde nasceu em Lisboa a 25 de Fevereiro de 1855. Poeta português, considerado um dos pioneiros precursores da poesia que seria feita em Portugal do século XX. Aos 18 anos de idade, Cesário Verde matriculou-se no curso superior de letras, mas apenas o frequentou alguns meses. Ali conheceu Silva Pinto, que ficou seu amigo para o resto da vida. Cesário Verde dividia-se entre a produção de poesias publicadas em jornais e as atividades de comerciante herdadas do pai. Em 1877, começou a ter sintomas de tuberculose, doença que já lhe tirara o irmão e a irmã. Estas mortes, contudo, inspiraram o poeta num dos seus principais poemas, Nós, escrito em 1884. No seu estilo delicado, Cesário Verde empregou técnicas impressionistas com extrema sensibilidade ao retratar a cidade e o campo, que são os seus cenários preferidos. Tenta curar-se da tuberculose, mas sem sucesso, vem a falecer no dia 19 de julho de 1886. Esta semana, em Histórias Verdadeiras, Cesário Verde. Eu e ela. Cobertos de folhagem na verdura, o teu braço ao redor do meu pescoço, o teu fato sem ter um só destroço, o meu braço apertando-te a cintura. Num mimoso jardim ao pomba mansa, sobre um banco de mármore sentados, na sombra dos arbustos que abraçados beijarão meigamente a tua trança. Nós havemos de estar unidos, sem gozos sensuais, sem más ideias, esquecendo para sempre as nossas ceias e a loucura dos vinhos atrevidos. Cesário Verde, excerto de Eu e Ela, em O Livro de Cesário Verde. Vaidosa. Dizem que tu és pura como um lírio e mais fria e insensível que o granito. E eu, que passo aí por favorito, vivo louco de dor e de martírio. Contam que tens um modo altivo e sério, que és muito desdenhosa e presumida, e que o maior prazer da tua vida seria acompanhar-me ao cemitério. Chamam-te a bela imperatriz das fátuas, a déspota, a fatal, o figurino, e afirmam que és um molde alabastrino e não tens coração, como as estátuas. E narram o cruel martiriológio dos que são teus, ao corpo sem defeito, e julgam que é monótono o teu peito como o bater cadente de um relógio. Porém, eu sei que tu, que como um ópio me matas, me desvairas e adormeces, és tão loura e dourada como as messes, e possuis muito amor. Muito amor próprio. Cesário Verde, em O Livro de Cesário Verde. Deslumbramentos. Milady. É perigosa contemplá-la quando passa aromática e normal, com seu tipo tão nobre e tão de sala, com seus gestos de neve e de metal. Sem que nisso a desgosto ou desenfade, quantas vezes, seguindo-lhe as passadas, eu vejo-a, com real solenidade, ir impondo toaletes complicadas. Em si tudo me atrai como um tesouro, seu ar pensativo e senhoril, a sua voz que tem um timbre de ouro, e o seu nevado e lúcido perfil. Ah, como me estonteia e me fascina, e é na graça distinta do seu porte, com uma moda supérflua e feminina, e tão alta e serena como a morte. Eu ontem encontrei-a quando vinha britânica, e fazendo-me assombrar, grande dama fatal, sempre sozinha e com firmeza e música no andar. Enxerto de deslumbramentos de Cesário Verde, em O Livro de Cesário Verde. Lágrimas. Ela chorava muito e muito aos cantos, frenética, com gestos desabridos. Nos cabelos, em ânsias desprendidos, brilhavam como pérolas os prantos. Ele, o amante, sereno como os santos, deitado no sofá, pés aquecidos, ao sentir-lhe os soluços consumidos, sorria-se cantando alegres cantos. E dizia-lhe então, de olhos enxutos: tu pareces nascida da rajada, tens despeitos raivosos, resolutos. Chora, chora, mulher arrenegada, lagrimeja por esses aquedutos. Quero um banho tomar de água salgada. Cesário Verde, em O Livro de Cesário Verde. Flores velhas. Fui ontem visitar o jardinzinho agreste, aonde tanta vez a lua nos beijou, e em tudo vi sorrir o amor que tu me deste, soberba como um sol, serena como um voo. Em tudo cintilava o límpido poema, com ósculos rimado à luz dos planetas. A abelha ainda zumbia em torno da alfazema, e ondulava o matiz das leves borboletas. Em tudo eu pude ver ainda a tua imagem, a imagem que inspirava os castos madrigais, e as vibrações do rio, os astros, a paisagem, traziam-me à memória idílios imortais. E nosso bom romance, escrito num desterro, com beijos sem ruído em noites sem luar, fizeram-me reler, mais tristes que um enterro, os goivos, a baunilha e as rosas de tocar. Excerto de Flores Velhas, de Cesário Verde, em O Livro de Cesário Verde.
0: Mais autor que Rui Fonte nos trouxe na rubrica Histórias Verdadeiras.
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0: Lá atrás ficaram as histórias verdadeiras com o Rui Fonte, ele que nos trouxe mais um autor nesta emissão de hoje do Duplo Espaço. Agora vamos com mais música nesta primeira parte da emissão de hoje.

Marcelo Costa e a rubrica Psicologia para Todos já estão a fazer o aquecimento para daqui a pouco entrarem em campo aqui no Duplo Espaço. Vai-nos trazer mais um tema bastante interessante da atualidade que devemos ter em atenção. Mas para já, mais um pouco de música aqui na sua rádio.

0: E agora vamos ao encontro do Marcelo Costa, que nos traz a rúbrica Psicologia para Todos.
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2: Esquizofrenia, uma realidade dentro da realidade. A esquizofrenia é uma doença que afeta em Portugal entre 60 mil a 100 mil indivíduos. Nos prognósticos mais graves existe uma maior prevalência do sexo masculino, enquanto que nos prognósticos mais ligeiros não é possível encontrar diferenças de género significativo. No que diz respeito às causas da esquizofrenia, sabe-se que a hereditariedade pode ter um papel importante. Parentes de primeiro grau

0: áreas cerebrais e alterações na dopamina. A esquizofrenia tem como principais sintomas delírios, alucinações, principalmente as auditivas, alterações do pensamento, alterações ao nível do afeto e diminuição da motivação. Podem ainda surgir sintomas como as dificuldades de concentração, deterioração da motricidade, aumento da desconfiança e indiferença. Assim, o tratamento tem como objetivo controlar os sintomas supracitados e promover a reintegração do indivíduo. Para além do tratamento farmacológico, nomeadamente através de antipsicóticos e neuroléticos administrados nas fases mais agudas da doença para aliviar os sintomas e nos períodos entre as crises de modo a prevenir recaídas, é muito importante um tratamento psicológico que vise a reintegração do indivíduo na família e na sociedade, ajudando-o ainda a lidar com as dificuldades do dia-a-dia. A respeito da família, esta torna-se um aliado fundamental para o sucesso do tratamento, seja farmacológico como psicológico. Logo, a mesma deve ser orientada e esclarecida quanto à doença, de forma a conseguir compreender e lidar com os sintomas e atitudes do doente. Para concluir, lembre-se, caro ouvinte, se tiver algum familiar ou amigo com esquizofrenia, não tenha atitudes hostis para com ele. Não seja crítico, nem o tente proteger em demasia. Deve sim procurar tentando compreender e apoiar a pessoa, de modo a que ela consiga ter uma vida independente e que aceite satisfatoriamente, na medida do possível, a sua doença.
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1: No duplo espaço há sempre música. Há sempre grandes músicas para lhe fazer companhia.

Não perca na segunda parte o espaço de entrevista com Mafalda Ramos. Ela vai nos trazer mais um convidado para a emissão de hoje. É o espaço Audiopress Portugal. É o final da primeira parte. Regresse comigo. Até já.

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1: 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É meia-noite.
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1: Seja bem-vindo à segunda parte do Duplo Espaço. Estão abertas as portas desta segunda hora.

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2: Cá estamos nós para a segunda e última parte da emissão de hoje do Duplo Espaço. É um prazer enorme estar consigo durante estas duas horas aqui na sua rádio preferida. Eu sou o Jorge Henriques e daqui a pouco, nesta segunda parte da emissão de hoje, convido a Mafalda Ramos para nos trazer o Audiopress Portugal e, claro, o convidado para a emissão de hoje. Para já, aí está a primeira música em português na segunda parte do Duplo Espaço.

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3: Vamos em frente com mais música nesta segunda parte do Duplo Espaço. Lá atrás ficaram ainda mais duas propostas musicais a cantar a língua de Camões, precisamente. E não perca daqui a pouco a Mafalda Ramos com o Audio Press Portugal. É o espaço entrevista da emissão de hoje do Duplo Espaço. Mais música agora.

0: Está na hora do Audio Press Portugal chegar com a Mafalda Ramos. É o espaço de entrevista que nos vai trazer um grande convidado.
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1: O Áudio Press Portugal já apresentou o movimento Tara Recuperável, que consiste num movimento cívico de preservação ambiental. Este grupo foi muito importante porque, para além de nos alertar para a preservação do ambiente, com uma sensibilização maior para a reciclagem, deu-nos também contributos importantes para uma nova lei, a Lei número 69 de 2018, que criou um sistema de incentivo à devolução e depósito de embalagens de bebidas em plástico, vidro, metais ferrosos e alumínio. As alterações climáticas já são sentidas e hoje, como nunca, existe uma maior preocupação com o que fazemos com os resíduos. O ano de 2018 foi um ano de autêntica revolução na legislação nacional, no combate ao desperdício nas embalagens de utilização única e, em concreto, na diminuição do plástico de uso descartável. No arranque de 2019, fomos falar com o responsável pelo movimento Tara Recuperável, com o Daniel Gomes, para nos inteirarmos das principais novidades.
2: Então, boa tarde a todos. É um prazer estar aqui a conversar com a Mafalda. E então, este ano, a Tara Recuperável, este ano, aliás, o ano passado, em 2018, foi um ano especial, porque este projeto da Tara Recuperável chegou, ou atingiu o seu objetivo. Portanto, o nosso objetivo era que fosse publicada uma lei em Portugal para que as garrafas, as latas de vidro e plástico e de metal passassem a ter uma tara recuperável, ou seja, para que os consumidores pudessem devolver estes resíduos e serem recompensados por esta entrega. Portanto, em 2019, começando em 2019 até ao final do ano, vai-se começar por implementar nas grandes superfícies um mecanismo em que as pessoas podem entregar as embalagens e receber uma recompensa. A partida será na forma de um talão de desconto, e assim, durante o ano de 2019, vai ser feita a primeira fase de aplicação da tara recuperável, começando primeiro pelas grandes superfícies. Portanto, a nível autárquico, já vão haver máquinas para fazer a entrega dos resíduos de embalagens de bebidas, de forma a que os consumidores possam recuperar o dinheiro destas embalagens.
1: O objetivo maior terá sido conseguido com estas novas legislações que saíram no final de 2018. O consumidor vai ser recompensado com a entrega das garrafas. Estas garrafas vão deixar de estar por aí, no chão, nos nossos espaços verdes e, claro, vão deixar de ir parar ao rio e ao mar, onde já se encontra em forma de microplástico entrando na cadeia alimentar. Este sistema de recompensa ao consumidor com a entrega de garrafas vai passar a estar generalizado nos locais onde compramos essas mesmas garrafas.
2: É um processo de progressivo, portanto, no mercado da Póvoa de Varzim, no mercado municipal da Póvoa de Varzim, já existe uma máquina destas.
1: É uma excelente notícia. Porque, sim, havendo um incentivo, aí realmente as coisas mudam, não é?
2: Claro. Assim, qualquer mudança só se consegue fazer havendo benefícios para quem cumpre e também penalização para quem não cumpre. E no caso da reciclagem em Portugal, não existe nem uma coisa nem outra. Portanto, as baixas medidas de reciclagem não é surpresa. Pessoalmente, não percebo como é que alguém alguma vez pôde acreditar que o processo de reciclagem, da maneira como foi implementado até hoje, algum dia pudesse cumprir as metas que temos de cumprir, que são de 50% de reciclagem em 2020, e nós estamos à volta dos 20% em 2019. E atenção que nós estamos com uma percentagem de cerca de 20% de reciclagem após 25 anos de implementação de um mecanismo atual de reciclagem. A ideia da tara recuperável é uma ideia que já existe nos outros países, portanto, aqueles países como a Alemanha, a Noruega, a Suécia, onde têm taxas muito elevadas de reciclagem, acima de 80%, não é por acaso, é porque têm medidas de gestão de resíduos que permitem e que incentivam que as pessoas entreguem os resíduos separados para que eles sejam reciclados. e a TAR recuperava, neste sentido, vai ser um grande reforço para o aumento das taxas de reciclagem em Portugal.
1: Até ao dia 31 de dezembro de 2019, é implementado um sistema de incentivo ao consumidor final, sob a forma de projeto piloto, para a devolução de embalagens de bebidas em plástico não reutilizáveis, com vista a garantir o seu encaminhamento para a reciclagem. A partir do dia 1 de janeiro de 2022, é obrigatória a existência de sistema de depósito de embalagens de bebidas em plástico, vidro, metais ferrosos e alumínio com depósito não reutilizáveis.
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6: Ficamos por aqui no espaço entrevista de hoje. Foi com Mafalda Ramos e, claro, o Audio Press Portugal.
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6: Agora, a música é outra. É em português no Duplo Espaço.

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1: Espero que esteja a ter um grande dia aqui com a sua rádio e, claro, o Duplo Espaço a ajudar.

Música a Música se faz a emissão do Duplo Espaço todas as semanas aqui na sua rádio. Fica a saber que é um prazer enorme estar consigo e poder contar consigo desse lado, hein? É sempre muito agradável oferecer-lhe a melhor música em português.

final da emissão de hoje do Duplo Espaço. Estou de regresso na próxima semana com mais música em português, ainda nas rubricas Psicologia para Todos com o Marcelo Costa e Histórias Verdadeiras com o Rui Fonte, e ainda na segunda parte da emissão, o Espaço Entrevista com a Mafalda Ramos e o Audiopress Portugal. Eu regresso na próxima semana. Façam-me um favor, sejam felizes.

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